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0: Boa noite. Boa noite, Salvador. Obrigada pela presença de vocês. Tô na minha
1: Verdes,
0: terra, na beira
1: Campos
0: do mar.
1: Sarte. Vocês...

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0: quem fala aqui é Franli. Quero dizer o seguinte: para você ter êxito na fé, você precisa ter fé. Se você não tiver fé, você não vai ter êxito. Saiba de uma coisa, que um dos melhores remédios, melhor antibiótico, é a fé. Você quer que dê certo sua fé? Se concentre, levante a mão para cima, se encoste em qualquer, numa parede, em qualquer coisa, e peça a Deus aquilo que lhe interessa. E tenha fé. Se você fizer isso, vai dar certo, vai dar certo. Quem está falando aqui é Franli. Essa oração foi feita aqui na sede da Rede Rádio Verde Campos, com todos os funcionários daqui da rádio. Todos nós fizemos com fé, pedindo para que você tenha saúde, nossos ouvintes, nossos queridos amigos. Então, só quero lhe dizer para você, tenha fé e reze conosco esse Pai Nosso.
1: Pai Nosso que estais nos céus, santificado seja o vosso nome. Venha a nós o vosso reino, seja feita a vossa vontade, assim na terra como no céu. O pão nosso de cada dia nos dai hoje. Perdoai as nossas ofensas, assim como nós perdoamos a quem nos tem ofendido. E não nos deixeis cair em tentação, mas livrai-nos do mal. Amém. Amém.

0: rogai por nós, pecadores, agora e na hora de nossa morte. Amém.
1: Esse Pai Nosso e Ave Maria é um oferecimento da família da Rede de Rádio Verdes Campos Sat e suas afiliadas. Para todas as pessoas que estão nesse momento passando por situação difícil nos hospitais, com a Covid ou com outras doenças. E também para todas as famílias que estão sofrendo porque perderam seus entes queridos. Rogamos a Deus que Ele console cada coração sofredor nesse momento tão difícil nas nossas vidas. A família da Rede de Rádio Verdes Campos Sat e suas afiliadas têm a certeza que juntos vamos passar por tudo isso e sair do outro lado mais forte.
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0: Deus quer que você viva uma história de poder nesse tempo. Faça a diferença, querido. Aleluia.
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0: vamos aos destaques de hoje. Ônibus que tombou na Bahia e deixou mortos saiu de Fortaleza com destino a Palmas. IMET, calor acima da média e chuvas irregulares devem marcar o mês de outubro. Justiça conclui fase de depoimentos em processo contra pastor acusado de abusar de fiéis no Maranhão. Quase 1 milhão de brasileiros do exterior poderão votar nas eleições. Integrante de organização criminosa é condenado a mais de 50 anos de prisão por vingança contra casal em Parnaíba. Polícia cearense resgata 27 aves silvestres durante fiscalização em Feira Livre. Fazenda mantém subsídio de R$2,12 ao óleo diesel. Homem resgatado após cair em vala no bairro da Coab, no Maranhão. Setembro Verde, idosos também podem ser doadores vivos de órgãos. E incêndio atinge sala de aula no Piauí, parte do teto desaba em cidade do interior. 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
0: Vamos começar aqui o nosso noticiário falando sobre esse caso que aconteceu aí no estado do Ceará, onde um ônibus, né, que tombou aí na Bahia, ele que sofreu esse ônibus um tombamento na BR-122 no município de Iraquara, na Bahia, nesta noite de sexta-feira, partiu de Fortaleza, do estado do Ceará, e tinha como destino a capital do Tocantins, Palmas. Ao menos 7 pessoas morreram até a divulgação dessa informação. O acidente ocorreu por volta das 11h30 da noite dessa sexta-feira, quando o ônibus tombou na pista. O veículo transportava 22 passageiros e dois motoristas, né? Entre as vítimas está um soldado da Polícia Militar Baiana. Outras vítimas ainda não tiveram a identidade revelada. O ônibus que saiu de Fortaleza era da empresa, fazia parte da frota da empresa Real Maia, que informou ter enviado representantes ao local do acidente e que está prestando aí todo o apoio necessário aos passageiros e familiares. Em nota, a Sucicam, que é administradora dos terminais rodoviários de Fortaleza, lamentou o acidente, solidarizou-se com os familiares e amigos das vítimas e informou que está acompanhando o caso, colocando-se à disposição das autoridades. autoridades. As pessoas feridas receberam os primeiros socorros ainda no local e foram encaminhadas para a unidade de saúde da região. Ao menos 12 vítimas para o Hospital Regional de Seabra e para o Hospital Municipal Américo Chagas, em Iraquara. Uma pessoa acabou morrendo aí durante o resgate. As equipes, né, removeram 3 corpos das ferragens do veículo. Outros 4 corpos foram localizados após o destombamento do ônibus e se tratam de 2 homens, uma mulher e uma criança. E ainda não foi determinada a causa desse acidente. As circunstâncias ainda serão apuradas. A Polícia Militar e o Corpo de Bombeiros foram acionados e atuaram na ocorrência ao longo da madrugada de ontem. E, reiterando, né, a única vítima identificada até o momento é o soldado da Polícia Militar da Bahia, Lucas José Jesus Santana, que era lotado na 28ª CPM de Ibotirama. Ele, que é natural da Bahia, viajava de carona e estava fardado no momento do acidente. A Secretaria de Segurança Pública da Bahia emitiu uma nota em que se solidarizou aí com familiares e colegas e amigos também das vítimas fatais, dentre elas o soldado Lucas José. A pasta ressaltou que todas as medidas para investigar as causas do acidente estão sendo adotadas pela Polícia Civil e também pelo Departamento de Polícia Técnica.

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1: Dando aquele recado para você, você que está aí na estrada, né? Ou que já está aí no local de seu destino, né? Você que está passando esse final de semana agradável aí na casa de amigos, de parentes, né? Seja no interior ou no litoral, eu recomendo a você, você ter cuidado na hora de você voltar para casa, porque uma nova semana está começando e que você possa voltar aí para casa, né? Com segurança, né? Tome cuidado aí nessas estradas Brasil afora, não seja aí mais uma vítima da triste estatística do trânsito brasileiro.
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1: De outubro deve ser marcada por temperaturas acima da média em grande parte do país e por uma distribuição desigual das chuvas entre as regiões, segundo previsão climática divulgada pelo Instituto Nacional de Meteorologia, o IMET. O prognóstico foi apresentado em meio a uma onda de calor prevista para o fim de setembro, com temperaturas que podem superar a casa dos 40 graus em áreas de diversos estados. De acordo com o Instituto, os maiores de temperatura em outubro estão previstos para as regiões centro-oeste e também para a região sudeste. Em algumas áreas de Goiás, do Distrito Federal e de Minas Gerais, os termômetros podem registrar médias superiores em mais de 2 graus aos valores normalmente observados no período. Em relação às chuvas, a tendência é de acumulados acima da média em áreas do sul, do Mato Grosso do Sul, de São Paulo e também do sudeste de Minas Gerais. No Rio de Janeiro, os volumes devem ficar próximos da média histórica. Parte das regiões norte, nordeste e centro-oeste devem registrar precipitações abaixo do padrão climatológico para outubro. O prognóstico também aponta a distribuição irregular das chuvas em Minas Gerais e também no Espírito Santo. O cenário pode provocar impactos na agricultura. Nos estados do Mato Grosso e também Goiás, em Goiás, a combinação de calor e chuvas irregulares tende a dificultar a recuperação da umidade do solo e avanço da semeadura da safra de verão. No Mato Grosso do Sul, a expectativa de chuvas mais frequentes pode favorecer a recuperação da umidade do solo e oferecer melhores condições para a semeadura e o desenvolvimento inicial das lavouras.

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1: 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Mais informações para você. Falando agora, trazendo essa informação que vem do estado do Maranhão. Para quem não se lembra, né, aquele caso daquele pastor chamado David Gonçalves da Silva. Ele que foi acusado por estupro de vulnerável, tortura e estelionato contra fiéis, foi encerrada nesta sexta-feira no Fórum de Paz do Lumiar, na região metrópole de São Luís. Ao longo de 5 dias de audiências, 48 pessoas prestaram depoimento, entre supostas vítimas, testemunhas e também o próprio acusado. Com o fim dessa etapa, o processo agora entra na fase de alegações finais, quando agora o Ministério Público e a defesa vão apresentar aí à justiça suas considerações sobre as provas, né, e também os depoimentos reunidos durante a instrução. Depois das manifestações das duas partes, o processo agora vai seguir para a análise da justiça, que vai decidir sobre as acusações contra o pastor. David Gonçalves está preso desde o dia 17 de abril. O processo está tramitando em segredo de justiça, por isso o conteúdo dos depoimentos prestados até o presente momento, durante as audiências, não foi divulgado. Segundo denúncia do Ministério Público, David Gonçalves teria usado a posição de líder religioso para manipular fiéis e cometer atos sexuais, além de tortura e outros crimes contra pessoas ligadas à Shekinah House Church, no Passo do Lumiar. Para quem não se lembra desse caso, né, ele foi preso no dia 17 de abril durante a investigação denominada Falso Profeta. Nessa fase de investigação, ele era suspeito de crimes de estelionato, estupro de vulnerável, posse sexual mediante fraude e também associação criminosa. A investigação da Polícia Civil durou cerca de 2 anos e começou após denúncias feitas por fiéis. Segundo o delegado Sidney Oliveira, que é titular da delegacia da cidade, entre 5 e 6 vítimas relacionadas aos crimes haviam sido identificadas durante o inquérito. A partir desse depoimento, onde de uma das supostas vítimas, outras pessoas foram identificadas e ouvidas. A investigação chegou também a pessoas que estavam nos estados do Pará e também no estado do Ceará. Segundo a Polícia Civil, o pastor teria exercido controle durante anos, como comunidade formada por cerca de 100 a 150 fiéis. De acordo com depoimentos colhidos, né, nessa investigação, a igreja mantinha um sistema de punições físicas e psicológicas contra pessoas que descumprissem regras internas ou contrariassem determinações do líder religioso. Entre as vítimas estão pessoas que chegaram à instituição em situação de vulnerabilidade. Um dos denunciantes afirmou ter entrado na igreja aos 13 anos, quando vivia em situação de rua e estava buscando ajuda, né? E hoje, nessa, esse adolescente que agora também já está aí, um jovem, né, aí de 17, 18 anos, né, agora vive aí num traumatizado, né, por conta de tudo que ele viveu nessa igreja, né, por conta de abusos sexuais e também danos psicológicos. Segundo os relatos, um dos castigos aplicados era chamado de readas e consistia em chicotadas com um reio, um instrumento semelhante a um chicotado em cavalos, né. E durante o cumprimento do mandado relacionado à investigação, a polícia apreendeu também folhas de papel com a frase: "Eu preciso aprender a respeitar o meu líder", escrita mais de 100 vezes. Segundo os investigadores, a repetição da frase fazia parte das punições impostas aos fiéis. A Polícia Civil afirmou que durante a investigação, que apesar de a comunidade religiosa reunir homens e mulheres, homens apareciam como os principais alvos dos supostos abusos sexuais. E uma das vítimas relatou que os abusos teriam ocorrido durante vários anos. São exatamente 12 horas e 23 minutos, né? Horário de Brasília, você acompanhando o nosso jornal de domingo, trazendo aqui mais informações para você, agora falando de eleições, né? Porque existem brasileiros, né, que estão aí no exterior, você deve ter aí um amigo ouvinte, deve ter algum parente que mora aí fora do Brasil. Pois é, pois quase 1 milhão de brasileiros com domicílio eleitoral no exterior estarão aptos a votar nas eleições este ano. Segundo o TSE, são 918.876 eleitores em 134 países, o equivalente a pouco mais de 0,5% de cerca de 158,7 milhões totais do país. Os brasileiros que vivem fora do país votam apenas para os cargos de presidente e vice-presidente da República. O número de brasileiros aptos a votar fora do país vem crescendo de ano a ano. De 2010 a 2026, o aumento registrado foi de 358%. Em 2010, eram cerca de 210 mil eleitores habilitados, contingente que subiu para 454 mil em 2014. Em 2018, eram 500 mil de eleitores. eleitores registrados fora do país, e em 2022, na última eleição, foram quase 700 mil, né? Nós temos também, e para votar, né, os brasileiros que estão fora do país, né, vão ter que se deslocar a uma cidade polo, né, que estará com a urna eletrônica, né, com acesso eleitoral mais próximo. Elas serão instaladas, né, essas urnas eletrônicas, vão ser instaladas em sessões eleitorais em 186 cidades do exterior. Elas vão funcionar principalmente em consulados e também em embaixadas brasileiras, mas também poderão ser instaladas em escolas, hotéis e outros espaços. O número de brasileiros aí a votar para fora do país cresceram, né, como eu já trouxe aí na informação. A experiência de morar fora, né, para algumas pessoas, é por conta aí de você ter aí uma, querer ter uma oportunidade, né, de emprego melhor, né, por conta da valorização aí da moeda estrangeira frente ao real, né. E nós temos também um número de contingente, né, os países com maior número de eleitores brasileiros são os Estados Unidos, com mais de 265 mil, Portugal com 134 mil, Japão com 88 mil, Canadá com 46 mil e Alemanha com 41 mil pessoas, né? Segundo o TSE, as mulheres representam 57% dos eleitores registrados fora do Brasil, enquanto que os homens correspondem a 43%. Quanto ao Estado Civil, os solteiros são a maioria, com 52% do total. Já os casados representam 42%, os divorciados 6% e os viúvos 1%. O cadastro eleitoral também registra ainda 6.614 pessoas com deficiência, o equivalente a 0,72% desse eleitorado. E com relação à escolaridade, 38% dos eleitores residentes no exterior têm ensino superior completo, maior percentual entre os níveis de instrução registrados. Os que concluíram o ensino médio representam 29%, enquanto aqueles com ensino superior incompleto correspondem a 13%. Já aqueles com ensino médio incompleto somam 10%, seguidos pelos que têm ensino fundamental completo, com 5%, ensino fundamental incompleto com 3%, e pelos que apenas sabem ler e escrever com 1%. Quanto à faixa etária, o maior grupo é formado por eleitores de 40 a 44 anos. Em seguida, vêm as faixas de 45 a 49 e os de 35 a 39 anos. Os dados detalhados sobre eleitorado residente no exterior estão disponíveis no portal do Tribunal Superior Eleitoral.

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1: Que vem do estado do Piauí, alô para todos os piauienses que estão acompanhando a nossa programação, seja através das nossas afiliadas, né, através do aplicativo GF Play ou pela banda KU no canal 365. Estamos ao vivo para mais de 20 milhões de ouvintes aí nas parabólicas, né? E também agradecendo a você que nos segue nas redes sociais, seja no Instagram, Facebook ou TikTok, é o grupo de comunicação Verdes Campos, multiplataforma para você não perder nada da melhor opção em programação do Brasil.
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1: Francisco das Chagas dos Santos Filho foi condenado aí a 53 anos, 5 meses e 3 dias de reclusão em regime inicial fechado por um ataque a tiros contra o casal Maria de Jesus dos Santos da Silva e Antônio de Jesus de Souza Barquil em fevereiro de 2022 em Pataíba, no litoral piauiense. Ela morreu e ele ficou ferido. A condenação foi obtida em julgamento realizado nesta quinta-feira na comarca de Parnaíba e foi divulgada pelo Ministério Público piauiense posteriormente. O órgão informou que obteve a condenação pelos crimes de homicídio qualificado, tentativa de homicídio qualificado e integração em organização criminosa. A sessão do Tribunal do Júri teve duração superior a 10 horas. O Ministério Público piauiense foi representado pelo promotor de justiça, Tom Maneto, que sustentou a condenação do réu pelos crimes de homicídio qualificado por motivo torpe, com emprego de meio que resultou em perigo comum, mediante recurso que possibilitou a defesa da vítima e para assegurar a impunidade ou vantagem de outro crime, além de tentativa de homicídio qualificado pelas mesmas circunstâncias e integração em organização criminosa. Segundo os autos do processo, na madrugada do dia 27 de fevereiro de 2022, no bairro Ilha Grande de Santa Isabel, em Parnaíba, o acusado participou do assassinato de Maria de Jesus dos Santos da Silva e da tentativa de homicídio contra o esposo dela, Antônio de Jesus de Souza Barquil, né? E de acordo com o processo, o réu era um dos líderes de uma organização criminosa e, motivado por vingança, decidiu executar as vítimas que pertenciam a uma organização criminosa rival. O crime teria sido motivado por disputas pelo controle da região para o tráfico de entorpecentes. A tese do Ministério Público foi integralmente acolhida pelo Conselho de Sentença. Após a fixação da pena em 53 anos, 5 meses e 3 dias de reclusão, o réu foi imediatamente encaminhado à penitenciária local para iniciar o cumprimento da pena.
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0: 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Seguindo aqui com mais informações, onde no estado do Ceará, a polícia, né, fez aí uma apreensão, né, resgatou, na verdade, né? Uma ação da Polícia Militar Cearense apreendeu 27 aves silvestres que estavam sendo expostas à venda, né, de forma irregular em uma feira livre em Barbalha, na região do Cariri Cearense. Quatro suspeitos foram autuados pelo comércio ilegal de aves silvestres e multados em R$13.500. A ação ocorreu por volta das 5 horas da manhã deste sábado, após os policiais receberem uma demanda de fiscalização sobre comercialização irregular de aves no bairro Centro. Equipes do Batalhão de Polícia do Meio Ambiente constataram a prática e abordaram aí quatro pessoas que estavam mantendo os animais expostos à venda em via pública. Foram apreendidas aves das seguintes espécies: foram 6 galos de campina, 5 azulões, 6 golas, 5 Jesus meu Deus, 2 sanhaços, 2 vim-vins e 1 abre-fecha. Após a aplicação das sanções administrativas, os animais foram encaminhados à ONG Biodiverse, onde passarão por triagem e avaliação técnica. Em seguida, as aves vão poder retornar aí à natureza, conforme os procedimentos adequados. Em 4 pessoas, né? 4 pessoas que foram presas aí pela prática de comércio ilegal de aves silvestres, além da multa de R$13.500. Um dos autuados, que tem aí 63 anos de idade, possui aí 4 antecedentes criminais pela prática também de crime ambiental. Agora sobre o óleo diesel, né? Porque o Ministério da Fazenda publicou nessa sexta-feira, em edição extra do Diário Oficial da União, uma portaria que assegura a manutenção da subvenção de R$12,12 por litro ao óleo diesel. A portaria número 2.946 evita a redução do benefício prevista para este sábado, né, após o término da vigência da medida provisória número 1.363 de 2026. De acordo com o Ministério, a continuidade da subvenção se deve à persistência da volatilidade dos preços internacionais do petróleo e também dos combustíveis. Segundo justificativa aí da pasta, como a MP 1363 de 2026 vai encerrar sua vigência em 26 de setembro, o Ministério da Fazenda ajustou a portaria para que a partir do dia 27 de setembro, ou seja, hoje, né, agora domingo, né, o valor de R$12,12 por litro passe a ser estabelecido integralmente. O Ministério lembra que a subvenção ao diesel foi criada inicialmente tendo como valor o valor de R$1,12 por litro. Posteriormente, diante do agravamento do cenário externo, a MP 1391 autorizou o Ministério da Fazenda a definir por ato próprio o valor da subvenção ao diesel. Com base nessa autorização, o Ministério fixou aí uma subvenção adicional de R$1 por litro, elevando aí para o valor de R$2,12. A Fazenda informou que a nova portaria não aumenta a subvenção e que o objetivo é assegurar a manutenção do valor atualmente praticado diante da persistência da volatilidade dos preços internacionais do petróleo e também dos combustíveis.
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3: Muito bom dia, agora são 6:01.
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3: Bom dia. Peço licença para entrar na sua casa e saudar com carinho. Bênção vovô, bênção vovó. Que essa bênção me traga felicidade e que traga também para você, porque com fé, com água e os produtos GF8 salvam vidas e podem salvar a minha e a sua também. Eu sou Emanuel Lucas, chegando com as principais notícias, com credibilidade, responsabilidade e compromisso com a verdade. Falo direto da rede de rádios Verdes Campos Sati, para todo o Brasil e para o mundo via internet. Está no ar o Jornal Verdes Campos, primeira edição, na rádio do vovô, da vovó, na rádio do amigo caminhoneiro e de todos os meus irmãos camponeses.
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0: Olá, muito bom dia. Estamos começando mais uma edição do seu Jornal Verdes Campos, primeira edição nesta manhã de segunda-feira, dia 28 de setembro de 2026. São exatamente 6:04. Eu sou Emanuel Lucas e quero pedir licença para entrar na sua casa, no seu carro, no seu caminhão, no seu ônibus, no seu táxi, para que eu possa levar a melhor informação de tudo que está acontecendo no Brasil e no mundo até você. 6:04 e vamos aos destaques de hoje.
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0: Irã insiste em solução diplomática após o presidente americano Donald Trump rejeitar plano de paz. Eleitor deve se antecipar na consulta ao local de votação. Ah, faz um alerta aí o Tribunal Superior Eleitoral. Inmet, calor acima da média e chuvas irregulares devem marcar o mês de outubro. Nas notícias regionais do Piauí, há uma semana das eleições, o estado registra quase 170 denúncias relacionadas à propaganda eleitoral irregular. No Ceará, homem morre durante intervenção policial no interior do estado. E no Maranhão, o ex-presidente da República, né, José Sarney, segue internado em hospital de São Paulo após diagnóstico de pneumonia. Estas e outras informações a partir de agora no seu Jornal Verdes Campos, primeira edição. 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Quer mandar o seu alô, o seu recado ou a sua denúncia? A linha está liberada para você no nosso WhatsApp no 86994475082. 86994475082. Esse é o Jornal Verdes Campos, primeira edição, que está começando agora.
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0: Abraçando aos nossos amigos ouvintes que já estão aí desde cedo acompanhando a nossa programação na ponta do rádio, através das nossas afiliadas espalhadas por todo o Brasil, também pelas parabólicas, né? 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São exatamente 6h11, iniciando o nosso noticiário desta segunda-feira, né? Mais uma semana começando e é semana eleitoreira, né? Estamos aí na semana de eleições, né? A corrida eleitoral já está no fim, muitos candidatos aí fazendo aquele corpo a corpo, né? Aquelas conversas, né? Ali com apoiadores, também com eleitores, porque neste domingo teremos aí a festa da democracia e é provável, né, pelo que já foi informado pelo TSE, que a escolha, né, a definição de quem será o novo presidente da República, isso a gente levar em consideração ao principal pleito, que é quem vai sentar na cadeira presidencial a partir do ano que vem, né, se será o mesmo, né, o atual presidente ou se será algum outro. A previsão é de que até as 9 horas da noite de domingo a gente conheça aí o resultado final. Se teremos ou não também um segundo turno, né? Porque tem essa expectativa também, não só aí para presidente, né? Mas também para todas as unidades da federação. Então, meus amigos, o eleitor, você, amigo eleitor que está me ouvindo agora, você precisa saber aí com antecedência o seu local de votação, tá certo? A menos aí de 8 dias, né, para aí esse primeiro, agora 7, né, primeiro turno, o eleitor tem que conferir, aí tem a obrigação de conferir aí o seu local de votação, uma vez que a sua sessão pode ter mudado de endereço desde o último pleito. É uma alerta que fez aí o Tribunal Superior Eleitoral. No caso dos eleitores de primeira viagem, é preciso descobrir onde fica a sua zona e também a seção eleitoral que consta aí no seu e-título. Para os mais antigos, o mais comum é que o endereço de votação permaneça o mesmo aí por sucessivas eleições, certo? Ainda assim, a Justiça Eleitoral alerta que mesmo com poucas alterações, elas podem afetar milhares de eleitores, dado o universo de 158,7 milhões de cidadãos aptos a votar. Somente no estado do Rio de Janeiro, por exemplo, as mudanças afetaram ao menos 6 mil eleitores, com alteração em 277 locais de votação, 72 dos quais foram modificados por motivos de segurança. A Justiça Eleitoral também, de ao menos 10 estados e também do Distrito Federal, anunciaram alterações em endereços das sessões eleitorais. Os 27 tribunais regionais eleitorais costumam manter seus portais uma lista completa das mudanças. O eleitor deve acessar o seu TRE local e verificar avisos sobre o tema. Além disso, o TSE liberou desde o dia 1º de setembro a consulta ao endereço do local de votação diretamente no aplicativo do e-título, disponível para aparelhos com sistema operacional Android e iOS. A informação pode ser acessada de duas formas. Pelo aplicativo e-título, você vai na tela inicial e clicar em Onde Votar. E pelo portal do TSE, você acessa a área Serviços Eleitorais e seleciona a opção Onde Votar. Você vai informar o número do seu CPF ou do seu título de eleitor, também a data de nascimento e o nome de sua mãe. O eleitorado brasileiro está distribuído em 5.571 municípios, além de 186 cidades no exterior, e a votação vai ocorrer em 517.206 sessões eleitorais, organizadas em 2.641 zonas eleitorais. Seis horas e 15 minutos, não perca aí o horário de você tomar aquele café, né? Aquele café reforçado, para que você possa iniciar aí uma semana muito proveitosa, de muita produtividade aí no seu emprego, no seu serviço, tá certo? forte abraço aqui para os nossos amigos ouvintes, né? Começando aqui pelo Zé Oliveira e para a dona Luciana, também aqui para o Gustavo, também acompanhando a nossa programação, para a dona Maria do Carmo, para o nosso amigo Nestor, bom dia.
1: Olá, bom dia, meu amigo Manuel Luca, bom dia a todos que fazem este jornal Verdes Campos Sabe, primeira edição. Aqui quem fala é o Nestor, ouvindo o jornal. Primeira edição do sítio Jaguaribe 1, município de Viçosa do Ceará. Quero mandar aqui um bom dia para o meu amigo Arlindo em Angical, Piauí. Cadê você, Arlindo? Fala que eu lhe ouça. Mandar aqui um bom dia para o meu amigo Rodrigo, no sítio Macajituba 1, município de Viçosa do Ceará, que está na escuta do programa, ouvindo as notícias. E quero mandar aqui um bom dia para o meu amigo Galego, Elin Portela, Nete, o Franlin. Todo dia eu estou aqui na escuta desse programa maravilhoso. Não perco nenhum programa. Meu abraço a todos meus amigos aqui do Jaguaribe 1, Jaguaribe 2, que estão na escuta também. Meu amigo Erasmo, meu amigo Peni, meu amigo Jolival, Sivaldo, Alfredo Batista, que estão na escuta do programa. Valeu, Manuel Luca. Fica com Deus, que eu estou com ele aqui presente.
0: Forte abraço, Nestor. Obrigado pela sua participação. Alô também aqui para o nosso amigo agente de vendas Raimundo Cunha. Bom dia.
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0: 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Alô também aqui para, deixa eu ver aqui, para a dona Maria Deuselina, é isso? De Pirapema, Maranhão, ela tá, não sei quem tá na rádio hoje, pois tá 2 dias que a nossa rádio não pega, então aí nós vamos repassar essa sua demanda para os nossos técnicos, tá certo? Para que você possa, aí tem de volta o sinal da Verdes Campos, a mãe aqui queria até quebrar o rádio, não quebre o rádio não, porque senão você vai acabar perdendo aí a nossa programação de vez, tá certo? Nós vamos repassar aqui a sua reclamação aqui sobre a questão do nosso sinal, tá certo? Para que a gente possa estabelecer aí para os amigos de Pirapemas, no estado do Maranhão. Muito bem, são exatamente 6 horas e 18 minutos. Daqui a pouco a gente tem mais participações. Agora, vamos trazer as informações direto da nossa central de jornalismo aí de São João dos Patos, no estado do Maranhão. Alô, bom dia!
1: Muito bom dia, Manuel Lucas. Bom dia aos ouvintes do Jornal Verdes Campos. E agora vamos com informações aqui da Central de Jornalismo de São João dos Patos. Hoje é segunda-feira, dia 28 de setembro. Olha, um grave acidente deixa mortos e feridos na BR-226, na entrada de Presidente Dutra. Um grave acidente foi registrado na manhã de ontem, domingo, dia 27, isso por volta das 6h20, na BR-226. Na entrada de Presidente Dutra, aqui no interior do estado. A colisão aconteceu nas proximidades do posto Carvalho. Segundo informações, um homem que seria morador de Presidente Dutra teria saído do bar do Peixeiro e pouco tempo depois se envolvido em uma colisão frontal com outro veículo. No carro atingido estavam 2 jovens, também de Presidente Dutra. Com a força do impacto, um deles ainda morreu no local. O outro ocupante, identificado como sendo natural da Paraíba, foi socorrido e encaminhado ao socorrão para atendimento médico. Há ainda informações preliminares de que uma segunda pessoa teria morrido no acidente. A confirmação oficial do número de vítimas ainda deve ser feita pelas autoridades responsáveis pelo atendimento da ocorrência. As circunstâncias da colisão, incluindo a possível embriaguez atribuída ao motorista, ainda serão investigadas pelas autoridades. A dinâmica do acidente deverá ser esclarecida após a realização da perícia e a coleta de informações no local. 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Com essas informações, Messias, GF8 de São João dos Patos, para o Jornal Verdes Campos, primeira edição.
0: Valeu, Messias, trazendo as informações direto aí da nossa central de jornalismo de São João dos Patos, no estado do Maranhão, 6 horas e 21 minutos. Não perca aí o seu compromisso, trazendo aqui mais informações, agora essa informação de caráter internacional, porque o Irã insistiu neste domingo que somente a diplomacia pode resolver o conflito com os Estados Unidos e também Israel. Após o presidente dos Estados Unidos, Donald Trump, afirmar que rejeitou uma proposta iraniana de reabrir o Estreito de Hormuz e encerrar os combates. O Irã anunciou uma proposta de paz na semana passada durante a Assembleia Geral da Organização das Nações Unidas em Nova York, afirmando que ela havia sido transmitida aos norte-americanos por meio de mediadores do Catar. Trump disse no último sábado que rejeitou esse plano e argumentou que o desespero estava levando os iranianos a pressionarem por um acordo sobre a importante via navegável, né? Ele disse em entrevista a jornalistas na Casa Branca que eles querem fechar um acordo para abrir o Estreito de Hormuz imediatamente porque estão perdendo feio. Apesar das declarações públicas do presidente norte-americano, mediadores que facilitam as negociações de Teerã com Washington não transmitiram oficialmente uma rejeição estadunidense ao plano, né? Os Estados Unidos, né, impuseram um bloco econômico ao Irã para pressionar Teerã a interromper os ataques iranianos, né, a embarcações no Estreito de Hormuz, o que reduziu drasticamente o tráfego marítimo na região. Mesmo com o Trump afirmando repetidamente que os Estados Unidos controlam a via navegável. o comandante-chefe do Exército

0: O iraniano Amir Hatam disse que a guerra está em uma fase crítica e decisiva, acrescentando que Teherã não vai aceitar uma situação em que não possa comercializar enquanto potências estrangeiras utilizam vias navegáveis, estratégicas da região. Né? E desde o dia 28 de fevereiro, né, foram feitas aí várias tratativas de diplomacia, né, para encerrar essa guerra, né, que foi iniciada aí nessa data, né, no dia 28 de fevereiro, com ataques dos Estados Unidos e de Israel ao Irã. E desde então esse conflito, né, tem alternado entre pausas e novos ataques, matando milhares de pessoas, enfraquecendo as forças convencionais do Irã e prejudicando a sua debilitada economia. Seis horas e 23 minutos, né? 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
0: 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Só aqui ratificando, né? O nosso amigo aqui, o Raimundo Cunha, ele fez uma cirurgia, né? Ele acabou de mandar uma mensagem aqui. Ele fez uma cirurgia, por isso que a mulher dele, né? A sua mulher, a dona Irene, está aí participando aí diariamente da nossa programação, divulgando aí a venda dos produtos GF8. Então, boa recuperação aí, meu amigo. 6h26, trazendo agora as informações direto da nossa central de jornalismo de Coelho Neto, no estado do Maranhão. Alô, bom dia.
2: Bom dia, amigos da bancada do Jornal da Verdes Campos, primeira edição. Bom dia, ouvintes. Olha, aqui no Maranhão, Francisco José de Souza, de 50 anos, morreu após ser atingido por um golpe de faca na tarde de sábado, dia 26, na Avenida Santana, região central da cidade de Coelho Neto. Ele foi socorrido pelo Serviço de Atendimento Móvel de Urgência, o SAMU, mas não resistiu aos ferimentos. Segundo a Polícia Militar, a ocorrência foi registrada inicialmente como lesão corporal. Após colher informações no local, os policiais localizaram o suspeito, Paulo Roberto Ferreira da Silva, de 41 anos, em sua residência. Ele foi conduzido à delegacia sem oferecer resistência. O homem apresentava lesões que, segundo a polícia, teriam sido provocadas durante o desentendimento. Um objeto apontado como possível arma do crime também foi apreendido. O caso foi encaminhado à Polícia Civil, que deverá investigar as circunstâncias e a motivação do ocorrido. E uma operação de alcance nacional contra suspeitas de sonegação fiscal e lavagem de dinheiro cumpriu mandados de busca e apreensão no Maranhão e em outros três estados. A ação, denominada Operação Dionísio, investiga possíveis irregularidades no setor de bebidas alcoólicas. No Maranhão, a atuação integrada do Ministério Público, das Forças de Segurança e de órgãos estaduais resultou na apreensão de bens avaliados em mais de R$4.200.000. Entre os itens recolhidos estão cerca de R$188.000 em dinheiro, 10 caminhões, documentos, celulares e equipamentos eletrônicos. A operação foi coordenada pelo Ministério Público de Alagoas e também ocorreu em São Paulo e Minas Gerais, além do Maranhão e do próprio estado alagoano. Em todo o país, foram cumpridos 17 mandados de busca e apreensão. A investigação apura a possível participação de 30 pessoas físicas e 42 empresas em um esquema de fraudes tributárias e outros crimes. Os materiais apreendidos deverão auxiliar no avanço das investigações. 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
0: Valeu, Milton Vieira, trazendo as informações aí da nossa central de jornalismo de Coelho Neto, no estado do Maranhão, 6h28. Falando agora de calor aí acima da média, meus amigos, pois o mês de outubro vai ser marcado aí por temperaturas acima aí da média em grande parte do país e por uma distribuição desigual das chuvas entre as regiões, segundo aí o que a previsão do Instituto Nacional de Meteorologia, o IMET, né? O prognóstico foi apresentado em meio a uma onda de calor prevista para o fim de setembro, com temperaturas que podem bater aí a casa dos 40 graus, né, em áreas de diversos estados. De acordo com o Instituto, os maiores desvios de temperatura em outubro estão previstos para as regiões centro-oeste e também para a região sudeste do Brasil. Em algumas áreas de Goiás, Distrito Federal e também Minas Gerais, os termômetros vão registrar em médias superiores em mais de 2 graus Celsius, valores aos valores normalmente observados no período, né? E em relação às chuvas, a tendência é de acumulados acima da média em áreas do Mato Grosso do Sul, de São Paulo e do Sudeste de Minas Gerais. No Rio de Janeiro, os volumes devem ficar próximos aí da média considerada histórica. Parte das regiões Norte, Nordeste e Centro-Oeste devem registrar precipitações abaixo do padrão climatológico para outubro. O prognóstico também aponta distribuição irregular de chuvas em Minas Gerais e também no Espírito Santo, né? O cenário pode também provocar impactos na agricultura, principalmente aí nos estados de Mato Grosso e Goiás. A combinação de calor e chuvas irregulares vão dificultar a recuperação da umidade do solo e o avanço também da semeadura da safra de verão. E no Mato Grosso do Sul, a expectativa de chuvas mais frequentes pode favorecer a recuperação da umidade do solo e oferecer melhores condições para a semeadura e também o desenvolvimento inicial das lavouras. 6h31 e daqui a pouco no Jornal Verdes Campos você vai acompanhar. No Piauí, há uma semana das eleições, né? O estado está registrando aí quase 170 denúncias relacionadas à propaganda eleitoral irregular. Homem morre durante uma intervenção policial no interior cearense. E o ex-presidente da República, José Sarney, segue internado em hospital de São Paulo após diagnóstico de pneumonia. Estas e outras informações já já no seu Jornal Verdes Campos, primeira edição.

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0: Muito bem, de volta com o seu Jornal Verdes Campos, primeira edição, olho na hora, 6:37. Não perca aí o seu compromisso, né? Não perca aí o horário de você ir para o seu trabalho, né? Nessa manhã de segunda-feira, mais uma semana começando, né? Estamos aí chegando na reta final do mês, tá passando muito rápido, né? Daqui a pouco a gente tá batendo aí 2027 e a gente nem percebe, né? Então, meus amigos, eu quero dar um recado para vocês, 6:37, não perca aí o seu compromisso mais uma vez. 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
2: Bom dia, Emanuel Lúcio.
0: Bom dia, Francisca.
2: Passando para desejar a todos uma abençoada segunda-feira, uma semana cheia de luz, cheia de bênçãos, cheia de muita saúde. Bom trabalho a todos. Bom dia.
0: Forte abraço, Francisca. Alô também para o nosso amigo seu Valdivino. Bom dia.
3: Lucas, bom dia. Que maravilha estar ouvindo o seu programa mais uma vez. Eu já tinha um problema, como eu falei naquele dia. Eu não consegui sintonizar a rádio. Aí de onde para cá eu consegui, porque essa hora vai dar tudo certo. E um bom trabalho para vocês.
0: Obrigado.
3: Um pra gente aqui, internet, tá? E para minha loura lá em Alto Carro. Beleza? Depois da maluca lá, mas comigo tá tudo bem. Espero que você tenha uma maravilhosa segunda-feira. Estamos felizes. Beleza? Passar a tomar um cafezinho com cucu, na manteiga, um ovo da linha caipira. Dá só o ouro, hein, cara?
0: Pronto.
3: Valeu, cara. Bom trabalho.
0: Forte abraço, seu Valdivino. Alô também pra Eva GF8 em Água Branca. Ligada aí na nossa programação. 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Alô, Nonatinho Fialho CDs.
4: Bom dia, Emanuel Lu. Lucas, bom dia Galego, bom dia a todos que estão ligados no Jornal Primeira Edição na Vez Cansate. 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Bom dia, Dona Roberta. Bom dia, seu Jaime, rapaz. É, Manoel Luca, Dona Roberta, seu Jaime, são nossos clientes, moram ali na Serra dos Baetas, rapaz, em Alto Piauí. É a Serra dos Baetas. Muito obrigado, Dona Roberta, seu Jaime, na Serra dos Baetas, ligado já na primeira edição na Vez Campsate, aqui com o nosso amigo Manoel Luca. Muito obrigado, Manoel Luca, rapaz.
0: Forte abraço, meu amigo Nonatinho Fiali CDs, boas vendas para você. Alô, Vanildo Moura, no Novo Santo Antônio, e também aqui para o Braga, em Agricolândia, bom dia.
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0: 6 horas e 43 minutos, valeu aí o nosso amigo Braga em Agricolândia. E também aqui para Juninho Costureira em Altos, bom dia.
6: Bom dia, Emanuel Lucas. Bom dia, minha amiga Nete Campos. Bom dia a todos que fazem a vez descansar. E bom dia também aos ouvintes. Passando aqui para lhe desejar uma semana abençoada. Uma segunda-feira cheia de bênçãos, de saúde e paz, um trabalho abençoado por Deus. Que Deus continue sempre te abençoando, com o trabalho, com saúde, tudo de bom, viu, Manuel? Juninho Costureira aqui de Alto, um abração e fique com Deus.
0: Valeu, Joaninha, 6h44, iniciando aqui o nosso segundo bloco de informações, falando aí de eleições 2026, mais precisamente aí para os nossos amigos do estado do Piauí acompanhando a nossa programação, porque faltando aí uma semana, né? Menos de uma semana para o início das eleições 2026, que vai acontecer agora neste domingo. O aplicativo Pardal já registrou aí 168 denúncias acerca de irregularidades na propaganda eleitoral do estado do Piauí. Até este domingo, ontem, Teresina concentrava a maioria dos casos, com 92 registros, né? Para quem não sabe, o aplicativo Pardal é uma ferramenta da Justiça Eleitoral que permite à cidadã e ao cidadão comunicar irregularidades relacionadas à propaganda eleitoral identificadas durante as campanhas. A iniciativa contribui para o fortalecimento da participação popular, da transparência e também a lisura do processo eleitoral. Conforme a Justiça, foram registradas aí denúncias partindo de 26 municípios. O uso de carro de som e propaganda irregular na internet lidera as denúncias distribuídas entre candidatos a presidente, governador, senador, deputado federal, estadual, além de partidos e coligações, cada tipo com 30 casos cada. Quanto às cidades com mais casos registrados, a capital concentra sozinha cerca de 40% de todos os registros do estado, somando ocorrências contra candidatos de todos os cargos em disputa. Parnaíba, a segunda maior cidade, teve 22 denúncias e em seguida aparece Piripiri com 12. E chama atenção o número de queixas contra emissoras de rádio e TV com 5 casos. Depois aparece Valença do Piauí com 7 e Campo Maior com 5 casos. Os dois tipos de denúncia mais recorrentes no estado são uso de carro de som, mini trio e trio elétrico, com 35 registros, concentrados principalmente na capital, com um total de 15 ocorrências. Descumprimentos de regras na propaganda na internet tiveram 34 registros. Na sequência, aparecem com 17 casos o uso de bens públicos, bens particulares e a realização de comícios e showmício. Quanto aos cargos dos candidatos ligados a irregularidades, 70 concorrem ao cargo de deputado estadual, 41 de deputado federal, 38 casos a denúncia partiu contra o partido, coligação ou federação, 12 para governador, 4 para senado e 3 para a presidência. A divulgação dos dados não permite acesso ao nome dos candidatos denunciados. E por meio do aplicativo, você aí, amigo do estado do Piauí ou de qualquer canto do Brasil, você pode baixar o aplicativo Pardai na sua loja de aplicativos do seu celular, e que podem ser aí comunicadas diversas irregularidades relacionadas à propaganda eleitoral, como a propaganda irregular na internet, o uso irregular de alto-falantes e amplificadores de som, distribuição irregular de material gráfico, entre outras situações previstas na legislação eleitoral. Você pode ser, para você registrar sua denúncia, basta você baixar o aplicativo Pardal e você, amigo ouvinte, pode se identificar por meio de autenticação pelo e-título ou pelo gov.br. A denúncia tem que conter informações que permitam a identificação e apuração da possível irregularidade e que poderá ser acompanhada por meio de fotos, vídeos ou áudios que contribuem para aí ratificar a ocorrência relatada. São exatamente 6 horas e 48 minutos, trazendo agora as informações direto da nossa central de jornalismo, aí de Esperantinópolis, no estado do Maranhão. Alô, bom dia.
7: Ok, bom dia, amigos da bancada do Jornal Verdes Campos Sat, primeira edição. Eu sigo direto da central de jornalismo de Esperantinópolis, Maranhão. Acidente na MA-381 deixa 3 mortos, incluindo criança de 2 anos, em Pedreiras. Um grave acidente envolvendo um caminhão e uma motocicleta terminou com 3 pessoas mortas na noite desse último sábado na MA-381, nas proximidades do povoado Maribondo, zona rural de Pedreiras. Segundo informações repassadas pela Polícia Militar, o motociclista seguia no sentido da rodovia após sair de uma estrada vicinal quando teria sido atingido por um caminhão modelo 710, utilizado para entrega de água mineral. Após a colisão, o motorista do caminhão teria deixado o local sem prestar socorro às vítimas. A ocorrência foi registrada por volta das 7 da noite. Ainda de acordo com o boletim informativo do 19º Batalhão da Polícia Militar, familiares das vítimas repassaram informações sobre o possível condutor, identificado apenas como Jocivan. A PM realizou diligências na tentativa de localizá-lo e prendê-lo, mas até o momento ele não havia sido encontrado. 3 vítimas morreram. Entre as vítimas está Gael, de apenas 2 anos, que chegou a ser levado para o hospital de Pedreiras, mas já deu entrada na unidade sem vida. O pai da criança, Francinito de Lima, também foi socorrido e encaminhado para o atendimento médico, porém não resistiu aos ferimentos. A mãe de Gael, Tatiana de Aquino, que estava grávida, ficou em estado grave após o acidente, mas também morreu em decorrência dos ferimentos. As circunstâncias da colisão deverão ser investigadas pelas autoridades competentes. Em Lago da Pedra, mulher morre após sofrer descarga elétrica em máquina de lavar. Uma mulher, identificada como Carlene, morreu na manhã deste último sábado após sofrer uma descarga elétrica enquanto utilizava uma máquina de lavar roupas na zona rural de Lago da Pedra. Segundo informações, Carlene teria recebido o choque elétrico, o manuseio do equipamento. Ela não resistiu à descarga e morreu ainda no local. 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Informou o Roberto de Ribeiro para o jornal Verdes Campos Sat, primeira edição.
0: Valeu, meu amigo Roberlândio Ribeiro, trazendo as informações direto da nossa central de jornalismo de Esperantinópolis, no coração do estado do Maranhão. 6 horas e 51 minutos, trazendo aqui essa informação onde que aconteceu no estado do Ceará, onde tivemos aí uma intervenção policial que acabou aí matando uma pessoa, Um homem de 35 anos morreu durante essa intervenção policial em Bela Cruz, no interior cearense, na manhã do último sábado. Na ocorrência, um fuzil e aparelhos celulares foram apreendidos. Conforme a Secretaria de Segurança Pública, a ação foi realizada por equipes do Comando de Policiamento de Rondas de Ações Intensivas e Ostensivas e da Força Tática da PM Cearense, com apoio do Batalhão Especializado em Policiamento do Interior. Não houve detalhamento aí sobre o que deu início a essa intervenção policial no município. Segundo a polícia, agentes que faziam patrulhamento da região abordaram homens em atitude suspeita, que reagiram atirando contra os policiais militares. Ao revidar os disparos, um dos suspeitos foi atingido. Um homem de 35 anos foi encaminhado para um hospital e morreu na unidade. A identidade do suspeito também não foi informada não foi informada oficialmente. Ainda de acordo com a PAS, os policiais apreenderam crack, uma balança de precisão, além de cartões magnéticos e aparelhos celulares. Todo o material foi levado para a Delegacia Municipal de Bela Cruz, que conduziu aí a investigação e agora vai buscar identificar as pessoas envolvidas nessa ação.

0: 6:53, né? Nós temos agora essa informação de caráter internacional, porque o Papa Leão XIV se reuniu aí com vítimas de violência sexual na Igreja Católica, é? Esse encontro, né, que aconteceu na França, o Papa Leão XIV defendeu que a Igreja possa aí reconhecer as suas falhas, né? Vamos aí a mais detalhes na reportagem.
1: O Papa Leão XIV se reúne neste domingo em Lourdes, na França, com 7 vítimas de violência sexual na igreja. O encontro, que ocorrerá de forma reservada, foi confirmado pela Rádio França. Pela manhã, em reunião com bispos franceses, o Papa pediu que fossem mantidas as ações de combate ao flagelo doloroso da violência sexual. Leão XIV também defendeu que a igreja reconheça suas falhas por meio de uma abordagem voltada ao progresso espiritual. Um relatório publicado em 2021 estimou que mais de 330 mil menores foram vítimas de violência sexual em instituições católicas francesas desde 1950. Ainda neste domingo, o Papa celebrou uma missa para cerca de 150 mil pessoas em Lourdes. Leão XIV convidou os fiéis a rezarem pelo fim das guerras e pelo estabelecimento da paz entre os povos em conflito. Durante a visita à França, neste fim de semana, o pontífice também discursou na sede da Unesco e alertou para os riscos associados ao uso da inteligência artificial. Nesta segunda-feira, último dia de viagem ao país, o Papa participa de atividades na cidade de Metz. Da Rádio Nacional em Brasília, Gésio Passos.
0: Valeu, Gésio Passos, pelas informações. 6:55, trazendo agora essa última informação antes da gente trazer aqui a propaganda eleitoral gratuita, porque o ex-presidente da República, José Sarney, né, de 96 anos, segue internado aí no Hospital Sírio-Libanês, no centro da capital paulista, né? Ele que viajou do Maranhão a São Paulo na última quinta-feira para fazer aí um check-up após receber diagnóstico de pneumonia, né? O hospital informou que o boletim médico é o mesmo de quinta, que indicava aí quadro clínico estável, né? Ele foi internado no último dia 20 no Maranhão após apresentar um quadro de infecção respiratória. Ele foi diagnosticado com pneumonia e permaneceu em tratamento na unidade hospitalar. No primeiro boletim divulgado após a internação, a equipe médica informou que o ex-presidente estava em condição clínica estável, com a pressão arterial sob controle, respirava em ar ambiente e recebia tratamento com antimicrobianos venosos. Na última segunda-feira, retrasada, o hospital informou que José Sarney apresentava uma evolução clínica favorável, mas ainda não havia previsão de alta. Na terça-feira, dia 15, uma nova atualização apontou que o quadro permanecia estável e que a alta poderia ocorrer nos próximos dias. Nas redes sociais, durante a internação, José Sarney informou que realizava exames de tratamento para pneumonia e agradeceu as manifestações de apoio recebidas. Segundo ele, meu estado de saúde é estável e sigo sob acompanhamento médico. Agradeço com carinho todas as mensagens, orações e manifestações de amizade que tenho recebido.

0: Oi, Manuel Lucas.
1: Oi, Francisca.
0: Manuel Lucas, tudo bem com você, Manuel?
1: Tudo bem, graças a Deus.
0: Bom dia para toda, para você, para sua equipe que passa o jornal, na, o jornal, jornal de manhã, tá? Que é a Francisca Carlos de Santos, do Coelho Neto Maranhão. Gosto muito do seu jornal, lhe desejo uma boa segunda-feira, abençoada por Jesus Cristo, um bom trabalho, você seja essa pessoa maravilhosa. Não esqueça de me dar o meu bom dia todos da manhã, tá? Bom dia pra mim, bom dia pra minha irmã Luzia, um barrocão, que ela gosta de assistir o jornal pra saber as novidades, saber as notícias. Ela é o familiário dela, tá? Tchau, bom dia, fico com Deus, Jesus abençoe, Manoel Lucas. Tudo de bom pra você.
1: Valeu, minha amiga Francisca, agente de vendas, os produtos GF8. Alô também aqui para a nossa amiga Betânia Silva, acompanhando também a nossa programação. Muito obrigado pelo carinho da sua audiência. Para você também, minha querida, boa semana para você. 6 horas e 58 minutos, chegou a hora da gente trazer aí a propaganda eleitoral gratuita e dentro de 25 minutos estaremos de volta com a nossa programação. Continue ligado aí na programação da Mais Popular do Brasil. 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
5: Muito bem, meus amigos, 7:26, estamos de volta aí depois da propaganda eleitoral gratuita e já voltando com ele, Gomes de Oliveira Galego, com a sua opinião forte, a verdade doa quem doer, sem papas na língua.
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5: Alô, Galego, muito bom dia, quais as suas informações de hoje?
6: Bom dia, meu prezado amigo Emanuel Lucas, um grande abraço. Hoje, segunda-feira, tem muita notícia no Campeão. O filho do ministro Alexandre de Moraes casou-se sábado em São Paulo. É Alexandre Barsi de Moraes. Muitos seguranças estiveram na frente da igreja. E a falta de doadores e de órgãos trava transplantes para crianças em todo o Brasil. O Brasil realizou 278 cirurgias em crianças desde janeiro de 2026 e agora está encontrando dificuldades. Se estivesse vivo, o grande narrador Fiore Gilhote, da Rádio Bandeirantes, estaria completando 98 anos de idade ontem. 37% das pessoas avaliam o Congresso como péssimo ou ruim. 37% das pessoas que foram ouvidas avaliam como péssima ou ruim a situação do Congresso, o que é bastante lamentável. E o candidato à reeleição Lula acionou o TSE 85 vezes contra Flávio Bolsonaro na campanha deste ano. Já o candidato Flávio Bolsonaro acionou o TSE 93 vezes contra Lula na campanha de 2026. A produção, essa aqui é de Fortaleza, a produção de açaí no Ceará cresceu mais de 20% e chega a 40 cidades. E atenção para essa informação que é importante, para você que é usuário de canetas emagrecedoras. A Anvisa, que está dizendo é a Anvisa, não é o jornalista. A Anvisa está investigando 13 casos de doença ligada à visão por pessoas que estão usando canetas emagrecedoras. Confirmando, a Anvisa está investigando 13 casos de pessoas que são vítimas de uma doença que afeta a visão. Essas pessoas são usuárias das famosas canetas emagrecedoras. Tem mais uma informação relacionada agora com a situação do Rio de Janeiro em se tratando das facções criminosas. É que na semana passada, o governador atual do Rio de Janeiro confirmou que vai colocar mais policiais em alguns bairros do Rio para tentar minimizar a situação da população que já perdeu muitos empregos em face da ação desses marginais que agora estão usando drones para espantar a população e também continuar com o sequestro de vários ônibus lá na outrora tranquila capital carioca. Na Bahia também, facções criminosas estão sendo presas, estão sendo punidas na forma da lei pelo aparato policial da capital baiana. Meu abraço, Emanuel Lucas. Muito obrigado a você que está acompanhando o Jornal Verdes Campos na sua primeira edição. Também pela TV Verdes Campos, canal 123. Daqui a pouco, ao meio-dia e 25 minutos, eu estarei voltando para comentar o Jornal Verdes Campos, segunda edição. Um grande abraço a todos.
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5: Valeu, Galego, obrigado pela sua participação. 7:30. Gostaria de agradecer a todos que me acompanharam em mais uma edição aqui do JVC 1 e que amanhã estarei de volta bem cedinho a partir das 6 da manhã. Agradecer demais a sua companhia e a sua audiência, você que está me acompanhando aí através das nossas afiliadas pelo canal 365 e pelo aplicativo GF Play. Tá chegando ele, Marcelo Macedo, para comandar aí a nossa programação com o nosso Balança Brasil. E a você que nos acompanha pelo canal 123, você segue com a sequência da nossa programação, tá certo? Um forte abraço a todos e eu volto amanhã, se Deus quiser e ele assim permitir.

0: quem fala aqui é Franli. Quero dizer o seguinte: para você ter êxito na fé, você precisa ter fé. Se você não tiver fé, você não vai ter êxito. Saiba de uma coisa, que um dos melhores remédios, melhor antibiótico, é a fé. Você quer que dê certo sua fé? Se concentre, levante a mão para cima, se encoste em qualquer, numa parede, em qualquer coisa, e peça a Deus aquilo que lhe interessa. E tenha fé. Se você fizer isso, vai dar certo, vai dar certo. Quem está falando aqui é Franli. Essa oração foi feita aqui na sede da Rede Rádio Verde Campos, com todos os funcionários daqui da rádio. Todos nós fizemos com fé, pedindo para que você tenha saúde, nossos ouvintes, nossos queridos amigos. Então, só quero lhe dizer para você, tenha fé e reze conosco esse Pai Nosso.
1: Pai Nosso que estás nos céus, santificado seja o vosso nome. Venha a nós o vosso reino, seja feita a vossa vontade, assim na terra como no céu. O pão nosso de cada dia nos dai hoje. Perdoai as nossas ofensas, assim como nós perdoamos a quem nos tem ofendido. E não nos deixeis cair em tentação, mas livrai-nos do mal. Amém. Ave Maria, cheia de graça, o Senhor é convosco. Bendita sois vós, as mulheres. Bendito é o fruto do vosso ventre, Jesus. Santa Maria, Mãe de Deus, rogai por nós, pecadores, agora e na hora de nossa morte. Amém.
2: Esse Pai Nosso e Ave Maria é um oferecimento da família da Rede de Rádio Verdes Campos Sat e suas afiliadas. Para todas as pessoas que estão nesse momento passando por situação difícil nos hospitais, com a Covid ou com outras doenças. E também para todas as famílias que estão sofrendo porque perderam seus entes queridos. Rogamos a Deus que Ele console cada coração sofredor nesse momento tão difícil nas nossas vidas. A família da Rede de Rádio Verdes Campos Sat e suas afiliadas têm a certeza que juntos vamos passar por tudo isso e sair do outro lado mais forte.
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8: Ok, então, meu Brasil, olha, uma semana abençoada para todos nós. Vai começar agora o Balança Brasil. Acorda, Brasil, desperta para mais um dia que vem chegando e mais uma semana também.

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3: É isso, Balança Brasil, começando a partir de agora pelo sistema de comunicação Verdes Campos Sat. E aí, pessoal, tudo bem com vocês? Tudo certinho? Como é que vocês foram aí de final de semana? Foi bom, gente? Espero que sim. Então vamos que vamos, né? Começando mais uma semana. Uma semana iluminada, uma semana cheinha de coisas boas. A gente deseja tudo isso e muito mais aqui pra você. Vamos com tudo, gente. Mais um dia começando e eu desejo pra você simplesmente um dia completamente abençoado nesse dia 28 de setembro de 2026. Vamos chegando, Verdes Campos Sat, a nossa melhor companhia nessa reta final aí do mês de setembro. E a gente vai coladinho com vocês, tá bom? Olha, a partir de agora pedindo licença pra entrar na sua casa, no seu trabalho. 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E aqui na rádio da vovô, do amigo caminhoneiro e dos nossos irmãos camponeses, os trabalhadores do Brasil, homens e mulheres que acordam cedo, né? E já vão pra luta do dia a dia. Olha, quem bota, gente, esse Brasil pra rodar, esse Brasil pra frente são os trabalhadores, né? É os empresários, os trabalhadores, não é política, não. Política é só enrolação. Quem bota esse país para frente é quem trabalha, é quem produz. Então, vamos lá então. Boa semana. Estamos chegando a partir de agora aqui com o nosso Balança Brasil. E é muito bom fazer companhia pra vocês aqui pra mais uma manhã. Você que vai chegando, vai sintonizando, é um prazer enorme estar aqui do seu ladinho pra gente começar mais uma grande manhã. Agora, 7h40. Olha, você já pode mandar aí o teu abraço, o teu bom dia no 86 994 47 50 82. Repetindo pra você: 86 994 47 50 82. 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Vamos juntos, meus amigos, até 11 da manhã. O Balança Brasil já vai começando para vocês aqui na Verdes Campos Sat.

hora certa pra você, agora 7:48, hora de Brasília. Tá aí o grande sucesso do Acácio com a música Nós Dois a Sós. Olha que bacana esse forrozinho romântico do Acácio. Ah, meu amigo, dançar um forrozinho desse assim agarradinho é tudo de bom, né, gente? Aí dá um cheirinho no cangote, né? Ok, então, bom dia. Olha, comecei com o Fernando Mendes, sorte tem em quem acredita nela. Bom dia, você vai chegando na Verdes Campos Sat, transmitindo via satélite pra todo o Brasil, mais uma semana, segundo. E aí, gente, vamos lá pra mais uma semana, tudo de bom, tudo que não deu certo na semana passada, vamos ter o pensamento positivo que essa semana vai dar tudo

0: que a Verdes Campos SAT vai ser a sua melhor companhia durante a semana inteirinha. Vem chegando, vem pra cá, vai participando. Manda tua mensagem, já já vou trazer as primeiras participações. Pra quem já tá aí desejando aquele bom dia. E gente, mas é tão bom receber um bom dia de vocês, tá bom? E eu também vou mandar um bom dia pra você. E a gente vai tomar aquele cafezinho juntinhos aqui na Verdes Campos SAT. Olha, bom dia, bom dia. Alô, Piauí, bom dia pra vocês no Piauí. Um abraço também pro Rio Grande do Norte, também já chegando com a gente. Alô, Paraná. Alô, também Rio Grande do Sul. Olha pra você no Mato Grosso, no Amazonas, no Acre. Alô, Rondônia. Alô, Amapá. Alô, você no Pernambuco, na Bahia, no Maranhão. O Ceará também já tá na Verdes Campos SAT. Brasília também, Tocantins, o Pará. Todo mundo conectado numa só estação Verdes Campos SAT. Já somos mais de 60 milhões de ouvintes. Muito bom começar esse dia com vocês, tá bom? 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Agora 7:52, hora de Brasília. Bom dia! E aí, como é que tá segunda-feira? Olha, Marcelo, já tô aqui tomando meu café. Já tô acompanhando. Já tô ligado na Verdes Campos SAT. Comecei foi cedo, Marcelão. Eu ligo meu radinho aqui, é cedo pra acompanhar a mais popular do Brasil. Vamos chegando pra cá. Vamos juntos. Vamos lá, vamos trazer o pessoal aqui com aquele bom dia especial. Alô, você, bom dia.
1: Bom dia, meu amigo.
0: Bom dia.
1: Marcelo Macedo.
0: Dona Francisca, bom dia.
1: Marcelo Macedo, meu amigo, eu gostaria de lhe pedir uma música de Luiz Gonzaga. Não sei o nome da música, mas eu vou cantar um pedacinho.
0: Cante um trechinho pra gente, cante aí.
1: Peguei o trem em Teresina, pra São Luís do Maranhão. O trem danou-se naquelas prenhas, soltando, comendo, né, comendo, soltando brasa e comendo lenha.
0: O trem danou-se
1: naquela prenha,
0: Teresina, São Luís,
1: comendo, soltando brasa e comendo.
0: Pronto, lenha. Dona Francisca, eu já sei qual é a música, tá bom? Vamos mandar pra senhora. O nome dessa música é de Teresina, São Luís. Esqueça mais não, Luiz Gonzaga de Teresina, São Luís. Eita, esse trem foi embalado, né? Passando em diversos municípios, era muito bom. Antigamente, esse trem, realmente ele tinha, gente. Era um transporte de passageiros, né? Saía de Teresina até São Luís. Hoje não, hoje é um trem cargueiro que faz esse percurso. É um trem de carga, inclusive que traz aqui a gasolina aqui pra capital Teresina, fazendo esse trecho aí também. Mas antigamente, amigo, esse trecho aí era passageiros que faziam. Eita, deve ser uma viagem muito boa. Saindo de Teresina e passa em Timon, chega em Caxias, Codó e vai indo até São Luís do Maranhão. Um abraço, dona Francisca. Bom dia pra senhora. Grande abraço.
2: Oi, Marcelo, bom dia.
0: Bom dia.
2: Marcelo, Renan de Carnaúba, já cheguei da caminhada e já tô aqui.
0: Já chegou da caminhada?
2: Gostaria que você botasse a música de Sergente Camargo e Luciano, é o amor. Só
0: para
2: você aqui nessa manhã, segunda-feira. E eu ofereço pra você com muito amor e carinho.
0: Tá certo, então, querida, boa semana, um abraço, muito obrigado pela participação lá no povoado Carnaúbas, né? Em Pedro II, no Piauí. Alô, Pedro II, bom dia vocês em Pedro II, ligados e antenados aqui na Fedes Campo Sat. Um abraço, dona Remédios, um abraço apertado, uma feliz semana pra senhora. Ela fez a caminhadinha dela cedinho, né? Eu, Marcelo, já fiz a minha caminhadinha e já tô aqui ligadinha na Fedes Campo Sat. Eita, coisa boa!
3: Bom dia, meu amigo Marcelo Marcelo.
0: Bom dia!
3: Aqui é o Alisson, ouvinte da Fedes Campo Sat. Queria que você mandasse um abraço aí, um alô pra galera aqui da Mineração Graúna.
0: Coisa boa, Mineração Graúna, bom dia.
3: Pedra do Calcário. Forte abraço, meu amigo, pra você e todos os ouvintes da Verdes Campos Sat.
0: Pronto, tá certo então, campeão, um abraço pra você, muito obrigado pela participação. Dá um abraço a todo mundo na mineradora aí, tá bom, Alisson? Tá aí o Alisson, rapaz, tá trabalhando, tá dirigindo, tá desligado na Verdes Campos Sat. Um abraço pra você, meu querido. Alô, você, bom dia.
4: Bom dia, Marcelo Macedo, da Maria, que já está aqui na sintonia do Balanço Brasil, aqui na Itapeás, Terezinha. Bom dia também a todos os ouvintes que estão na sintonia do Balanço Brasil. Ô Marcelo, gostaria que você colocasse música do Anúncio Soldado, O Careca Engraçado.
0: O Careca Engraçado.
4: Eu ofereço para todos os ouvintes que estão na sintonia do Balanço Brasil, bom dia, tudo de bom.
0: Bom dia, bom dia, bom dia, tudo de bom, dona Maria Lopes, ligadinha na Verdes Campos Sat, começando a viajar aqui com a gente, né, Maria? Um abraço, vamos juntos, é a mais popular do Brasil, todo mundo já chegando, acordando cedinho, segundou, minha amiga dona de casa que já tá nos afazeres aí do dia a dia, e minha amiga, bom trabalho, uma boa semana pra vocês aí. Vamos lá, mais um ouvinte.
5: Oi, Marcelo Maceda, bom dia, Marcelo Maceda, aqui é a Francisca dos Santos, Coelho Neto Maranhão.
0: Coelho Neto, bom dia, Coelho Neto.
5: Sou amiga de todos os dias, cadeira cativa do seu programa, tá? Tô passando

0: vida.
1: Obrigado, minha querida Francisca.
0: Para oferecer para minha galerinha do bem, tá bom?
1: Tá certo, então. Eu mando já, então. Dona Francisca, bom dia. Um abraço a todo mundo em Coelho Neto. Maranhão chegando aqui na Fedis Campos Sátio. Alô, Coelho Neto, bom dia. Aí, gente. Essa aqui, ó. Aí.

0: Muito bem, tá aí o sucesso Luiz Gonzaga de Teresina, São Luís, e realmente antigamente tinha, viu gente? Mais precisamente, inclusive essa linha férrea, ela continua ligando sim, Teresina, São Luís, ela foi concluída e inaugurada no 31 de dezembro de 1938, com a abertura então da ponte ferroviária, a conhecida ponte metálica em Teresina, né? Exatamente isso, gente. É um trecho realmente que era muito importante e continua sendo, mas antigamente era aí através, então, desse trecho que as pessoas se deslocavam de Teresina a São Luís. Não tinha o transporte ainda rodoviário, e se tinha, era muito precário, era devagar, não tinha estradas, mas quem fazia esse percurso com passageiros aí era o trem, gente. E aquela fumaça, era um fumacê danado, 1926, 1920, e aí esse trecho já começava a ser preparado, passando aí por cima do Rio Parnaíba. Eita, gente, eita viagem boa, era muito bom, né, gente? Não tem mais, agora só transporte de carga, e deixaram de, portanto, de transportar passageiros, infelizmente, mas deveria ser uma viagem bem legal, bem emocionante, bem bacana. Vamos fazer um intervalo e a gente volta já já.
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0: E a hora certa, 8:01, hora de Brasília.
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0: Ok, então, gente, vamos lá, estamos de volta com o nosso Balança Brasil nessa manhã. Bom dia.

então a mais popular do Brasil, a nossa melhor companhia. Vamos que vamos, gente. Olha, até 11 da manhã, você continua com o rádio ligado. Um abraço, você também acompanhando pela sua parabólica no canal 365, né? Qualquer lugar do Brasil tá tendo aí a oportunidade de conferir a nossa programação através do canal 365. Ah, gente, pra memorizar o nosso canal é muito fácil. 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Já, então, na TV Verdes Campos Sat, no canal 123, você vai ter o programa falando de negócios, tá bom? E no canal 365, você então escuta aí à vontade a programação da Verdes Campos Sat. Grande abraço, uma feliz manhã, uma semana abençoada para todos nós. E agora tem o Zezé, clássico de 1991, e a gente vai trazendo para você a música É o Amor.

Tá aí o sucesso então de Raimundo Soldado, rapaz, o careca é engraçado. Olha, se contratar um conjunto tem que pagar, né? Como é que você contrata aí uma banda e não quer pagar? Tem que pagar, seu careca. É o careca engraçado, contrata o conjunto e não paga e ainda fica zangado. Ah, rapaz, não dá não, meu filho, tem que pagar. Aí não dá certo não, chefe. Vamos lá então. Olha, a gente vai seguindo aqui com o nosso Balança Brasil até às 11 horas da manhã. Bom dia, você em casa, no trabalho. Você já tá no seu local de trabalho? Opa! Obrigado aí pela companhia. O trabalho vai ser bom, né? Trabalho vai ser bom, meu amigão. Acompanhando aqui a Vídeos Campos Sat nessa manhã de segunda-feira, dia 28 de setembro. A sua manhã vai ser muito legal. Vem pra cá, porque a Vídeos Campos Sat é a melhor companhia de todas as manhãs. Pra você então iniciar o seu dia feliz, iniciar o seu dia Sat nessa manhã. De segunda-feira, dia 28 de setembro, a sua manhã vai ser muito legal. Vem pra cá, porque a Vídeos Campos Sat é a melhor companhia de todas as manhãs. Pra você então iniciar.

0: das suas atividades do dia a dia, faz o vídeo também do café, já lavando roupa, varrendo terreiro, você amigo da construção civil, bom dia, a turma boa da construção civil, aos pedreiros, servente, rapaziadinha boa, já tá curtindo a gente, você que tá também nas serralharias em todo o Brasil, você que tá aí no campo, na roça, você que já tá pescando, grande abraço, valeu demais, você também nas estradas, é muita gente nas estradas, já acompanhando também a Vídeo Camusati, obrigado pela carona, mandar um abraço, bom dia a todos os taxistas de Teresina, de toda a região norte e nordeste do Brasil, motorista de aplicativo também, um abraço a você caminhoneiro, motorista de van, de ônibus, de micro-ônibus, todo mundo na audiência, até o maquinista do trem, até o maquinista do trem, tá com o radinho ligado na Vídeo Camusati, atravessando o sertão e acompanhando a gente, valeu turma, vamos lá então, manda aí o teu abraço, o teu bom dia, vamos lá, vamos trazer participações, bom dia.
1: Bom dia, Elano Paria. Gostaria de ouvir o louvor, o hino da vitória, com o cantor Rick Valen. Rick Valen. Para a comadre Márcia, Bastião, Nena, Jamba, Rita de Caça, Elton Potente, Seu Lindo do Isqueiro, Gracinha, Antônio Brasília, Chico da Usina e para todos que estão ouvindo o programa, Zezinho de São João dos Patos.
0: Tá certo, Zezinho. Um abraço, Zezinho. Obrigado pela companhia, Zezinho. Não perde o programa. Alô, você, bom dia.
2: Bom dia, Marcelo Macedo. Aqui é Mara Cristina do Barro de Lourdes.
0: Gostaria de pedir
2: uma música Melô do Rádio.
0: Melô do Rádio.
2: Marcos José, Melô do Rádio. Só pra curtir.
0: Pronto, tá legal então, querido. Um abraço, Mara Cristina. Uma feliz e abençoada manhã pra você, tá bom, Mara? Valeu pela companhia. Vamos lá então, participação. Alô, você, bom dia.
3: Bom dia, Marcelo.
0: Bom dia.
3: Marcelo, gostaria de ouvir.
0: Por não.
3: Beto Barbosa.
0: Beto Barbosa?
3: Canário que canta.
0: Uhum.
3: A me oferecer pra toda a minha família. Pra você, Marcelo.
0: Tá
3: bom dia.
0: Então, Antonieta, daqui a pouquinho o Canário que canta. Beto Barbosa pra sacudir essa manhã aqui no Balança Brasil. Vem pra cá, pessoal. Vem chegando, vem somar com nossa audiência. É muito bom fazer companhia pra vocês aqui nessa super manhã. Bom dia.
4: Bom dia. Aqui é Humilde, na localidade da Sacoarema,
0: município de Alcântara.
4: Marcelo Macedo, bota pra mim a música aí do Zé Orlando, Para Sempre Eu Te Amarei. Mereço para meus filhos, meus irmãos, para minhas cunhadas. Para você, Marcelo Macedo, um bom dia para você.
0: Tá certo, então, Dona Humildes, um abraço, dá um abraço a todo mundo em Alto Longar, no Piauí, eu tô sabendo, hein? Alto Longar batendo todos os recordes de audiência aí no município de Alto Longar, no Piauí, alô, Alto Longar! Um abraço assim, apertadão! Olha, bom dia também pra Beneditinos, alô, Beneditinos! A cidade de Altos também, todo mundo em Altos, curtindo a Vídeo Camusati, olha, um abraço pra Barras, alô, cidade de Barras, valeu pela companhia, vamos juntos, alô, você, bom dia, bom dia!
5: Bom dia, Marcelo Macedo, aqui é a Francisca do Canto Grande.
0: Ô, dona Francisca.
5: Eu liguei para te desejar uma boa semana, abençoada.
0: Pra senhora também uma feliz semana.
5: Deus e a Virgem Maria. Que você seja uma pessoa maravilhosa, sempre como você é, me fazendo companhia. Aí eu quero que você ofereça uma música para meu filho, que se chama Marcelo também.
0: É Marcelo também?
5: Ele é caminhoneiro, ele tá trabalhando depois de Palmas, 70 quilômetros, lá no...
0: Interior de Palmas,
5: acho que é Tocantins lá.
0: Tocantins, um
5: fazendo estrada lá, né?
0: Ah, tá fazendo estrada em Tocantins? Que
5: ele é caminhoneiro, aí eu falei com ele ontem, aí... Quero que você ofereça a música pra ele.
0: Tá certo, então. Então, um abraço ao nosso amigo Marcelão, meu xará. Tá lá, rapaz, fazendo estrada no Tocantins, interior de Tocantins. E o radinho ligado na Vídeo Camusati. Um abraço, dona Francisca. Tudo de bom. Uma feliz e abençoada manhã. É todo mundo ligado na Vídeo Campos. Bom dia.
6: Bom dia, Marcelo Macedo. Aqui e é Dom Belino, Paraíba do Maranhão.
0: Dom Belino.
6: Estou aqui assistindo o seu programa.
0: Valeu, quero ouvir, seu Dão.
6: É Reginaldo Rocha com a Roberta Miranda, aquela música, não sei como é o nome.
0: Muito bom, então já sei qual é essa música do Reginaldo Rossi com ela, com a Joelma da banda Calypso, não é isso? Então tá bom, meu amigo, um abraço, seu Dom Belino em Paraibano do Maranhão, alô, paraibano, olha, bom dia também pra Sucupira do Norte, Sucupira do Riachão, ah, meu amigo, turma toda curtindo a Vídeo Camusati no Maranhão, né? Um abraço também pra cidade de Nova York, tu sabia aqui na região lá de Nova York, tá todo mundo ligado também na Vídeo Camusati, pois é, na região de Nova York do Maranhão, a abraço, vocês que estão aí chegando com a gente, pela primeira vez, novos ouvintes, né? Pessoal que vão mudando de faixa, produção, é assim, ó, rapaz, tá ouvindo uma rádio aqui, né? E não, vou mudar aqui, vou mais pra cá, aí na hora que chega na Vídeo Camusati, aí não consegue mudar mais não, meu filho, é com a

0: tempo todinho. Então, um abraço a vocês da região aí de São João dos Patos, você também de Barão de Grajaú, Sucupira do Riachão, Lagoa do Mato também do Maranhão, alô Passagem Franca, Paraibano, Nova York, Passos Bons, Sucupira do Norte, Colinas, Benedito Leite, São Francisco do Maranhão, São Domingos do Azeitão também, Buriti Bravo, Jatobá, Parnarama, Fortuna, Mirador, só tem uma sintonia por aí, né? 91.1 é a nossa Verdes Campos SAT dessa região toda aí. É, englobando muita gente acompanhando a mais popular do Brasil. Vamos juntos! Vamos lá, vamos trazendo mais participações. Alô, você, bom dia!
1: Bom dia, Marcelo Macedo. Estamos por aqui, Cidade União, Morro do Borel. Estamos pegando aqui, sol abençoado, bom dia.
0: A pessoa da construção civil aí, né? Ele mandou outro áudio, vamos ouvir que o outro áudio, ele mandou outro áudio, vamos acompanhar agora.
2: Aqui. Bom dia, Marcelo Macedo. Aqui quem fala é o Eduardo Venâncio.
0: E aí, Eduardo?
2: Um aí para Eduardo Venâncio, Daniel, Caxica. E quero oferecer todas as músicas para minha filha Marta Yara, que trabalha lá na UPA da Vila Maria.
0: UPA da Vila Maria.
2: Tá colhendo mais uma flor no Jardim da Existência.
0: Muito bem, parabéns a sua filha.
2: Valeu,
0: tá bom, amigão?
2: Sou de União, te ouvindo.
0: Manda, tá certo, então.
2: Todo dia aí.
0: Todo dia ligado com a gente em União, e a filha dele tá em Teresina, lá na UPA. Lá na Vila Maria. Tá bom, meu amigo? Um abraço pra você, Eduardo. Todo mundo ligado na Verdes Campos SAT. Parabéns aí. E aí, você que tá de aniversário hoje também, olha, volto de muitas felicidades. Que o Papai do Céu abençoe. Alô, bom dia.
3: Bom dia, Marcelo.
0: Bom dia.
3: Marcelo, eu queria te pedir uma música de Zé Camargo e Luciano pra mudar a minha vida, pra oferecer pra você, principalmente, pra meus filhos, que são muita gente, pra Liana, pra Isabela, pro Cauã. Eu sou a mocinha aqui de São João dos Patos. Uma feliz segunda-feira abençoada pra
0: valeu,
3: você.
0: Valeu, dona mocinha.
3: Um abraço,
0: um cheiro. Um cheiro grande, dona mocinha, em São João dos Patos, tá certo. Tem muita gente aí, né, dona mocinha? Acompanhando a gente. Um abraço, bom dia. E agora tem o cantor Paulo Sérgio, a última canção. Ei, Paulo Sérgio, vai cantando pra gente aqui no Balança.

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muita coisa boa pra você ligando com a gente, né? Agora 8 horas e 33 minutos, hora de Brasília. Agora tem a música do Raidon, Na Rua, na Chuva, na Fazenda. Bom dia!

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demais aqui no Pediscão Fussati. Tá aí o sucesso maravilhoso de Bento Barbosa, o canarinho polivalente, né? Bacana demais. Ok, então, Brasil. E a gente vai seguindo com vocês até às 11 horas da manhã. 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

0: Fazendo norte no sul, por onde você for, Verdes Campos Sate, a nossa companheira. Eita, gente, é isso. O rádio é o verdadeiro companheiro, né? Você liga o radinho aí, minha amiga, e fica curtindo a Verdes Campos Sate. Eita, companhia boa. Marcelo não tem companhia, melhor não, Marcelo. O meu radinho aqui é direto, ligado e acompanhando a mais popular do Brasil, Verdes Campos Sate. Então tá bom, obrigado vocês aí pela audiência. Satisfação é ter vocês aqui todos os dias, né? Muita gente aí nos dá preferência, porque aqui já sabe que toca muita música boa, informação de qualidade e o melhor do entretenimento, ok, gente? Vamos lá então. 8h56 agora, vamos dar mais abraços aqui pra todo mundo chegando nas cidades, no interior, é a Verdes Campos Sate. É, Marcelo, companhia boa, melhor não tem não, essa é a companhia que a gente gosta. Vamos lá, participação, bom dia.
1: Bom dia. Bom dia, Marcelo, gostaria de ouvir Engenheiros do Havaí, O Preço Que Se Paga. Curtindo aqui em Palinhares, Xavier, limpando o lote aqui dos Cajueiros.
0: Pronto, limpando o lote.
1: Bom dia a todos aí da rádio, os ouvintes.
0: Tá certo então, Xavier, um abraço pra você, grande Xavier, rapaz. É ligadão, curtindo aí a mais popular do Brasil, um abraço pra você, uma feliz e abençoada semana, viu, Xavier? Já tá no trabalho aí o nosso amigão Xavier, ligado na Verdes Campos Sate, um abraço. Seu Bernardo, bom dia.
2: Bom dia, Marcelo, Bernardo, seu menino filho.
0: E aí, seu Bernardo?
2: Bom dia. Marcelo, essa música aí, cara, que engraçado, foi o solo que fez com o radialista que tinha na clube. Na rádio clube ainda.
0: Exatamente, eu lembro dessa história aí. Exatamente, o careca engraçado, né, rapaz? Contrata conjunto e não paga, ainda fica zangado. Valeu, São Teu, seu Bernardo, um abraço, meu amigo, obrigado pela sua participação. Jainara, bom dia, Jainara. Ô, Marcelo, manda um abraço pra minha sogra, dona Neta, e meu esposo Luiz e a minha filha Ana Beatriz. Tá certo, Jainara, um abraço pra você, muito obrigado pela participação. Ligadinha na Verdes Campos Sate. Alô, bom dia. Mais um ouvinte, vamos lá. Seu Lorival, mas seu Lorival aqui é pancada. Vamos lá, seu Lorival.
3: Bom dia, Marcelo Macedo. Eu falo aqui no município de Campo Maior. Marcelo Maceda, hoje eu quero essa música com João Roberto Carlos.
0: Roberto
3: e
0: Carlos
3: Daniel.
0: E Daniel.
3: Ofereço para meu irmão na Santa Divisa, ofereço para meu irmão no Cercado de Maranhão, ofereço os pais da Maria Morar na Floresta, para Dorinha Alto e vovó Kelso. Ofereço para todo ouvinte seu, ofereço para você. Você nota 10, você nota 1000.
0: Valeu!
3: Bom dia, Marcelo Maceda.
0: Bom dia, então, seu Lorival, um abraço a vocês aí no Realengo, Campo Maior do Piauí, todo mundo aí na zona rural, também de Campo Maior, nos dando uma audiência fantástica. Ô, Campo Maior, valeu! Um abraço assim apertadão pra todo mundo aí nessa região. Saudável de Campos Sate, ligado pela 102.9 aí, né, seu Lorival? É a rádio oficial na região norte do Piauí.
4: Bom dia, Marcelo Maceda, aqui é o Décio, Nova Vida, município de Joselândia, no Maranhão. Gostaria de
0: Joselândia.
4: Com Genival Santos, Menina,
0: Genival Santos. Pronto, meu amigo. Pois um abraço pra você, muito obrigado pela participação aqui do nosso Balança Brasil. Valeu, vamos lá então. Gente, é muita mensagem. Oi, Marcelo, tudo bem com você, meu amigo? Aqui quem fala é a Domingas Galvão, de Santo Antônio dos Vieiras, no município de Garapé Grande, aqui do Maranhão. Marcelo, tá todo mundo te ouvindo aqui em Garapé Grande. Coloca Amado Batista, Princesa. Manda um abraço pro seu Chico Velho e todos aqui curtindo a Verdes Campos Sá. Tá certo, meu amigo, um abraço. Todo mundo ligado aí, dona Domingas Galvão, em Garapé Grande, no Maranhão. Bom dia, tô sabendo que todo mundo em Garapé Grande só curte a Verdes Campos Sate, né? O pessoal gosta demais aí da nossa sintonia. Um abraço, muito obrigado pela participação. Todo mundo chegando na mais popular do Brasil, Verdes Campos Sate. Olha, daqui a pouquinho tem mais participações, tá bom? E a gente vai então seguindo nessa manhã, a sua manhã em alto astral até 11 horas da manhã. E a gente vai então com vocês, tá bom? Grande abraço em casa, no trabalho, em todo lugar. Verdes Campos Sate, essa sim é a nossa companhia.

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1: Hora certa para você agora, 9:03, zona de Brasília.
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Então, voltamos e o Balança Brasil vai seguindo com vocês até 11 horas da manhã. Obrigado você pela preferência e pela audiência também. Tudo de bom, gente. Em casa, no trabalho, no trânsito. Ah, tá todo mundo ligado na Verdes Campos Sat. E a companhia tá boa, fora demais da conta. Então vem chegando, vai compartilhando. A Verdes Campos Sat tá aí do seu ladinho, levando essa comunicação feliz pra todo esse Brasil gigante. 9 horas, 9 minutos, Marília Mendonça.

0: você matando a saudade na Verdes Campos Sat, é sucesso de Rick Renner, preciso te encontrar, é sucesso, então vai pintando aqui no nosso programa das multidões Balança Brasil. Antes teve Genival Santos, Menina, Noda de Caju, Sol do Meu Verão, grande abraço, bom dia. E aí você sabe, né? A companhia certa é na Verdes Campos Sat, em casa, no trabalho, no trânsito, meu amigão, ah, você vai curtindo tudo por aqui, porque aqui é a mais ouvida, é a rádio que a gente ama, e o rádio é o melhor companheiro, você sabia? O rádio é o melhor companheiro, sim, e você vai por aqui, porque aqui você vai ter sempre o melhor, tá bom? Pra recordar, matar a saudade, liga na Verdes Campos Sat. 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
0: 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Agora 9:29, agora tem Engenheiros do Havaí, a música O Preço. Bom dia! E a gente vai fazendo uma mistura de ritmos pra deixar a tua manhã feliz da vida. Daqui a pouquinho eu vou trazer mais participações.

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5: 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Então, olá, estamos de volta aqui com o nosso Balança Brasil nessa super manhã. Vamos com tudo, gente, porque essa manhã é massa demais e você vai com a gente. Grande abraço, vamos seguir até 11 horas da manhã, balançando, sacudindo esse Brasil inteiro, né? Pra gente ouvir muita música boa e deixar aí o teu dia feliz da vida. Vamos trazer o ouvinte agora, vamos lá, vamos trazer sua participação. Você tá onde? Manda mensagem pra cá que a gente vai mandar um bom dia pra você. Vamos tomando aquele cafezinho, já vamos lavando roupas também, né? Vamos lá, lavando roupas, preparando aquele almoço e a sintonia certinha é a Verdes Campos Sat. Vamos nessa, vamos trazer agora o ouvinte. Alô, você, muito bom dia.
6: Bom dia, bom dia, bom dia, Marcelo Macedo.
5: Bom dia.
6: Um abraço e um cheiro,
5: um abraço
6: pra você, Marcelo.
5: Rapaz,
6: você,
5: a mulher tá animada.
6: Eu quero ver uma música de Amado Batista, capa de revista. Deu uma saidinha, cheguei agora.
5: Capa,
6: tá bom?
5: De revista.
6: Fica com Deus, que Deus te dê um bom dia de trabalho.
5: Tá certo, bom? Então. Eita, tá. Dona Leonice tá animada hoje, que tá danada. Eu acho que o final de semana dela foi bom demais. Um abraço, Dona Leonice, obrigado. É isso, a gente tem que começar a semana assim, é com muito alto astral mesmo, tá bom? Vamos nessa, mais um ouvinte chegando. Alô, você, boa tarde.
7: Bom dia, Marcelo. Bom dia, gostaria, né? Gostaria de ouvir a música com Jair, Estrada da Esperança.
5: Estrada da Esperança.
7: Que é o Diogo Napoleão.
5: Tá certo. É a nossa amiga Valdeane de Hugo Napoleão. Bom dia pra você, viu, Valdeane? Muito obrigado pela sua participação aqui com a gente. Hugo Napoleão. Muita gente em Hugo Napoleão, Água Branca também ali pertinho, Lagoinha do Piauí também. Um abraço, vamos juntos. Ah, minha amiga, mandaram a foto aqui da loja de Esperantinópolis. Olha que loja bonita. Esperantinópolis aí, é no Maranhão. Tá certo, então, Mariano. Um grande abraço. 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Valeu então, Mariano. Um abraço, bom trabalho e vai lá, gente. A loja tá aberta e estamos aí esperando por você. Alô, bom dia!
8: Bom dia, Marcelo Macedo. Aqui é o Raimundo do Pop Burro de Campo Maior, o Homem do Mel. Marcelo Macedo. Balança o Brasil, né? O bom que não é só o Piauí, balança logo é o Brasil. Ô, Marcelo Macedo, bota a música pra mim. Eu já tô trabalhando aqui, ouvindo rádio, ouvindo a Verde Cansado. Bota a música pra mim do Pablo, Marcelo Macedo.
5: Do Pablo? Tá certo então, Raimundo, vou escolher uma bonitona pra você do Pablo. Um abraço a vocês na região de Campo Maior. Raimundão tá aí, tá transitando lá no seu veículo e ligado na Verdes Campsat. Valeu, amigo, um abraço, ótima semana pra você. Alô, bom dia!
9: Oi, Marcelo Macedo, bom dia. Opa, eu bom sou dia. A Ana Lu de Piripiri, já tô ligada aqui com você no Balança Brasil.
5: Bem-vinda, Ana Lu.
9: E Marcelo, eu não vou lhe pedir música não, porque todas que já estão aí tão,
5: só
9: tão,
5: toca
9: tão,
5: música
9: são
5: boa,
9: boas.
5: É só sucesso, hein?
9: É, quero lhe desejar uma ótima semana, amigo, uma semana abençoada pra você e sua família. Eu quero mandar um abraço pros meus dois filhos, o Fernando e a Fernanda. Obrigada, amigo.
5: Tá certo, feliz semana pra você, querida. Tudo de bom na sua vida, Ana Lu. Dá um abraço nos seus filhos aí, tá? Vamos nessa, bom dia.
10: Bom dia, Marcelo Macedo, do Dr. Elias, daqui da fazenda.
5: Doutor Elias.
10: Aracaju.
5: Sergipe,
10: Aracaju. Menina, para o filho e para a família Fonseca, Verão, que é da sua terra. Doutor Faria, da sua terra, da EGM. Para todos vocês aí.
5: Tá certo então, Elias. Um abraço a vocês, Elias. Tá lá em Aracaju, no Sergipe, né? Um abraço pra você no estado de Sergipe e a capital Aracaju. Ei, Aracaju! Tem cada praia bonita também lá em Aracaju, né? Um abraço pra vocês aí na capital. Um abraço. Oi, Marcelo. Quero que você coloque uma música do Paulo Maia. Eu preciso de você. Quero oferecer pra minha família, Marcelo, e pra vocês aí também, Davi Descansate. É a do Carmo. A do Carmo tá em altos no Piauí. Obrigado, viu, do Carmo? Um abraço pra você, uma feliz semana. Vamos lá, mais um ouvinte. Bom dia, bom dia.
11: Bom dia, Marcelo Macedo. Passando aqui pra desejar uma feliz e abençoada semana. E que a graça e a paz do Senhor nos alcance todos os dias da nossa vida. Que Deus te abençoe, abençoe tua voz e abençoe esse lindo programa e todos os ouvintes. Bom dia.
5: Tá certo, então, dona Elza Nery. Um abraço, dona Elza. Muito obrigado pelas suas palavras aí, tá bom, dona Elza? Tudo de bom, semana abençoada pra senhora também. Vamos juntos, bom dia.
12: Bom dia, Marcelo Macedo.
5: Opa!
12: Bote a música aí do Nando Moreno, o Chapeludo, com a participação do Júlio de Solimões.
5: Tá certo!
12: É o Pedro aqui do Canto Alegre, que tá lhe pedindo.
5: Muito bem, favor. Pedro do Canto Alegre. Um abraço pra você então, meu amigão Pedro. Tudo de bom pra você aí, uma feliz e abençoada manhã. Ótima segunda-feira, rapaz, a semana começou, foi com tudo na Verdes Campos Sat. 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Eita, maravilha. Vamos lá, bom dia.
13: Bom dia, Marcelo Macedo. É, quem fala é Maria da Cruz, é da localidade Alívio, município de São Miguel da Baixa Grande.
5: São Miguel da Baixa
13: Hoje
5: Grande.
13: Hoje eu gostaria de ser atendida com a música de Caio Costa.
5: Caio Costa?
13: E Desejo de Menina. Já faz tanto Desejo tempo que menina. Eu não sei o que amar.
5: Certo.
13: É aquela que fala Minha Linda Cinderela. Viu?
5: Tá, Minha Cinderela.
13: E tenha um bom dia, viu?
5: Tá certo,
13: tudo de bom pra você, que você tenha uma abençoada semana.
5: Uma abençoada semana pra você também. Obrigado pela companhia. Alô, São Miguel da Baixa Grande, no Piauí. Um abraço, dona Boneca aí, todo mundo curtindo a Verdes Camsate. Passagem Franca do Piauí também. São Félix tá com a gente. Pessoal de Prata do Piauí. Alô, cidade de Santa Cruz dos Milagres. Barro Duro também. E a cidade de Elesmão Veloso também, Marcelo. Todo mundo te ouvindo. Francinó também, Regeneração. Alô, Regeneração, bom dia. Vamos lá, vamos lá.
14: Bom dia, Marcelo Macedo. 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
5: 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Um abraço, tudo de bom. Eita, gente, a mensagem de mais chegando. Alô, você, bom dia.
15: Bom dia, Marcelo Macedo. A Leila. Sou a Leila.
5: Leila?
15: Não, estou aqui na casa
5: tudo
15: da
5: bom,
15: minha mãe.
5: Leila?
15: Vou passar o final de semana.
5: Ainda tá por aí, né?
15: De novo.
5: Tá certo.
15: Minha mãezinha acordou agora, tô tomando café. Um bom dia pra você.
5: Tomando aquele cafezinho.
15: Bom dia para todos aí, os ouvintes da rádio deste Campo Sagrado. A rádio da vovó e do vovô. E tudo de bom e sempre
5: tudo
15: Deus
5: de
15: na frente, né?
5: Tá sempre Deus no comando, minha querida Neila. Um abraço, dê um abraço na sua mãezinha aí também. Curtindo a Verdes Campos Sati nesse comecinho de semana. Gente, essa música aqui é pra abençoar você agora. Henrique Valen, o hino da vitória. Presta atenção, gente, na letra dessa música que é linda demais. 9:46, hora de Brasília.

0: Olá, muito bom dia. Estamos começando mais um boletim com as informações direto da redação do portal da Rede de Rádios Verdes Campos Sat. Vamos destacar as notícias do Brasil e do mundo, transmitindo nosso sinal via satélite para mais de 150 rádios espalhadas em todo o Brasil, via internet através do aplicativo GF Play e através da banda KU, tanto pelo canal 123 quanto pelo canal 365. Vamos às informações. A Caixa Econômica Federal paga nesta segunda-feira a parcela de setembro do Bolsa Família aos beneficiários com número de inscrição social NIS de final 8. Neste mês, 19,2 milhões de famílias serão beneficiadas com o valor médio do benefício ficando aí fixado em R$ 678,18. Os moradores de 179 municípios de 7 estados receberam crédito no último dia 17, independentemente do número social NIS. O pagamento unificado beneficiou as localidades em situação de emergência ou em estado de calamidade pública nos seguintes estados: no Acre, todos os 22 municípios, no Amazonas, com 3 municípios, Paraíba, com 31, Rio Grande do Norte, com 113, Roraima, com 6, São Paulo, com 1 e Sergipe, com 3 cidades. O valor mínimo corresponde a R$ 600, além do benefício mínimo, ao pagamento de 3 adicionais. O benefício variável familiar nutriz paga 6 parcelas de R$ 50 a mães, bebês de até 6 meses de idade, para garantir a alimentação da criança. E o Bolsa Família também paga um acréscimo de R$ 50 a famílias com gestantes e filhos de 7 a 18 anos e outro de R$ 150 a famílias com crianças de até 6 anos. Os valores vão ter um reajuste a partir do mês que vem. A Polícia Civil realizou nesta segunda-feira a Operação Desmonte no município de Quixelô, no interior aí do estado do Ceará. De acordo com a polícia, o objetivo é desarticular um grupo criminoso ligado a uma organização e também o combate ao tráfico de drogas. Conforme a investigação, suspeitos são investigados por extorsão e ameaças contra moradores e coordenadores de campanha com o objetivo de obter vantagem financeira e interferir no processo eleitoral local. A operação foi autorizada pelo segundo núcleo de custódia da comarca de Iguatu e tem 10 alvos. Estão sendo cumpridos 6 mandados de prisão temporária e 4 mandados de busca e apreensão. Ainda conforme a polícia, os integrantes do grupo teriam praticado ao longo do mês de setembro uma série de atos de intimidação contra a população. Segundo abre aspas, buscando impor medo, obter dinheiro por meio de extorsões e influenciar o pleito eleitoral. Uma organização criminosa está sendo alvo de uma operação que foi deflagrada hoje, após a Secretaria de Segurança Pública do Estado do Piauí destinar cerca de R$ 1 milhão para planejar a execução dos delegados Charles Pessoa e Aislan Magalhães. 10 investigados são alvos da ação. Segundo essa investigação, o dinheiro seria utilizado para contratar executores de outro estado, além de garantir armas, veículos e um imóvel para dar suporte aos atentados. A operação também possui desdobramentos internacionais, com diligências na Bolívia e no Uruguai, além da participação da Interpol. As investigações apontam que o grupo passou a planejar os ataques depois de sofrer prejuízos milionários, né, com ações policiais contra o tráfico de drogas no norte do estado do Piauí. Uma dessas operações aconteceu na cidade de Bom Princípio do Piauí, onde cerca de 1 tonelada de drogas, principalmente cocaína, foi apreendida em uma propriedade rural. Parte dos entorpecentes estava escondida em recipientes e tambores enterrados. E uma criança de 11 anos morreu afogada no rio Pindaré, no povoado Alto do Bode, em Pindaré Mirim, no último sábado. Segundo informações iniciais, Alexandre Cauã da Silva Costa, de 11 anos, tomava banho no rio acompanhado de outras pessoas quando se afogou. As buscas começaram neste sábado, mas a área onde ocorreu o afogamento é de difícil acesso. O corpo de bombeiros não conseguiu localizar a criança naquele dia. Os trabalhos foram retomados na manhã de ontem com apoio de mergulhadores. Após as buscas submersas e na superfície, o corpo de Alexandre foi encontrado sem sinais sinais vitais. A criança foi levada para um hospital municipal da região e, posteriormente, o corpo foi liberado para a família. O Corpo de Bombeiros reforça a necessidade de cuidados durante os momentos de lazer em rios, especialmente com crianças, né, que devem permanecer sob supervisão constante de um responsável. 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Voltamos a qualquer momento com mais informações. A você que nos acompanha pelas nossas afiliadas espalhadas por todo o Brasil, pelo canal 365 e pelo aplicativo GF Play, você segue com o Balança Brasil na apresentação de Marcelo Macedo. E a você que nos acompanha no canal 123, você segue aí com o Falando de Negócios, com a apresentação de Vanilson Brito.
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0: Muito bom dia, agora são 10:01.
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8: Muito bem, então. Valeu, Manuel Lucas, aí pelas informações. Informativo direto do portal verdescampos.com. E a gente vai seguindo com vocês agora com a Jovem Guarda, Roberto Carlos, a música Quando? Essa música de 1967, gente. Olha.

0: Saudade dos anos 90, música mulher brasileira. Eita, sucessão! Um abraço pra todas as mulheres, né? Curtindo a Feliz Campo Sati nessa manhã bonita. 10 horas e 14 minutos agora. E aí, gente, vamos seguir até 11 horas da manhã? Pois é, vamos juntinhos, né? 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Agora 10 horas e 18 minutos. Hora de Brasília. É a segunda-feira, é? Ah, então segundou na Verdes Campos Sati. Vamos saber quem tá com a gente agora. Vamos lá, vamos mandar mais abraços aqui, rapaz. Audiência máxima. Deixa eu mandar um abraço aqui, o Zé Fernandes do Saci. Fala, Zé Fernandes, um abraço pra você, amigo. Obrigado pela participação. Alô, você. Bom dia.
1: Bom dia, Marcelo.
0: Bom dia.
1: Olha, aqui eu sou Helenita, de São Francisco do Maranhão, provavelmente eu moro em Novas Canas do Maranhão.
0: Novas Canas.
1: É a primeira vez que eu estou passando esse áudio para você.
0: Gostaria
1: de ouvir uma música, qualquer música aí, que seja boa, bonita, viu? Eu gosto de música romântica, que eu sou apaixonada.
0: Romântica, viu? Apaixonada aí, dona Helenita.
1: Um bom dia para você. Peço que você mande um alô todos os dias para mim, viu? Helenita da Novas Canas, São Francisco do Maranhão.
0: Pronto, então um abraço para vocês, São Francisco do Maranhão, lá no povoado Novas Canas, né? Alô, pessoal das Novas Canas, bom dia, muito obrigado pela audiência aí. Olha, dona Helenita, seja bem-vinda à Vídeos Campsat, prazer imenso ter a senhora aqui com a gente, é a primeira vez dela aqui, vamos aplaudir, bem-vinda a dona Helenita, agora é Vídeos Campsat. Ei, mulher, essa não tem bom gosto. Um abraço. Alô, São Francisco do Maranhão. Bom dia. E você também quer participar? Marcelo, que também quer interagir com vocês, quer me integrar aí a Verdes Campos Sat. Então vem pra cá. 86994475082, tá? Pra você interagir todo dia, mandar aquele bom dia, a gente fica feliz. Vocês querem me integrar aí a Verdes Campos Sat. Então vem pra cá. 86994475082.

0: 86-DDD, código da área 86-994-47-50-82. Pronto! E você participa diariamente do programa Balança Brasil de 7:30 da manhã até as 11 horas da manhã. Todo dia o Marcelo Macedo tá aqui fazendo companhia para todos vocês. E já tem mensagem chegando. Alô, bom dia!
1: Bom dia, meu amigo Marcelo Macedo. Esse aqui é o Zé Wilson de Barras. Queria ouvir o sucesso aí do Pablo. A Força da Paixão.
0: Uhum.
1: Pra oferecer para você, meu amigo Adilson Carlos, para todos os barrenses. Zé Wilson, diretamente de Barras, para o Balança Brasil.
0: Ok, então, Zé Wilson, um abraço para vocês, Zé Wilson, em Barras do Piauí. Um abraço para vocês em Barras. Alô, Anaildo. Fala, Anaildo, de São Mateus aí no Maranhão.
2: Oh, bom dia,
0: amigão.
2: Todos aí da Mendes Campsati. Oh, que ela tá funcionando em algum, né, em outro lugar.
0: Onde... Olha, é o seguinte, a nossa afiliada da sua região aí, principalmente na região de Coratá, a gente tá lá com um probleminha, tá bom, de energia na cidade, mas daqui a pouquinho vai voltar aí pra vocês a nossa frequência 91.1, Coratá, São Mateus, Alto Alegre do Maranhão, Cantanhede, Pirapemas, Codó, Bacabal, e fica ligado aí que ela volta a qualquer momento, tá bom, amigão? Estamos solucionando lá esse probleminha. Mas vai dar certo, Anaildo. Um abração. Vamos agora no Hotel Cajuína Sul. Vamos falar com nossa amiga. Ah, é uma queridona. Ela sempre tá com a gente. Vamos lá, então. Fala aí. 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
0: 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Alô, Zona Sul, Morada Nova, o pessoal do Parque Piauí, do Promorado Saci. Todo mundo lá, então, aproveitando que o precinho tá muito bom. Valeu, Eurimar. Vamos lá, mais um ouvinte. Alô, você, bom dia.
4: Marcelo, me manda o contato lá da loja de Água Branca.
0: Água Branca.
4: Vou falar com a minha amiga Gleice Kelly.
0: 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Vamos lá, então. Eita, é muita mensagem. Vamos lá, mais um ouvinte. Alô, você, bom dia.
5: Bom dia, Marcelo Macedo, César José de Freitas. Marcelo, já estou ouvindo o programa da... a programação da Verdes Campos, o programa Balanço Brasil. E, aliás, eu ouço toda a programação da Verdes Campos. Marcelo Macedo, eu queria te pedir uma música aí, rapaz. É... aí, pra mim é uma música muito linda, década de 80 e pouco, 90.
0: certo.
5: Perla, precisa abraçar-te. Ah, sim,
0: precisa
5: abraçar-te.
0: Obrigado,
5: bom dia e bom trabalho.
0: Tá certo, meu amigão. Obrigado pela participação aqui com a gente. Tá aí, ligadão, na Vídeos Campo Sati, começando o dia muito bem, né? O nosso amigo César, lá de José de Freitas, no Piauí. Olha, quem mandou um bom dia aqui, deixa eu me ver, foi a dona Francimar, tá lá no Ceará, tá

0: Ligadinha no meu descansate. Valeu, querida. Bom dia.
1: Macedo.
0: Vamos lá?
1: Bom dia, Marcelo Macedo.
0: Bom dia.
1: Eu sou Clarice de Sucupira do Norte, Maranhão.
0: Oi, Clarice.
1: Gostaria de pedir uma música de...
2: Qualquer produto vai chegar na casa de você.
1: De Roupa Nova. Qualquer uma.
0: Roupa Nova.
1: A melhor que tiver.
0: Tá certo.
1: Gostaria de oferecer pra minha amiga, que Dolores, e a mãe dela.
0: Tá certo, dona Clarice. Um abraço, Clarice. Tá lá em Sucupira, Sucupira do Riachão. Um abraço, Sucupira. Acompanhando aqui a Verdes Campos Sat. Bom dia, bom dia. Tudo de bom. Seu Dom Benino, um abraço, seu Dom Benino. Olha, Marcelo, coloca Raul Seixas, a música. O amigo Pedro. O nosso amigo Aldemar, o nosso amigo Gomes, lá no Vale do Gavião, também tá curtindo a Verdes Campos Sat. Olha, Marcelo, manda um abraço pra Joinville, Santa Catarina. Tá certo, Criciúma também, tá todo mundo te ouvindo lá, Marcelão. Um abraço então pra Santa Catarina. Ô Marcelo, manda uma música pra mim aqui, eu sou a Raquel de Farias Brito no Ceará. Bom dia, Raquel, um abraço pra você, Raquel, na cidade de Farias Brito aí no Ceará. Bom dia, bom dia.
3: Bom dia, Marcelo Macedo. Que Deus abençoe nossa semana.
0: Amém, uma semana abençoada pra você, gente.
3: Eu com a minha. E todos nós, e todos que fazem a rádio. Peço, se você puder, bote a oração de Padre Zezinho.
0: Ah, sua oração pela
3: qualquer
0: família do Padre Zezinho.
3: Oração dele.
0: Tá certo.
3: Certo. Tá bom demais. Que Deus abençoe sua semana. Tudo na paz.
0: Tudo na paz, então, e uma semana abençoada. Ok, então, minha amiga, muito obrigado pela sua participação. A dona Hilda Maria ligada e antenada na Verdes Campos Sat. Alô, bom dia.
4: Bom dia, Marcelo.
0: Bom dia.
4: Manda aí um bom dia pro Ari, pra Cruzinha, pra Sofia. Feliz dia pra todos, que Deus abençoe. Manda uma música aí. Aquela aqui do Zé Vaqueiro.
0: Zé Vaqueiro?
4: Ou aquela que chama aqui agora Samuês.
0: Ah, sim,
4: é a Jesus em Altos.
0: Tá certo então, dona Jesus em Altos. Bom dia, dona Jesus, muito obrigado pela sua audiência aqui na Rede Verdes Campos Sat. Deixa eu mandar um abraço ao nosso amigo Toninho da Misturinha. Olha, pessoal de Campo Maior, lá na entrada dos cereais, no mercado público de Campo Maior, quem tá lá é o Toninho da Misturinha. Bom dia, Toninho, produto GF8 aí.
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0: Obrigado a você, então. 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Grande abraço, Toninho. Levando muita saúde para muita gente aí, né, Toninho? Valeu, campeão. Alô, bom dia.
6: Marcelo, bom dia.
0: Oi.
6: Por favor, coloca minha música.
0: Qual é
6: naquele
0: a música?
6: Dia você não colocou.
0: E qual é a música, meu bem?
6: Hoje eu quero ouvir. Por favor, Marcelo.
0: Diga
6: tudo
0: aí.
6: Tudo bem com você? Marcelo, música é Núbia Lafayette, Fracasso. A mesma
0: Fracasso, né?
6: Marcão do Povo, na cidade Hugo Napoleão. Irene, seu Raimundo Cunha. Naide Fassani, seu esposo Agamenon e família. E para todos que estão ouvindo.
0: Coisa boa, então. Então, um abraço, Maria Lucina. Obrigado pela participação. E a gente vai seguindo com vocês agora. Tem a Aguinaldo e Timóteo. Ainda ontem chorei de saudade. Canta pra gente essa linda canção aí, Aguinaldo e Timóteo. Uma feliz e abençoada semana pra todo mundo. E a melhor segunda-feira do Brasil. Aqui na Verdes Campos Sat é diferente. Eu vi sucesso dos anos 60, 70, 80, 90. Ai, tô vendo.

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0: Lógico que então, tá aí o sucesso da banda Mastruz com Leite, a música Te Procuro. Antes teve Núbia Lafayette, a música Fracasso. E a gente vai atendendo todo mundo aqui, tá, gente? Olha, vamos lá, vamos ganhar dinheiro, mudar de vida. 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Ok, então, vamos lá, pessoal, e a gente vai seguindo aqui com o nosso programa, é o nosso Balança, Balança Brasil vai com você, tá? E você que tá aí com o rádio ligado, você que tá aí curtindo a programação da Verdes Campos Sat, é muito bom ter você aqui do ladinho da gente. Vamos lá, então, vamos trazer o ouvinte. Alô, você, bom dia.
1: Bom dia, Marcelo, que é a mãe do Marcelo do Povo. Eu me peço que você me bote a música de Bartô Galinha. Não, que sempre uma mulher pega aí que você bota, ela é bem boa, né?

0: Pronto, tá bom então, dona Hilda. Um abraço, muito obrigado pela sua participação. Tamo junto, deixa eu mandar mais abraços aqui, todo mundo ligado. Poliana, bom dia, Poliana.
1: Bom dia, Marcelo Macedo, meu amigo. Segundou, Marcelo. Marcelo, eu gostaria de ouvir a música de Paulinho Paixão.
0: Ah, Paulinho
1: Vê se
0: Paixão.
1: Eu tô na esquina, Marcelo.
0: Vê se eu tô na esquina.
1: Só para curtir, para todos que gostaram da música, para você.
0: Tá certo então, Poliana. Um abraço para Paraupebas aí no Pará. Todo mundo ligado na Pedis Calçate. Oi, amigo Marcelo Macedo. Manda um abraço pra mim, rapaz. Antônio Francisco, taxista na Vila Maria. Valeu, meu amigo. Um abraço. Muito obrigado pela sua participação. Todos os taxistas aí também, né? Ligados aqui na Verdes Campos.
2: Bom dia, Marcelo Marcinho.
0: Bom dia.
2: Olha, eu gostaria de pedir a música de Marília Mendonça, Rosa Embriagada.
0: Rosa
2: só pra
0: embriagada.
2: Me
0: curtir,
2: oferecer pra meu esposo Raimundo Saracino, da localidade Cabeceira, Boqueirão. Boqueirão do Piauí, que bom.
0: Boqueirão
2: que
0: do Piauí.
2: Que bom, eu tava ouvindo suas lindas vozes maravilhosas.
0: Obrigado, minha querida, tudo bem.
2: Gosto muito, quando eu vejo que você tá no rádio, eu já ligo logo a mão já pra você.
0: Já vai com a gente,
2: né? Eu adoro você, amo seu programa demais.
0: Ok, muito obrigado então pelo carinho das palavras também, tá? Um abraço forte, Marcelo Macedo agradece, foram demais, dona Magnólia. Tá aí a Magnólia ligadinha na Verdes Campos. Alô, você, bom dia.
3: Bom dia, Marcelo, aqui é Dolores de Sucupira do Norte, Maranhão.
0: Oi, Dolores.
3: Gostaria que você colocasse uma música de Rick, da dupla Rick e Renner.
0: Rick e Renner.
3: E eu ouço todos os dias o seu programa, essa voz contagiante e nos alegra muito. Um abraço.
0: Ok, então, dona Dolores, tá ligada com a gente no Maranhão. Dona Dolores, um abraço, tudo de bom pra senhora aí, tá bom? Vamos juntos, alô, você olhar, vamos lá, bom dia.
4: Bom dia, meu patrão, Marcelo Macedo, tudo bem, rapaz?
0: Tudo
4: aqui,
0: bem.
4: Ó, Cris, aqui da Casa do Frango, Caça Poeira, município de Granja, Ceará.
0: Um abraço pra vocês em Granja, no Ceará.
4: Exatamente, aqui tá só o filé, tamo lá fazendo aqui o nosso, nossa lojinha aqui pra nós...
0: Pronto.
4: Inaugurar aqui, viu?
0: Pronto, e aí o que você faz, meu amigão? 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Aí, boa ideia! 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Pois é, amigo. Um abraço pra você, muito obrigado pela participação aqui no nosso programa. É o seu Dielcrise, rapaz. Seu Dielcrise lá no Ceará, acompanhando o Balança Brasil. Bom dia.
4: Bom dia, meu parceiro Marcelo Macedo, rapaz. É cara do piseiro aqui, Pachos Bons, rapaz.
0: Zé Carlos
4: mandou uma música
0: piseiro.
4: Pra mim na rádio, eu tô na escuta da rádio aqui.
0: Valeu, Zé.
4: Pachos Bons, meu amigo, velho. Manda aí um Zé do Brega aí pra nós aí. Tô bem aqui na escuta da rádio aí. Isso pra todos que tiver na escuta da rádio aí. Manda um alô aí pra mim aí todo dia aí, rapaz. Todo dia eu tô ali escutando aqui.
0: Pronto, é o Zé do Piseiro. Valeu, Zé. Um abraço pra você, uma boa semana. Obrigado pela participação. Regina Lopes. Isso, cadê a Regina? Um abraço, Regina. Outra Regina aqui também chegando.
5: Bom dia, Marcelo. Aqui é a Regina Campanhol. Quem é que canta essa música aí? Só parece com o meu marido, já tá lá no céu. Passa o cantor pra mim. Por favor, por favor. Ah, Maria, ô meu Deus, parei até de varrer a casa. Passa pra mim, seu favor.
0: O nome desse cantor, dessa música de fundo aí, é a voz do cantor Aguinaldo Timóteo. Ainda ontem chorei de saudade, tá bom? Viu, dona Regina? Anota, eu vou anotar pra senhora aí, dona Regina. Ainda ontem chorei de saudade. Muito obrigado pela participação. Valeu, Regina. Um abraço forte pra você. Vamos lá. Vamos colocar mais uma participação e vamos de música. Vamos nessa. Bom dia.
6: Bom dia, Marcelo Macedo. Aqui é a Valzinha de Granja. Gostaria de ouvir qualquer música.
0: Audiência máxima em Granja, hein?
6: Feliz pra todos vocês aí da rádio. E tenha um dia bem abençoado, uma semana repleta.
0: Obrigado, Valzinha.
6: Pra todos vocês da rádio.
0: Tá certo, então. Obrigado, Val. Valzinha, diretamente de Granja. Audiência máxima na cidade de Granja, batendo todos os recordes de audiência. É, cidade de Granja, na 106,3. Roupa Nova, Volta Pra Mim. É um clássico, bonita demais.

Tá aí o sucesso, então, da Banda Estilos, a música Flashes. Que sucessão, né? E essa aí foi a nossa última de hoje, Brasil. Valeu, gente, pela companhia. Foi bom demais começar esse comecinho aqui de semana com todos vocês. Foi tudo de bom, né? Bom demais, então. Você conferiu também Roupa Nova? Volta pra mim. Antes de encerrar, deixa eu mandar um abraço aqui pra gente encerrar. Mandar um abraço aqui pro Chaguinha. Ô, Chaguinha, um abraço pra você, Chaguinha. E também a dona Marinete, lá em Barão de Grajaú, no Maranhão. Alô, cidade de Barão de Grajaú, fica ali bem pertinho de Floriano, né? Do ladinho na cidade de Floriano. Um abraço a dona Marinete. Valeu, gente, o Balança Brasil volta amanhã a partir de 7:30 da manhã, pra gente amanhecer o dia juntinhos aí, tomando aquele cafezinho. Vem agora aí o momento GF8 e já já Franli GF8 aí, a sua palestra diária, muitas dicas de saúde, ensinamentos pra vida e outros assuntos, tá bom? Fica ligado na Verdes Campos SAT. Valeu, gente, um abraço apertadão aqui do seu amigo Marcelo Macedo, e amanhã a gente se fala a partir de 7:30 da manhã. 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Um abraço e até o nosso encontro de amanhã. E é como eu digo sempre: coloca Deus no coração e nada mais. Tchau, gente. Valeu, Brasil.

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Bom dia, Rainha. Bom dia, vovó, vovô. Bom dia, caminhoneiros. Bom dia, agricultor, pedreiro, servente, pescador e todos esses meus irmãos que estão me ouvindo agora nesse momento. 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

Se tudo na vida fosse só alegria, não daríamos valor à felicidade. Às vezes precisamos chorar para sabermos quanto é bom sorrir. É preciso sentir saudade para sabermos o quanto gostamos de alguém. Quando temos tudo na vida, nada parece ter valor. Por isso, viva hoje. Esqueça o ontem. Deixe o amanhã para Deus decidir. Abraço, Franli GF8. Bom dia. Estamos iniciando mais um momento GF8.

0: Olha, muito bem, senhoras e senhores, o nosso abraço, o nosso bom dia. Estamos começando mais um Momento GF8 através da sua rede de rádios Verdes Campsati para mais de 170 afiliadas em todo o Brasil e agora também na nossa TV Verdes Campsati no canal 123. E aí, tu já colocou a antena parabólica em casa? Pois é, a programação gratuita para vocês aí, você que tá com o rádio ligado, tá com a TV já chegando com a gente. E a nossa TV Verdes Campsati, a cada dia que se passa, vai crescendo, as pessoas vão descobrindo aí, vão achando o nosso canal, vão achando bem interessante e cada vez mais vão acompanhando em todo o Brasil. Então você que está aí nos dando a preferência da sua audiência, os nossos 60 milhões de espectadores em todo o Brasil, muito obrigado no canal 123 na Parabólica Digital. A imagem você já sabe, né? A imagem em HD, em alta definição, levando para você muita saúde, muitos ensinamentos, tem muita coisa boa para você também, conteúdo de qualidade, não é isso? Conteúdo de qualidade é na nossa TV Verdes Campsati no canal 123. Mais um dia, mais uma semana abençoada. Desejamos para você uma ótima semana e uma semana repleta de saúde, pessoal. Uma semana repleta com muita saúde, com muita coragem, com muita disposição. Franli já tá chegando por aqui e é com ele que a gente vai conversar, fazer uma palestra bem interativa com todos vocês, inclusive você de qualquer lugar do Brasil. 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Qualquer dúvida de qualquer produto GF8, você pode mandar sua mensagem para cá que a gente vai compartilhar com os nossos milhões de ouvintes em todo o Brasil. 11:09 agora. Franli, bom dia. Mais uma vez estamos aí apenas começando o nosso Momento GF8 em mais uma super edição e mais uma semana, portanto, aí começando, e a gente vai agradecendo aos nossos 60 milhões de ouvintes espectadores por todo esse Brasil. Bom dia, seja bem-vindo mais uma vez, uma boa semana aí, seu Franli. Vamos juntos até meio-dia a partir de agora. Vamos lá, pessoal.
1: Tomando aqui um cafezinho.
0: Cafezinho, né?
1: Cafezinho quentinho aqui pra começar. Bom dia, vovó, vovô, agricultor, irmão caminhoneiro. Benção, vó, benção, vô. Me abençoe para que eu seja feliz. Porque eu descobri que um copo com água fria, não precisa ser uma água gelada, só normal, né? Tirou do pote, no caneco e tomou, pronto. A benção. Tomou a benção de manhã. É excelente para aumentar a autoestima. Se já pensou, você amanhecer o dia, toma um copo com água, levanta e diz, vai para o pai tomar o café. Aí lá tá sua mãe na mesa, seu pai, e aí você diz, benção pai, benção mãe, e a avó tiver também, benção vovó, e eles todos se responderam, e Deus te abençoe, meu filho. E aí aí você vai tomar um café ali, vai sair pro trabalho, vai sair pro colégio. Tô indo, mãe. Tô indo, pai. Eles, vai com Deus, meu filho. Eu te amo. Rapaz, você vai chegar no trabalho feliz, satisfeito. Não é verdade? É. 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Você limpar aquelas gorduras que você comeu. Tá certo? Fala aí, veia. Eu dei um conselho para uma amiga minha aqui. A mulher de um amigo, a mãe de uma amiga minha, da Adriana, uma moça que trabalhou muitos anos aqui comigo. Um dia eu vi a mãezinha dela. Ela é branca, cheia daquelas patacas pretas. Eu digo, o que sua mãe tem? Que remédio? Que é que ela? Não, o remédio que ela toma. Qual remédio que sua mãe toma? Aí ela disse, ela toma AS infantil e toma mais não sei o que. AS infantil direto? Direto, todo dia. E eu digo, olha, procuro outro médico de imediato. Procuro outro médico imediato. Porque tem algo errado. Não se pode tomar AS infantil todo dia. Procure outro médico. Aí foi o médico que passou. Procure outro. Aí ela foi para outro médico. Chegou lá, o médico disse: pô, esse outro médico, esse fulano é louco. Dá para essa senhora AS infantil para tomar todo dia. Aí a senhorinha tirou: minha senhora, não use mais. As patacas roxas acabou. A senhora teve outra vida. Então, se você também está passando por isso, não estou mandando você parar, presta atenção. Primeiro, eu não sou médico, eu sou experiente. Procura outro médico, continue tomando, mas procura outro médico. Entendeu? Procure outro médico. E uma amiga minha estava morando em São Paulo, aí ela me ligou dessa semana, a gente estava começando outros negócios. E aí ela disse, e aí eu falando, e tá, a saúde como é que tá? Falando, eu tô com umas patacas roxas aqui no meu corpo. E eu digo, o que é que você tá tomando? Qual é teu remédio? Aí ela me disse, e um AS infantil. Aí eu digo, olha, procura outro médico de imediato, entendeu?
0: Uma segunda opinião, né?
1: Segundo outro médico. Plano B, procura lá. Porque suas veias vai começar a estourar, vai ficar mais fina do que aqueles papelzinhos de coisa. Quer dizer, que aí onde o ômega 3 passa é uma coisa, mas onde é salito, não sei o que lá, o nome lá, do AS infantil. Ele passa corroendo, ele corrói demais. E às vezes fica fina demais, aí fica, ó, dando pataca, aí fica sangrando dentro do corpo. E aí qualquer coisinha você pode estourar a sua veia e adeus. Então você que tá me ouvindo, tá me vendo, eu não tô mandando você parar, tá bom? Eu tô pedindo pra você procurar outro médico. Vai em outro especialista, tá bom?
0: E tá dizendo que esse ácido é o ácido acetilsalicílico.
1: Exatamente.
0: Esse aí, né?
1: Exatamente, porque minha língua não dá pra falar.
0: Pronto.
1: Tá certo? Também um médico no dia desse passou também a Novalgina pra me tomar. Que também é a mesma classe.
0: Tem a mesma função.
1: Aí
0: né?
1: Eu disse, doutor, e essa Novalgina é pra me tomar? Não, pra você tomar. Todo tempo, eu vou tomar isso aqui todo tempo, doutor, não tô ficando doido não, doutor.
0: Você imagina passar o resto da vida tomando Novalgina?
1: Pois tá bom, pois não tome, só fez dizer assim, ó. Vou tomar a Novalgina a vida toda.
0: Por isso que é bom.
1: É a mesma coisa.
0: Exatamente, por isso que é bom, Frele, a gente procurar uma outra especialista, outro médico, né?
1: Entendeu? Você que tá aí, tá passando por essa situação, aí em qualquer lugar do Brasil, não para de tomar, mas também procura outro médico.
0: Consulta outro médico. Né?
1: Consulte outro médico.
0: Perfeito.
1: Tem uns planos de saúde aí, quando o cara tá doido, quando o cara tá dando muito trabalho o plano de saúde, prejuízo ele bota pra matar, sabe? Toma esse.
0: Você acha que tem isso, Toninho? Você acha que tem isso mesmo?
1: Tem.
0: Quando tá dando trabalho pro plano, o plano quer tirar de circulação.
1: Tem muitas pessoas, um plano de saúde já matou a irmã minha.
0: Complicado mesmo,
1: e é facinho de matar. Entendeu? O cara morre ali sem nada.
0: Até uma injeção, que eu digo,
1: não, é só dar a dosagem pra dormir do Lesotostan, sei lá, um remédio aí que tem pra dormir. É só aumentar a dose. Ele acaba morre ali paradinho sem fazer nada.
0: Que pode, né, rapaz?
1: Isso. Então, você tem plano de saúde? Tem. Toda vez que alguém for pro hospital, um plano de saúde, pergunte o que é que está sendo receitado. E não deixe seu parente no hospital sozinha de jeito nenhum. Não deixe.
0: É um perigo, né?
1: É um perigo.
0: É um perigo danado.
1: Porque quando o cara está dando muito prejuízo, o plano de saúde não está cobrindo, aí o que o plano de saúde quer o quê? Se livrar dele. Porque isso aí não pensa não, vamos matar ele, isso aí passa. Esse aí vai embora.
0: Então fique atento aí.
1: Isso, né? Então fique atento, viu? Tem um remédio aí que o cara dá abaixo. E eu quero é ver. Já viu um médico preso? Difícil, viu?
0: Difícil mesmo.
1: Não morreu, que foi a parada cardíaca. Morreu. Deu parada. Vai agora tu vai dizer de que foi. Vai a conversa.
0: Então vamos ficar atento. Vamos lá. Vamos no primeiro, no segundo, até no terceiro médico, né, Fran? Pega
1: vai
0: três.
1: Tem o terceiro médico. Passa
0: três opiniões.
1: Pra dois. Olha, do jeito que tem vagabundo. Vagabundo aí na rua. Que assalta, que mata, que leva a carteira, tem médico ruim também. De tudo tem um pouco.
0: Toda profissão. Né?
1: Toda profissão tem, inclusive, isso. E, inclusive essas profissões que o cara não vai preso, sabe? Então, tenha cuidado. Eu não tô dizendo aqui nome de plano de saúde, eu não tô dizendo nome de médico, eu só tô dizendo. Vai pro hospital com parente teu, não desgruda ele nem um minuto. Olha o que é que o médico passou pra ele.
0: No prontuário.
1: Prontuário, saúde. Eu não tô dizendo nome de médico, eu só tô dizendo. Vai pro hospital com parente teu, não desgruda ele nem um minuto. Olha o que é que o médico passou pra ele.

0: aprendizado de enfermagem. Não, eu sou aprendizado de enfermagem. Porque o salário da enfermeira, digamos, é 5 mil. Tô dando um exemplo. E aí o salário de um aprendizado de farmácia, de enfermeira, é 1.500. E 1.620.
1: Uhum.
0: Aí olha a dosagem, olha qual é o prontuário, tudo que é pra ser. E acompanhe, viu? Se você não tem que acompanhar, paga uma enfermeira da sua confiança. É por isso que eu quero guardar um dinheirinho na minha vida. É que R$5.300 que eu ganho no INSS não dá, não. E eu quero ter um aluguelzinho, uma coisa, que no dia que eu for pro hospital, levar duas enfermeiras, sai um, entra outro, vai um, entra outro. Entendeu?
1: Justamente para acompanhar isso aí.
0: Na minha velhice.
1: Mas tá longe.
0: Não, na minha velhice tá nada, meu. Eu disse o dinheiro morrendo. De graça.
1: Mas graças a Deus você se recuperou. Tá firme. Tá forte, firme e forte, tá ainda
0: firme
1: melhor.
0: Forte.
1: Graças a Deus.
0: Tranquilo.
1: Então tá aí, gente. Então fique atento aí a essas questões. Você que
0: não
1: vai.
0: Coisa pequena que faz a diferença.
1: Uhum.
0: Tá certo? Mas que ninguém fala isso, fala, eu tô falando. Eu digo, se alguém diz, mas prova, eu vou lá no hospital e provo você.
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0: Eu tinha um amigo que faleceu, chamava-se Zé Aldo, que era meu irmão. Quando tinha uma pessoa... Aí ele dizia, rapaz, esse aí é tão bom que tá faltando só vir os defeitos, sabe?
1: Uhum.
0: Pra ver se cobre, né?
1: Pra ver se cobre.
0: Pra ver se... Que é tão bom...
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0: Pra ver se balanceia. Cadê os defeitos? Ele dizia sempre assim. 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

0: tem a quem você reclamar, tem a quem você
1: recorrer, né,
0: Felipe? Recorrer, perguntar se quanto custa, qual é o como usar, pra que que serve. 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Aí eu considero é o que? De menor. Porque um rapaz, uma moça, só vai ficar de maior depois de 18 anos. Enquanto ele não completa 18 anos, os pais são responsáveis. E quem vai pra cadeia é o pai. Quando ele começa a ter, depois de 18 anos, se ele fizer errado, meu amigo, quem vai pra cadeia é ele. Então você que tá perto de fazer 18 anos, não fez, se ajeite, meu. Se a gente que agora que vai pagar o pato é você. Pai e mãe não paga mais não. Então os produtos de F8 é assim. Um dia, um menino tava jogando bola. Quebrou a televisão da vizinha de bola. Aí a vizinha disse, de quem é esse menino? Aí o outro vizinho disse, é filho do seu Pedro ali da esquina. Aí ela foi lá, a mulher quebrou, foi lá e disse, ó, seu filho quebrou minha televisão. Aí seu Pedro disse, não se preocupe, o menino é meu, é de menor, e quem vai pagar a televisão sou eu, lhe dá outra. Puf, deu outra.
1: Exatamente.
0: É isso, então é assim os produtos de F8. E aquele lá que você compra, peruano, africano, não sei o que lá, é mais ou menos desse jeito aqui. É, entendeu? A mulher tava botando o almoço no fogo, comprou um frango, tava temperando, botou ali pra temperar o frango. Veio um cachorro, vira lá, pegou no pé do frango, no pescoço, saiu arrastando, foi embora. E aí a mulher perguntou, de quem de acha esse cachorro vira lata aqui? Aí não, é da rua, ninguém sabe não. O cachorro entrou num bueiro com o frango dela.
1: Foi embora.
0: Foi embora. Rapaz. E adeus. Aí se é daqui, teve que comprar outro. É outro frango. Aí é isso. É aquela coisa. Você compra o produto sem saber de quem é. Entendeu, produção? 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
0: 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Só o seu movimento dentro de casa, pra lá e pra cá, já melhora.
1: Vai até
0: ela melhora
1: casa,
0: seu
1: hein?
0: Sono. A melhora a vontade de namorar. Que é a principal. É a principal do ser humano é namorar. Você sabia que é a pessoa que namora todo dia. Todo dia não dá pra se namorar, né? Mas pelo menos 3 vezes por semana.
1: É, tá na média, né?
0: Você sabia que a perspectiva de vida é lá em cima.
1: Aumenta, tem, inclusive aumenta, tem até pesquisa comprovando isso aí.
0: É comprovado, é fisiológico. Entendeu? 3 vezes por semana.
1: Cientificamente é comprovado isso
0: Mas,
1: aí.
0: Rapaz, eu vou pro céu direitinho. entendeu? Meu amigo, se eu namorar 3 vezes por semana, aí não sou eu. 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Vai melhorar os... gente, o que é? O que é isso? Os músculos, é isso aqui, ó. 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Isso aqui são os nossos músculos, ó. Tudo isso aqui é músculo. Esse aqui, ó, é músculo. Tem os tendões, não é isso? Dos pés, da coisa. Então esses aqui fica frágil. Ele fica frágil se você de uso mesmo do dia a dia da vida. E nós precisamos tomar creatina. Pra quê? Pra poder fortalecer ele. Botar uma capa nele. Deixar ele mais rígido, mais forte. Uma amiga minha, eu disse pra ela, ela foi até pro Canadá agora. Tava falando com o esposo dela agora, pouco dia. Eu digo, rapaz, vai um médico, rapaz, te cuida. Tá inchando os dedos, né? Vai inchando os dedos. E aquela dor do ombro descendo na mão. Rapaz, vai procurar um médico. Rapaz, toma creatina, toma creatina. 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Há anos que eu venho dizendo, agora ele me chamou de chegar no Canadá, era o avião pressurizado, que é aquela, né, o cara fica ali dentro, parece que fica empacotado. E aí ele disse que os tendões dela lá baixou, meu amigo, e tá, a chave vem de volta. E eu avisei isso faz tempo. 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
0: Joselândia. 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Pedreiras, né? Pedreiras, se ligado. Alô, Pedreiras! Você que tá me vendo na TV, você que tá me ouvindo pelo rádio, entendeu? Baixa o aplicativo na sua TV. Se você não tiver antena parabólica, baixa o aplicativo GF Play. Aí você vai ouvir a rádio na sua TV. Se você tá dentro do carro ou tem um rádio, entendeu? Você pode botar na frequência daí de. Se você tiver em Poção de Pedra, Lago da Pedra.
1: 91.3,
0: você pode botar aí. E lá em Pedreiras também. Se você tiver antena parabólica, o canal nosso é 123. Pertinho dos outros lá, da Globo, da Record, das grandes. Nós não somos mais que ninguém. Agora a gente quer estar, né?
1: Por ali assim.
0: Ali,
1: né?
0: Pertinho dos outros, né, amigo?
1: Sem dúvida.
0: Do ladinho ali.
1: Do ladinho ali das demais, né?
0: Ei,
1: Stanley,
0: hein?
1: Olha, é o seguinte, tem aqui você falou agora um pouquinho na abertura do programa sobre essa questão do AS. Um ouvinte deixou aqui um relato e a gente pode acompanhar agora?
0: Pode acompanhar. Deixa aí, AS infantil.
1: Exato.
0: Lá se vem desgraceira por aí, que tu vai ver como vem.
1: Vamos lá, então.
0: Bota aí.
2: Franli, bom dia, né? Eu quero dizer, você falar aí na AS infantil, eu dei um começo de infarto e eu tomo vários tipos de remédio para o coração, passado pelo médico lá em Parnaíba. Eu fui parar no hospital em Parnaíba. E aí ele passou aqui um bocado de remédio para mim e me passou também para eu tomar. Eu tomo 5 tipos de remédio e o último é AS. E é todo dia eu tomo uma. Mas com relação às patacas que você falou aí mesmo, tá saindo mesmo no meu braço várias pataquinhas roxas, começando pelos braços. E aí, tô tomando, mas passando por esse médico lá que fez um cateto em mim. E aí eu tomo todos os medicamentos, são 5 medicamentos do coração. O último é o AS infantil.
1: Tá aí, Franli, o relato então do ouvinte.
0: Tá pronto.
1: A questão é do AS.
0: Tá onde eu disse, não tá não?
1: Tá, é o Janvi.
0: Bateu
1: direitinho, viu?
0: Olha, ele talvez tenha passado o AS, tá certo? E aí esqueceu de dizer que não é pra vida toda. Procure outro médico, mostre pra ele, entendeu? Procure outro médico imediatamente. É que o seu sangue tá se espalhando, as veias ficando frágeis e o sangue se espalhando. Procure outro médico. Não pare de tomar. Deixe o outro médico lhe dizer. E aí, quando você tiver o resultado, vá nos 2 médicos. Quando você tiver o resultado, liga pra nós aqui pra ver o que o outro médico diz. Faz os exames, entendeu? Tá entendendo? Tem outros tipos de remédio pra você hoje deixar seu sangue coalhar, né? Tem outros tipos de exames, de produtos. Aí também o outro médico vai te passar outro produto que não faz tão mal como o AS. Mas aí, eu já te disse e vou te falar, que eu te disse e vai contar. Eu não sou médico, sou só experiente. É isso, procura outro médico de imediato. Entendeu? Porque o AS é uma lixa. Ela vai passando dentro das tuas veias. E aí vai afinando ela, afinar demais. Aí começa, ó. Aquelas patacas azul. Começa no braço, vai pras coxas, vai não sei pra onde. Aí começa a te dar cheio de variz. E aí, entendeu? E aí você começa. Então aí, você vai um médico e ele vai te dizer se de sim ou de não. Mas procura outro cardiologista. Se tiver problema, procura um médico que eu não sabia disso, eu ia morrendo. Entendeu? Meu coração tava com problema, batendo fraco. E eu já ia pra São Paulo. E aí um rapazinho novo, médicozinho novo, seu Franzinho, você já procurou um médico?
1: Arritmista?
0: Arritmista, eu digo, procurei não. Pois procure antes de você ir pra São Paulo. Aí fui pro arritmista, chegou lá e botou os aparelhos aqui. Disse, seu Franzinho, seu coração, quando chega em 60, ele para. Aí, por isso que você tá desmaiando. Aí para, aí não vai oxigênio pra cabeça, pra lugar nenhum, você para. Ele só vai até 60. Aí ele botou o aparelho lá. Quando ele botou o aparelho lá, que chegou em 60, eu quis desmaiar. Aí parou. Aí diz, vamos botar o marca-passo urgente. Não queria nem que eu dirigisse isso o carro. E aí, ele botou o marca-passo, tá aqui dentro de mim. Aí botei o marca-passo. E agora eu tô pilotando igual. Não podia nem namorar, mestre. Dá forcinha a Deus. E diga, ai, meu amigo, eu fiquei, foi desesperado, porque tudo enquanto na vida. Mas não deixar eu namorar, aí eu já tava pedindo, já tava bem assim, sabe? Já tava pra fazer um leilão assim. Sei lá, aí aí tem que pegar as coisas de ré que eu tenho besta, aí dividir logo, ó, fica com isso, e não vou querer mais nada não, corro. Pra que diabo eu quero dinheiro? É que diabo que eu vou trabalhar se não preciso nem, do, posso mais nem namorar? Eu só trabalho porque preciso, porque é bom namorar, sabe? O melhor prazer que pode ter um homem é namorar.
1: Trabalhar e namorar, né?
0: É, meu amigo.
1: Combinação
0: você vai trabalhar, meu amigo, sem poder namorar.
1: Aí que diabo, é pra que diabo difícil. Que serve? Isso aí na vida do homem é complicado.
0: Que, é, não vale. Igual, ó, por isso que eu digo, mulher, cuide bem do homem. Cuide bem, se você tiver um homem trabalhador em casa, bota aquele videozinho aí. Que são as três coisas que a mulher tem que olhar pro homem. Bota aí, produção. Olha aí, vamos botar esse videozinho aí. Eu acho tão interessante esse vídeo que essa mulher diz. Se você tem um homem trabalhador em casa, você tem. Você cuide bem dele. Aí ele vira um trator. Olha aí, bota o que, é que essa mulher diz, produção.
1: Vamos lá.
0: Entendeu?
1: Solta aí, produção. Vamos lá acompanhar agora. Não tá saindo aí, não?
0: Produção, não tá saindo, mas um dia sai.
1: Vamos alinhar direitinho.
0: Já vai alinhar direitinho. Então aí. Trate bem seu homem.
3: O que um homem realmente
0: homem.
3: Precisa de uma mulher em um relacionamento?
1: Aí, fala uma coisa,
4: olha, os homens não precisam de 20 coisas
1: lá,
4: de uma
1: produção.
4: Mulher.
1: Vamos só voltar do comecinho, produção, pra quem tá em casa também acompanhar pela TV, ver Descampsat. Vamos colocar do comecinho aí, pra gente ver esse vídeo aí, dessa moça aí. Tá, esse último aí. Sem ser esse último, penúltimo. Pra gente colocar no ar, pra quem tá em casa também acompanhar esse ensinamento aqui, um ensinamento pra vida inteira. E aí, você que é casado, você que tem sua esposa, tem aí o seu esposo, vamos valorizar, gente, porque essas dicas aqui é muito importante. Vamos lá, solta aí.
3: O que um homem realmente precisa de uma mulher em um relacionamento?
4: Olha, os homens não precisam de 20 coisas de uma mulher, apenas de 3. E eu estou sendo muito sincera sobre isso. Número 1, seja a paz dele. O mundo lá fora já luta contra ele todos os dias. A pressão, as expectativas, tudo o que ele carrega em silêncio, sem dizer uma única palavra. Por isso, quando ele passa por aquela porta, a última coisa de que precisa é sentir que acabou de entrar em mais uma guerra. A calma, a leveza e a sensação de que o lar é realmente um refúgio seguro é o que faz um homem finalmente se abrir e ser quem ele é por baixo de tudo. Número 2. Respeite ele de verdade. Não estou falando de elogios exagerados, mas de respeito real, confiar no julgamento dele, acreditar no que ele está construindo e fazê-lo se sentir verdadeiramente enxergado. Um homem que se sente respeitado pela sua mulher move montanhas por ela. E número 3, faça ele se sentir desejado. Não apenas fisicamente, mas com aquele pequeno esforço diário que diz: eu ainda escolho você e ainda estou feliz por ter você aqui. Quando um homem sente essas três coisas de forma constante, ele te entrega absolutamente tudo em troca. Paz, respeito e desejo. Você, homem que está assistindo, se identificou com isso? Compartilhe o vídeo com alguém que precisa entender a luta que você passa todos os dias.
1: Oi.
0: E você?
1: Ok, isso é pra vida, viu?
0: Isso é pra vida. Produção, repete aí, que muitas pessoas tá vindo da cozinha e aí não vem pra sala.
1: Tá chegando agora.
0: Bota aí, mulher. Olha o que é que essa mulher diz. Marcelo, eu fico arrepiado.
1: Rapaz, mas que história,
0: hein? Fico arrepiado. Como é 100% o que ela diz. É verdade, 100%. Não é 99% não, gente. É 100%, é verdade. Vamos repetir, você que tá no carro, você que tá na sala, e agora é hora do almoço, e eu sei que tem muita gente almoçando e vendo nós. Bota novamente, preste atenção, esse som de fundo tá muito alto, é lá também, é?
1: É tudo lá.
0: Então bota novamente, preste atenção, meu irmão. Presta
3: o que
0: atenção,
3: um homem
0: minha irmã!
3: Precisa de uma mulher em um relacionamento.
4: Olha, os homens não precisam de 20 coisas de uma mulher, apenas de 3. E eu estou sendo muito sincera sobre isso. Número 1, seja a paz dele. O mundo lá fora já luta contra ele todos os dias. A pressão, as expectativas, tudo o que ele carrega em silêncio, sem dizer uma única palavra. Por isso, quando ele passa por aquela porta, a última coisa de que precisa é sentir que acabou de entrar em mais uma guerra. A calma, a leveza e a sensação de que o lar é realmente um refúgio seguro é o que faz um homem finalmente se abrir e ser quem ele é por baixo de tudo. Número 2. Respeite ele de verdade. Não estou falando de elogios exagerados, mas de respeito real, confiar no julgamento dele, acreditar no que ele está construindo e fazê-lo se sentir verdadeiramente enxergado. Um homem que se sente respeitado pela sua mulher move montanhas por ela. E número 3, faça ele se sentir desejado. Não apenas fisicamente, mas com aquele pequeno esforço diário que diz: eu ainda escolho você e ainda estou feliz por ter você aqui. Quando um homem sente essas três coisas de forma constante, ele te entrega absolutamente tudo em troca. Paz, respeito e desejo. Você, homem que está assistindo, se identificou com isso? Compartilhe o vídeo com alguém que precisa entender a luta que você passa todos os dias.
1: Muito bem.
0: Viu aí, Marcelo?
1: Essa aí, meu amigo.
0: É de arrepiar, né?
1: De arrepiar, e é um ensinamento pra vida.
0: É, pra vida inteira.
1: Fica a dica.
0: Pra moça, pro rapaz, pra mulher casada, pra que estão namorando. Então, pega esses ensinamentos aí e leva pra ti. É, porque isso aí é essencial. Que aqui fora, o homem, aqui fora é uma guerra. Quando o homem chega em casa, ele quer o céu. E se ele chegar lá e encontrar uma guerra novamente, ele não vai. Tem muito homem. Eles que estão me ouvindo aí, que já aconteceu com ele e acontece ainda. Tem muito que acontecendo. Ele trabalha, e aí quando chega na hora de ir pra casa, ele diz: já pra rua não. Eu quero, só vou chegar em casa.
1: Eu já tô imaginando quando chegar.
0: Quando a tia é dormindo. Chega lá, vem com blá blá blá, vem com cobrança, vem não sei com o que, ou não. Aí encontra um na esquina, vai pro barzinho, vai jogar dama, vai jogar 3-7. Mas aí na cabeça dele tá aqui: eu tô fazendo isso, não, é só pra dar tempo pra chegar em casa mais tarde, já, com sono. Não é isso, Marcelo?
1: Exatamente.
0: Justamente. É só pra chegar com sono, porque minha mulher chega em casa, ela não bota o almoço pra mim, não bota a janta. Se eu quiser que vai botar, chega em casa, tá. Tu tava pra onde? Não sei do que, não sei o que. Então o homem, às vezes, não vai pra casa só por causa disso. Só por causa disso. Às vezes não quer separar, não sei por quê, que já tá a idade, por causa do filho. E eu quero te dizer uma coisa. Meu amigo, meu amigo ou minha amiga, preste atenção, isso vale pra homem e mulher. Se você tá vivendo num inferno desse, é melhor separar.
1: É melhor.
0: É melhor separar, porque a vida é curta. A vida é pequena. Não estrague seu dia a dia por causa disso, não. Ah, é porque teus filhos vão crescer, vão embora e tu vai ficar no inferno. Porque eles vão embora, meu amigo. Eles vão embora. O homem quando casa, a mulher quando casa é outra família. Aquela já era. Não troque seu marido, não troque sua esposa por filho, não. A gente tem até um videozinho que eu botei aí, e ele disse: não troque. Que você tem que dar valor, mulher. Mulher e homem. Os principais em casa. Porque é o tronco. E você não vai dizer: ah, mas é meu filho, tira de meu filho, rapaz. Quem é que você ama mais? Meu marido. Depois vem você. Quem é que você ama mais? É minha mulher. Depois vem você, que é filho. É desse jeito que você tem que falar. É meus filhos é tudo. Quem meu filho é tudo? Eles vão te deixar no abrigo São Lucas, bem aqui. Entendeu? Ou no abrigo outro lá qualquer. E outra coisa, o abrigo só aceita se você tiver aposentadoria, viu?
1: Tem que levar o benefício junto, né?
0: Tem que levar o benefício junto. Uhum. E você não vai comer a boia dos outros lá. Entendeu? Então, aí, que teu filho bota lá. A minha mulher não quer o papai lá em casa. Por quê? Cadê aquele couro de boi do Zezé de Camargo? Aquele é beleza. Não vamos falar aqui, porque tem aí, a gente não pode falar hoje. Mas tem o couro de boi do Zezé de Camargo. Que quando o pai, a mulher, ele tava em casa. E a mulher só vinha dizendo: esse velho derramou arroz todo no chão. Esse velho é não sei o quê. A mulher chegou pro filho e disse: olha, a mulher chegou pro marido e disse: é seu pai ou eu que tem que sair de casa, que eu não aguento mais esse velho aqui. Aí o que que aconteceu? Aí o filho foi lá com o pai: pai, tá aqui esse couro de boi pra você, tô lhe dando de presente. Você sair daqui de casa, que a mulher não quer mais você aqui em casa. E você deve esse couro de boi pra se deitar. Aí o meninozinho viu aquilo ali. É aquela história com o avô. Preste atenção. Aí, vovô, me dê a metade desse couro de boi. Aí, meu filho, pra que você quer? Me dê, eu quero. Aí, partiu o couro do boi. A metade, o vovô deu a metade. Tá aí, meu filho, a metade. Aí o meninozinho foi lá na casa, voltou, falou, papai, quero lhe dar um presente. É, tá aqui. É, esse couro de boi. Se um dia você precisar, já tem. Tem pra entender? É mais ou menos assim a história. Então, dê valor a seus pais. Dê valor a seus pais. Dê valor ao seu casamento. Dê valor ao seu marido. Dê valor à sua mulher. Porque teus filhos vão embora. E adeus. Entendeu? É assim que funciona. Maria Marques. Ei, Maria Marques, é de Chaval.
1: Chaval.
0: Chaval, no Ceará. Maria, seu telefone eu vou dar aqui pro povo, Maria. 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E também a Vera Lúcia, em Camucim. Aí em Camucim, olha a Vera Lúcia. Aí em Camucim, preste atenção, a nossa agente que vende em Camucim. Cidadinha bonita, rapaz.
1: Linda Camucim. Cidade praiana. Já fui lá duas vezes, é muito bonita. As praias lá são lindas, lá de Camucim.
0: Isso. 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Então isso aí é Vera Lúcia em Camucim. E lá em Granja tem nosso amigo, nosso amigo Bruno. A Dona Rosa. Fica aí perto da rádio Verde Campos. Dona Rosa em Granja. E meu amigo Bruno. Fala aí, mandar um abraço aí pro meu amigo Evaristo. Evaristo, vereador de Granja. Evaristo, um abraço. O Evaristo que não perde um programa nosso.
1: Ligado direto lá.
0: E ele também é vereador lá da cidade.
1: Vereador de Granja, né?
0: Vereador de Granja.
1: Alô, Evaristo, meu amigo, um abraço.
0: E ele também é radialista.
1: Radialista também.
0: Tem um programa lá.
1: Local lá, né?
0: Tem.
1: Muito bem.
0: Radialista. Meu amigo.
1: Companheiro nosso, então.
0: Companheiro. Um abraço, meu amigo.
1: Tem um ouvinte perguntando aqui como é que usa cafeína. Bom, e quais os benefícios da cafeína. O nome dele é Severo. Queria que falasse um pouquinho da cafeína pra gente finalizar. Vamos já encerrar.
0: Tem que
1: encerrar. Rapaz,
0: errado,
1: a cafeína é muito boa, hein, pra mim.
0: 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Você que tá cansaço mental, tá vendo besouro voando dentro da sua cabeça, tá com aquele, parece que tem um redemoinho dentro da sua cabeça, você tá entendendo? Parece que tem um redemoinho. não grava mais nada. Tá ficando ruim. 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Quando eu viajo, num dia desse eu vim de Parnaíba, não aguentei chegar em Teresina. Tive que dormir em Campo Maior.
1: Tem uma parada em Campo Maior,
0: não foi? Pra dormir, porque não aguentava mais, cansado. Era 7 horas da noite. Aí parei em Campo Maior, dormi lá naquele hotel, bom danado. Um abraço aí você, meu amigo, do Hotel do Lago. Hotel do Lago aí em Campo Maior, muito bom. Aquele no lago ali, hotel bonito, eu colchão sei, maravilhoso. Um abraço aí pra vocês do hotel, viu? Fui bem atendido. Aí dormi lá.
1: Descansou, relaxou?
0: Descansei de manhã, vim embora. Né não?
1: Aí ficou ótimo, né?
0: Paguei, foi R$200 a diária lá. Paguei, pronto. E aí, livrei. Talvez livrei da morte, né?
1: É, exatamente.
0: Entendeu? Mas agora não. Posso até parar lá no hotel de novo. Mas aí, pra jantar, tinha uma jantinha lá, tem ali embaixo, ali tem uma, naquela praça linda. Aí,
1: perto ali do açude, ali, né?
0: Perto do açude. Aí posso até parar lá, dormir no hotel, pegar uma jantinha lá, beleza. Posso até dormir.
1: Aí toma uma cápsulazinha.
0: Agora, por causa de cansaço, mas não.
1: Cápsulazinha de cafeína, vai embora, meu.
0: Cansaço, mas não. Cansaço, eu toro é de Parnaíba direto, meu. Só paro bem ali, piripiri, pra dar, fazer mijar, né? Mijar. Mulher faz xixi. Mulher faz xixi, eu vou mijar pra dar mijadinha. E tomo um cafezinho ali.
1: Segue viagem.
0: Sigo viagem. Entendeu? Aí.
1: Cafeína tudo.
0: Fala em café, eu também paro ali em Campo Maior, ali na barraca da. Eu dei até um rádio pra ela, dei de presente um rádio pra ela ali. Em frente àquele posto de gasolina ali. Tem aquele ali.
1: Qual é a cidade lá, Bruno?
0: Campo Maior ali.
1: Campo Maior, perto do posto ali.
0: Perto do posto. Como é o nome da mulher lá? É o café da.
1: Já vende o cafezinho lá, um bolo, né?
0: Café. Rapaz, eu tomo café. Dei um rádio pra ela.
1: Rádiozinho de presente.
0: Café. Café da Josélia.
1: Josélia, bom dia.
0: Lá em Campo Maior, eu tomo café da Josélia. Assim que você vai, entrando na cidade, aí tem. Tem aquele santo ali onde vende a rede, tem aquele frente o posto de gasolina, pronto, aí você vai ali.
1: Café da Josélia.
0: Da Josélia, café bom, bolo bom, um atendimento maravilhoso, minha amiga Josélia, um abraço.
1: Ali, vamos encerrar agora.
0: Bora encerrar.
1: Vamos lá.
0: É isso. Vou do caminho de São Jorge, Santo Antônio da Menguia. 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Meu pai e minha mãe.
1: Ok, então, muito obrigado, Franli. O programa hoje foi muito bom mesmo, com a participação aqui do nosso amigo Franli GF8. Ele volta amanhã a partir de 11 horas da manhã. Vocês vão ficar agora com a propaganda eleitoral gratuita. A programação da TV continua normal e essa propaganda somente para o rádio. Grande abraço, bom começo de tarde. Depois da propaganda, teremos aí, portanto, aí o Jornal Verdes Campos, segunda edição, com Fábio Brito e o Gomes de Oliveira, o Galego. Uma

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0: Olá, boa tarde, meio-dia e mais 26 minutos. Começa agora o seu Jornal Verdes Campos desta segunda-feira, hoje 28 de setembro do ano de 2026. E estas são as principais manchetes de hoje. Operação Internacional prende suspeito de planejar morte de delegados no Piauí. Precatórios do Fundef. Suspenso o recebimento de documento de professores em processo contra o Estado. TRE Piauí proíbe propaganda de candidato ao Senado por induzir eleitor a anular voto. Bebê de 7 meses morre atropelado por carro da própria família no Maranhão. 3 pessoas da mesma família morrem após colisão entre moto e caminhão em Pedreiras. Polícia faz operação contra grupo suspeito de extorquir de moradores e tentar influenciar eleições no Ceará. Canidé se prepara para receber 1 milhão de romeiros na festa de São Francisco. Governo federal quer 1 bilhão de 15 bets por vício de apostadores. Quase 1 milhão de brasileiros no exterior poderão votar nas eleições deste ano. Eleições podem ser definidas no primeiro turno em 16 estados. Anvisa investiga caso de doença ligada à perda de visão em usuário de canetas emagrecedoras. E ainda, liberação do quarto lote do seguro defeso deve sair no começo de outubro. Estas e outras informações você confere no seu Jornal Verdes Campos de hoje, que está apenas começando.
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0: Agora são 12 horas e 29 minutos, 12:29.

0: Muito bem, minha gente, estamos chegando nesse comecinho de tarde de segunda-feira, iniciando mais uma semana. Já começamos pedindo a sua licença para entrar na sua casa e saudá-lo com muito carinho. Eu sou Fábio Brito e falamos ao vivo da rede de rádio Verdes Campos Sat, via satélite para todo o país, através do sinal da antena parabólica. Estamos ao vivo para o mundo inteiro pela internet. E é claro, você já pode nos sintonizar aí na sua cidade e região através de uma das emissoras afiliadas à nossa rede de rádio. Essa é a rádio da vovó, do amigo caminhoneiro, do homem e da mulher do campo, com você, onde você está. E ao vivo também pela TV Verdes Campos, canal 123. Encurtando distâncias, aproximando as pessoas através da melhor programação do Brasil. Olha, respeita a segunda-feira, 28 de setembro. Olha, hoje é celebrado o Dia Internacional do Direito ao Saber. Hoje é o Dia Mundial do Acesso Universal à Informação. Também é o Dia Mundial da Luta contra a Raiva. Dia Mundial do Jornalismo. E hoje é o Dia do Vaqueiro. Isso mesmo, homenagem a essa figura tradicional da cultura nordestina e rural brasileira. É comemorado nesse 28 de setembro em várias regiões do Nordeste, principalmente, celebrando a coragem, a fé e a tradição do homem e da mulher do sertão. Parabéns, um abraço carinhoso a todos os nossos amigos vaqueiros. E o boa tarde dessa segunda-feira hoje vai para uma cidade piauiense que está de aniversário, celebrando mais um ano de emancipação política. A cidade fica da região norte e tem uma cachoeira lindíssima. O boa tarde vai para a cidade de Esperantina. Alô, você de Esperantina no Piauí. Ali pertinho de Joaquim Pires, Barras, Campo Largo, também faz limite lá com Batalha, ao lado lá, né? Tem Batalha, tem Morro do Chapéu e São João do Arraial. Fica distante 180 quilômetros da capital piauiense, população de cerca de 40 mil habitantes. Olha, quando for a Esperantina, não deixe de conhecer o Parque Ecológico Cachoeira do Urubu. É uma espécie de cartão postal da região, ideal aí para banhos, trilhas, né? Apreciação da natureza, especialmente aí no período de cheia. E não deixe de conhecer também o Quilombo Olho d'Água dos Negros, uma área de valor histórico e cultural que preserva a identidade e as tradições da comunidade quilombola local. E olha, uma curiosidade, o nome Esperantina faz referência ao município que foi criado em 1943, em homenagem à padroeira local, Nossa Senhora da Boa Esperança. E aí, para evitar a confusão do nome Nossa Senhora da Boa Esperança com outra cidade que já tinha esse nome, e aí ficou Esperantina, uma invocação direta à padroeira da cidade. Hoje celebrando 106 anos de emancipação. Boa tarde, Esperantina, no Piauí. O nosso som está ecoando na região. E aqui já ao meu lado, ele, Gomes de Oliveira, o galego, falando a verdade, doa quem doer. Boa tarde, galego.
1: Boa tarde, Fábio. Boa tarde, meus amigos que acompanham a mais popular do Brasil. Olha, eu tenho uma informação aqui E fico realmente triste porque a gente não pode confiar em muitos políticos. Tem um candidato nessa eleição no estado do Piauí, muito conhecido, que ele simplesmente conseguiu um emprego, colocou uma jovem lá em Brasília no seu gabinete, uma psicóloga, ganhando R$7.000 por mês, e ela nunca pisou no emprego. Então é isso que deixa o político desacreditado. É um negócio imoral. E esse candidato vem falando aí, porque o povo não sei o quê, que eu sou do povo não sei o quê. Coisa nenhuma, só sou o povo da casa dele. Infelizmente, em face da legislação, eu não posso aqui declinar o nome desse elemento. Mas me dá ódio, me dá raiva quando a gente é enganada miseravelmente por pessoas que pregam honestidade na TV e no rádio, mas que na verdade fazem totalmente o contrário. É daquele famoso time que a cada dia cresce nesse país. Faça o que eu digo, mas não faça o que eu faço.
0: E quais são os outros destaques de hoje, Galego?
1: Homem é preso ao esfaquear rival dentro de mercado no litoral. Sargento baleado na cabeça segue em estado grave no HUT. Tem mais uma informação aqui relacionada com chuvas esparsas são registradas no Piauí para o final de semana. Tem muita chuva também, segundo aqueles que entendem do clima. Médico é afastado após expor paciente e falar sobre o peso. Daqui a pouco detalhes aqui no Campeão, no rádio e na TV.
0: Muito bem, a informação pede passagem, vamos trazer o destaque inicial de hoje e começamos aqui com uma mega operação da Polícia Civil. Operação Internacional prende suspeito de planejar morte de delegados no Piauí.

0: Olha, a Secretaria da Segurança Pública do Piauí deflagrou hoje uma operação de alcance internacional contra uma organização criminosa investigada por planejar a execução dos delegados Charles Pessoa e Aislan Magalhães. Segundo as investigações, cerca de R$1 milhão teria sido destinado pelo grupo criminoso para colocar os atentados em prática. 10 investigados são alvos da operação, entre eles pessoas apontadas como integrantes da alta hierarquia da organização. Segundo a apuração, Galego, os recursos seriam utilizados para a contratação de executores de outro estado, além de armamentos, veículos e um imóvel para dar suporte às ações. O esquema, ele foi identificado pelo Serviço de Inteligência da Secretaria de Segurança Pública do Piauí por meio do Departamento de Repressão às Ações Criminosas Organizadas. A operação também possui continuidade internacional, com diligências na Bolívia e no Uruguai, e atuação também da Interpol. Olha, segundo a Polícia Civil, o plano começou a ser estruturado depois que sucessivas ações das forças de segurança provocaram prejuízos milionários ao tráfico de drogas na região norte do estado.
1: Agora, a verdade tem que ser dita. A gente não pode ficar de joelhos para bandido, para vagabundo. Porque daqui a pouco vai ser o novo Rio de Janeiro no Piauí. E a população precisa de sossego porque ela paga seus impostos. Então a gente não pode conviver com essa canalha, esses vagabundos que não querem trabalhar e que querem se dar bem. Você vê o exemplo do Rio de Janeiro. No estado do Ceará, bandidos obrigaram a pessoa de bem a deixarem suas residências. O que está faltando mais? Só está faltando o bandido entrar na tua casa e dizer que vai almoçar aqui hoje, sou eu e minha cambada, e botar o povo para fora de casa. Jamais a polícia pode ficar de joelhos para essa canalha.
0: Olha, as investigações apontam que a organização criminosa monitorava a rotina do delegado Charles Pessoa, que é candidato a deputado federal, principalmente na academia que ele frequentava. Os criminosos acompanhavam, né, os deslocamentos dele, as atividades. Ainda segundo a polícia, o grupo monitorava a divulgação da agenda do delegado e pretendia aproveitar compromissos públicos durante a campanha, período em que ele estaria mais exposto para realizar o atentado. Um dos ataques teria sido planejado para acontecer durante um ato político realizado na última quinta-feira no bairro Mocambinho, zona norte da capital. Então, o serviço de inteligência identificou previamente a intenção do grupo. A informação levou as forças de segurança a deflagrarem uma operação no dia do evento para impedir o ataque.
1: Agora, o pior é que um bandido desse, quando é preso, a justiça coloca na rua, rapaz. Teve um marginal que foi preso aí, que já tinha matado 4 pessoas, e estava com o diabo de medidas cautelares, que é uma imoralidade, que sai no diabo dessa audiência de custódia, que é uma miséria, uma desgraça. Coloca um bocado de bandido na rua. Então é preciso que a justiça, que na minha opinião não é a da rádio, já está desmoralizada há muito tempo. É só ver o diabo desse Supremo Tribunal Federal, viu? Que queria ser mais católico do que o Papa. E a podridão foi descoberta agora, que tem lá dentro. Então é preciso que haja seriedade pela justiça. Prende um vagabundo desse, deixa ele lá. Mas não, o cara sai na audiência de custódia, sai na progressão de pena e se acha o dono da cocada. Acha que pode matar, pode estuprar, pode matar outro libado e não vai dar em nada. Então é isso que a gente lamenta. É a impunidade que reina nesse país, que realmente está esculhambado e precisa mudar os seus atos.
0: Muito bem, olha, vamos fazer o nosso primeiro intervalo e já já muita informação, Galego.
1: Olha, tem uma informação aqui que chegou agora. Buscas entram no terceiro dia por adolescente desaparecido no Rio Parnaíba, em Teresina. Detalhes já já no campeoníssimo de audiência.
0: Olha, precatórios do Fundef, suspenso o recebimento de documento de professores em processo contra o governo do estado. E atenção, Maranhão, bebê de 7 meses morre atropelado por carro da própria família. Isso aconteceu no interior do Maranhão. Depois do intervalo.
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0: Vamos nessa, Brasil. Agora são 12:46, 12:46, de volta ao vivo com o seu Jornal Verdes Campos, segunda edição. 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Olha, muito boa tarde você que está em casa, no aconchego do lar. Família reunida na hora do almoço, nesse comecinho de tarde e de semana, Galego.
1: É, final de semana tranquilo. Hoje, segunda-feira, começa mais uma semana. Você que está esperantinho nessa hora almoçando, aquele abraço, meu prezado. Muito obrigado pela audiência, família toda reunida e com certeza todos acompanhando a maior audiência do rádio no seu Jornal Verdes Campos, segunda edição. Canal 123 da TV Verdes Campos e o canal 365 na Rádio Verdes Campos SAT. Então, um grande abraço e uma abençoada segunda-feira aos esperantinenses.
0: Vamos nessa, boa tarde você que está no trabalho, você que está no trânsito de carona com o som da rede de rádio Verdes Campos SAT, muito obrigado pela companhia. 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

0: Olha informações aqui da Justiça Eleitoral. Olha, o Tribunal Regional Eleitoral do Piauí determinou a suspensão da vinculação de propaganda do candidato ao Senado pelo Piauí, Tiago Junqueira, do PL. A decisão é de ontem, domingo, e foi motivada porque, conforme o juiz federal Rodrigo Pinheiro do Nascimento, a propaganda induz o eleitor ao erro ao orientar o voto duas vezes no número do candidato, que anula o segundo voto. O candidato informou que não pretende recorrer da decisão e que deve refazer o vídeo para a correta interpretação pelos eleitores. Segundo ele, a intenção não era pedir dois votos no mesmo número. Na propaganda vinculada pela campanha, o candidato pede que o eleitor vote duas vezes no número dele para as duas vagas do Senado. A decisão diz que o candidato e a coligação têm 24 horas contado da intimação para suspender a divulgação do vídeo. Informações, Galego.
1: Olha, tem informação aqui que chega do litoral. Um homem foi preso após ser apontado como suspeito de esfaquear outra pessoa no mercado da Caramuru, em Parnaíba, litoral do Piauí. Populares acionaram o 27º BPM após o suspeito ser visto circulando no mercado com uma faca ensanguentada. O crime foi registrado no final de semana. Ao chegar no local, policiais constataram que o suspeito já estava sentado em frente a um bar. Ao ser abordado, ele apresentava o corpo e as vestimentas sujas de sangue, sendo dado voz de prisão. A arma do crime não foi encontrada. O que foi apurado é que o suspeito do crime já havia sido preso anteriormente após rixa com o homem que trabalha no mercado. Após sair do sistema prisional, ele voltou a procurar o rival e desferiu as facadas.
0: Olha, atenção, professores do Piauí, o Sindicato dos Trabalhadores em Educação Básica Pública, o Sinti Piauí, suspendeu o recebimento de documentos relacionados à ação Guilherme Melo e ao processo que trata dos valores do Fundef. A documentação estava sendo recebida no clube do sindicato em Teresina até o último dia 25 de setembro, sexta-feira passada. De acordo com a secretaria, a suspensão ocorre após duas prorrogações do prazo e tem como objetivo permitir que o setor jurídico organize e analise os documentos que já foram entregues. O sindicato informou que um novo período para recebimento dos documentos será divulgado depois pelos canais oficiais da entidade. Olha, o sindicato também fez um alerta aos trabalhadores sobre possíveis golpes envolvendo o nome de advogados ligados ao sindicato ou de profissionais externos. A entidade afirma que não realiza cobrança antecipada de valores para liberar ações, nem omitir boletos para pagamento de supostas custas processuais relacionadas a essas demandas do Fundef. E o sindicato fez esse alerta, galera, porque já recebeu nas últimas semanas diversas denúncias de golpes com essa suspeita.
1: Infelizmente os bandidos continuam atuando. Muita gente que cai no golpe, outras pessoas são mais sábias do que o bandido, sabem o que é golpe e o que não é. Então é preciso que tenhamos muito cuidado, porque vagabundo é bicho que não gosta de trabalhar. Então ele se dá bem enganando as pessoas. E isso com certeza prejudicou já muitos aposentados, muitas pessoas indefesas que foram enganadas por esses marginais.
0: Olha, a informação pede passagem, vamos para o Maranhão, porque a Polícia Federal deflagrou hoje uma operação para investigar suposta coação eleitoral em cidade maranhense. Qual é a cidade lá? Colinas? A região de Colinas do Maranhão. Vamos lá, estamos a poucos dias das eleições, mas já aparecem várias denúncias sobre o pleito eleitoral. As informações é com ele, Messias GF8. Boa tarde, Messias.
2: Boa tarde, Fábio Brito, boa tarde, Galego, boa tarde aos ouvintes do Jornal. E agora vamos com informações aqui da Central de Jornalismo de São João dos Patos. Hoje, segunda-feira, 28 de setembro. Olha, a Polícia Federal deflagrou nesta segunda-feira a Operação Habeas Votum em Colinas, aqui no interior do Maranhão, para aprofundar as investigações sobre possíveis crimes de coação eleitoral, ameaça e abuso de autoridade contra uma mulher. A ação é realizada sob supervisão da Justiça Eleitoral. Olha, Fábio, segundo a Polícia Federal, a vítima e os investigados teriam apoiado candidaturas diferentes nas eleições deste ano. A investigação aponta que a mulher teria sido vítima de violência sexual e ameaças que supostamente teriam sido utilizadas para intimidá-la e obrigá-la a interromper manifestações políticas publicadas nas redes sociais. Por determinação da Justiça, os agentes da Polícia Federal cumprem 2 mandados de prisão temporária, 3 de busca e apreensão domiciliar e 2 de busca pessoal. Olha, Fábio, também foram determinadas medidas cautelares contra 2 investigados, incluindo o afastamento do exercício da função pública e a suspensão do porte de arma de fogo. De acordo com a PF, as medidas têm como objetivo preservar provas, impedir uma possível continuidade das condutas investigadas e também garantir a proteção da vítima e de terceiros. Os investigados poderão responder, em tese, por crimes como coação eleitoral, estupro, associação criminosa armada, ameaça e abuso de autoridade, além de outras infrações que eventualmente sejam identificadas durante o andamento das diligências. A Polícia Federal informou que as investigações continuam e que a responsabilidade individual de cada envolvido será definida somente após a conclusão da operação. Portanto, essas são as informações de momento, Fábio, aqui da Central de Jornalismo de São João dos Patos, nesta tarde de segunda-feira. E eu volto à bancada do Jornal Verdes Campos, segunda edição.
0: Ok, Messias, muito obrigado, viu, pelas informações aí do Maranhão. No Ceará também tem uma operação que acontece com a finalidade também de investigar crimes relacionados às eleições desse ano. A Polícia Civil realizou hoje a Operação Desmonte no município de Quixelô, interior do estado. De acordo com a polícia, o objetivo é desarticular um grupo criminoso ligado a uma facção e ao tráfico de drogas. Galego, segundo a investigação, os suspeitos são investigados por extorsão e ameaças contra moradores e o pessoal que coordena também as campanhas eleitorais, com o objetivo de obter vantagem financeira e interferir no processo eleitoral local. A operação, ela foi autorizada pelo segundo núcleo de custódia da comarca de Iguatu e tem 10 alvos. Estão sendo cumpridos, nesta segunda-feira, 6 mandados de prisão temporária e 4 mandados de busca e apreensão.
1: Parabéns. A polícia é desse jeito que tem que ser tratado o bandido. Ele não pode achar que não vai dar em nada, ele não pode achar que é terra sem lei. Então a polícia tem que trabalhar. Em Iguatu não fica fora de circulação, porque nessa época de eleição aparece todo tipo de vagabundo querendo se dar bem. Então que a polícia de Iguatu faça a sua parte, que a sociedade agradece.
0: Olha, vamos trazer agora a participação popular. Vamos ouvir o povo. Olha, Fábio, aqui no povoado Buritizal estamos sem água. Gostaria de chamar a atenção da pessoa encarregada pela água. O que está acontecendo? Não tem nenhuma explicação. Temos aqui pessoas recém-nascidas em casa, sem água, pessoas idosas. E está reclamando aqui a Patrícia Buritizal, município de Alto Longar. Alto Longar, Piauí. Quem é o responsável lá pelo abastecimento de água lá do poço? Quem é? Hã? É o senhor Ferdinand. Estão me informando aqui que é o senhor Ferdinand. Não sei se ele é ligado à prefeitura, mas é o seguinte, ó. Pedimos uma explicação por parte aí do encarregado pela água. O que está pegando? O que está comprometendo aí a falta de água desse povoado? Buritizal, Alto Longar, Piauí, Galego.
1: É, e a prefeitura, se tiver culpa no cartório, tem que tomar providência. Sem água ninguém vive. Não, a gente não pode aceitar isso aí como normal. Porque lá também faz um calor miserável. Então, com um calor de 40 graus, você conviver sem água, então seria bom que o seu Ferdinand dissesse o que está acontecendo. Porque se ele pertence à prefeitura tem culpa no cartório. Eu entendo culpa no cartório, tem que resolver a situação, porque isso não é correto, o cara ficar sem água num calor miserável como é isso.
0: Olha, aqui tem um alerta aqui e um depoimento de um ouvinte, Fábio, aqui na Cidade Alta tá muito perigoso, quase todos os dias morrem jovens, muito triste a situação, a polícia não faz nada, mãe chorando pelos filhos, a pessoa não especificou aqui que tipo de morte, né? Foi crime, alguma coisa de envolvimento com droga, não ficou bem claro. Mas está aqui o alerta de ouvintes aí da cidade de Altos, no Piauí, viu, Galego?
1: Eu peço encarecidamente à polícia, eu pedi até pelo amor de Deus, porque toda semana chega reclamação relacionada com o policiamento de Altos, que eu sei que é formado por pessoas corretas, conheço alguns. Agora vamos dar um jeitinho aí da cidade ter mais segurança, porque é preciso. Quer dizer, as mães não podem ficar chorando a perda de um filho, porque simplesmente ele foi assassinado por um vagabundo e vai ficar por isso mesmo. Então eu peço encarecidamente ao policiamento de Alce que não tenha compaixão de bandido, não tenha compaixão, dê essa borracha, porque aparece o pai e a mãe para levar seu bandidinho para casa.
0: E aí, a cidade, o município de Alce cresceu muito nos últimos anos, a população também aumentou bastante, então é preciso que haja, Galego, um reforço maior na segurança pública naquela região toda.
1: É importante, é uma cidade que cresceu muito, Altos hoje é uma cidade que tem muita gente, então é preciso que haja por parte dos interessados ou do próprio governo um incremento para a polícia melhorar o seu aparato, que não pode é bandido tomar de conta na cidade.
0: Olha, mande um abraço aqui para o Raimundo Januário e a esposa Francisca do Mucambi, no município de Nossa Senhora de Nazaré. E tá falando aqui, pedindo alô, é Irilene, de Campo Maior, no estado do Piauí. Vamos nessa, tem ouvinte chamando, participação popular.
3: Verdade, Galinho. O senhor tem razão mesmo. Os povo aí político relacionado com o na época
0: ele votar. Aí o ouvinte tá concordando com você, viu, Galinho?
1: É, porque dá raiva, rapaz. E você saber que tem um bichão aí que é candidato no Piauí, que arrumou um emprego pra uma psicóloga que mora em Teresina, ganhando R$7.000 no gabinete dele, nunca pisou em Brasília pra trabalhar. Dá raiva.
0: Servidor fantasma, né, galera?
1: É um negócio que é imoral, é indecente, e a gente tem que passar limpo essa história, porque é a pior coisa do mundo quando eu vejo um cara dizer na televisão, olha, porque eu vou ajeitar o povo, mas a maioria é o povo da casa dele. Eu não tô aqui pra mentir, não. Esse programa eleitoral é importante, é pra você pesar os prós e os contras. Eu sei quem tá mentindo, só pela fala do cara.
0: Mais ouvinte.
4: Boa tarde, Galeta e Fábio Brito. Eu já tô ligando no seu jornal e peço um alô para mim e para meu pai, no sítio Mangueirão, aqui no Barro, município do Buqueirão do Piauí, aqui é o Buqueirão de você Piauí. De sempre, Antônia Lima.
0: Tá bom, Antônio, um abraço pra você, bom almoço, bom descanso nessa segunda-feira.
5: Boa tarde, Fábio Brito. Boa tarde, Fábio Brito Galego. Eu tô vendo, assistindo vocês pela televisão, estamos aqui de Alto, do bairro Carrasco. E aí, tá muito bom agora pela televisão agora, tá bom?
0: Tá
5: certo. Tenha uma boa tarde. Fui,
0: vá agora não, tá cedo. Aí, Galego, aprovando a transmissão do jornal pela TV Verdes Campos.
1: Isso aqui é gratificante. Isso é que é importante, isso é que motiva aí o Fábio a continuar com esse jornal todo dia. A TV Verdes Campos, canal 123, é sucesso em todo o Brasil. Chegou e tomou de conta. Um abraço a você e a todos que nos acompanham também pela TV.
0: Participação não para.
6: E a rádio tá fora do comando, vocês são fazendo aí um movimento, uma organização, um tratamento na rádio.
0: Por não. Quem tá sorrindo aí, menino?
6: Agora, minha amiga, era hora do jornal de... Do homem aí, mas do rei, daquele outro lá.
0: Tá bom, eu não entendi foi nada, mas quem tá falando aí? Anaildo São Mateus, Maranhão. Alô, você do Maranhão, São Mateus, região aí, não é? Acompanhando a gente. Muito obrigado pela audiência. 994-4750-82.
7: É Fábio Brito, eu sou a Francisca de Alto Longar. Mande um alô para mim, meu filho José Francisco. E gostaria de dizer que a gente está morrendo de sede em Alto Longar, vai estar fazendo um mês, e dorme de noite esperando a água chegar. Tem idosa, tem criança. Maria. E quero dizer para vocês que eu amo vocês, estou assistindo vocês pela televisão. Você é um ótimo locutor.
0: Tá bom, amigo, agora eu fiquei preocupado com a situação de vocês por conta da água, né? Porque é o seguinte, é preciso que a empresa Águas do Piauí, juntamente com as autoridades locais, possam tomar providências, né, Galê?
1: Isso é uma vergonha. Essa Água do Piauí veio pro Piauí para fazer o quê? Ganhar muito dinheiro, viu? E tá do mesmo jeito. Trocaram 6 por 12. A Gespira estava falhando no trabalho que lhe é peculiar sobre a água? Tava. Não tô aqui defendendo, não. Mas essa Água do Piauí tá fazendo o quê? Então tá aí Alto Longar também, sem água, é uma vergonha e nada me convence que a coisa vai melhorar. Até agora eu não vi nada de novidade.
8: Ah, aqui é a Yolanda, bora na bora, a rapadura tem reiçado.
0: Rapadura tem reizado, é Boa Hora no Piauí, deve ser, né? Um abraço, pessoal, de Boa Hora, aí no estado do Piauí. Olha, Fábio, tô assistindo você e o Galego na TV. É o Júnior de Tuntum Maranhão, ele diz aqui, é o melhor jornal. Não perco um, Galego.
1: Claro, é um jornal fácil de você assistir e ouvir. É um jornal que fala a verdade acima de qualquer suspeita. É um jornal que presta muito serviço à população. Então, esse é o jornal que realmente ganhou e ganha ainda. Cada dia que passa, mais adeptos, mais ouvintes, mais telespectadores e essa audiência extraordinária que nos gratifica bastante.
0: Vamos agora fazer mais um intervalo e já já você confere. Eleições 2026. Quase 1 milhão de brasileiros no exterior poderão votar nas eleições do próximo domingo. E ainda, eleições podem ser definidas no primeiro turno em pelo menos 16 estados. Mais informações, Galego?
1: Olha, homem é baleado ao tentar impedir um roubo de motocicleta lá em Luiz Correia. Detalhes já já aqui no Campeão.
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0: Vamos nessa, Brasil. Agora são 1:13, 1:13, de volta ao vivo com o seu Jornal Verdes Campos, segunda edição. Informação com precisão e credibilidade. Olha, ao vivo também pela TV Verdes Campos. Você que tem antena parabólica em casa, em qualquer parte do Brasil, facilmente você pode nos assistir pela TV. É simples, Galego?
1: Fácil, muito simples. É você ligar o canal, se acessar o canal 123, canal 123, pronto. Você vai nos acompanhar pela TV Verdes Campos, sucesso em todo o Brasil. Canal 123. A essa legião de pessoas que está nos acompanhando pela TV no momento, sinta-se abraçada essa pessoa, esse cidadão, essa cidadã. Muito obrigado pela audiência e uma abençoada segunda-feira. Obrigadão de coração pela audiência.
0: 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Vamos nessa. 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
0: 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Olha a informação, pede passagem, vamos agora ao vivo para o Piauí, porque é o seguinte, uma van pegou fogo, é isso? Onde foi? Olha, a van pega fogo, fica destruída em área próxima ao Porto das Barcas, ali é litoral, né? Litoral do Piauí. E também vamos trazer informações de um jovem que desapareceu no mar ao tentar salvar a namorada também no litoral. As informações com imagens aqui para TV Verdes Campos com ele, Adilson Carlos. Boa tarde, Adilson.
16: Olá, boa tarde, Fábio. Boa tarde, Galego. Boa tarde a todos que acompanham a Rede Verdes Campos SAT em todo o Brasil. O fim de semana foi marcado aí por duas ocorrências que mobilizaram o Corpo de Bombeiros no litoral do Piauí. Em Luiz Correia, um jovem desapareceu no mar depois de conseguir salvar a própria namorada de um possível afogamento. Em Parnaíba, uma van de turismo foi destruída por um incêndio. O jovem de 19 anos, Fabrício Ferreira, estava na praia de Atalaia em Luiz e desapareceu no mar depois de conseguir salvar a própria namorada de um possível afogamento. Em Parnaíba, uma van de turismo foi destruída por um incêndio. O jovem

0: do domingo, mas o jovem não foi localizado. Os trabalhos foram encerrados no fim da tarde e estão previstos para serem retomados nesta segunda-feira. Em Parnaíba, outra ocorrência mobilizou os bombeiros. Uma van de turismo foi destruída por um incêndio nas proximidades do Porto das Barcas. O veículo estava estacionado em uma área isolada quando foi tomado pelas chamas. O corpo de bombeiros foi acionado por volta das 3 da tarde. Quando os militares chegaram, a van já estava completamente tomada pelo fogo. As equipes combateram as chamas e conseguiram controlar o incêndio, mas o veículo ficou completamente destruído. Segundo o Corpo de Bombeiros, não havia ninguém dentro do veículo no momento do incêndio e não houve registro de pessoas feridas. Até o momento, as causas do incêndio não foram identificadas. Nos dois casos, o Corpo de Bombeiros foi acionado para atender situações distintas durante o fim de semana. Em Luiz Correia, as buscas pelo jovem desaparecido devem continuar. Já em Parnaíba, as circunstâncias que provocaram o incêndio da van ainda serão apuradas. 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
1: Ok, Adilson Carlos, muito obrigado, viu, pelas informações aí do estado do Piauí. Olha, agora são 1 da tarde, mais 23 minutos, 1h23. Informações, Galego.
2: Informação aqui que um jovem cidadão foi preso suspeito de tentativa de latrocínio na madrugada desta segunda-feira, dia 28, na rua Francisco Gomes, no bairro Coqueiro, no município de Luiz Correia, no Piauí. A vítima relatou à polícia que estava em uma área de gramado junto à namorada e um amigo e a namorada do amigo quando 3 indivíduos chegaram ao local e anunciaram o assalto. A polícia interveio e rapidamente prendeu esse elemento.

0: Olha, daqui a pouquinho vamos ter aqui ao vivo no jornal uma entrevista com o Dr. Luiz Castelo Branco, tirando suas dúvidas sobre cirurgia de catarata. Você que quer fazer uma pergunta sobre esse procedimento, tem curiosidade, né? Nós temos aquele mutirão de catarata que ocorre em várias cidades pelo país. É um procedimento do Sistema Único de Saúde, muitas vezes, tem aquela cirurgia especializada. Então, daqui a pouquinho, a gente vai estar abordando esse tema aqui no nosso jornal. Aguarde! Olha, quatro cidades piauienses estão no top 10 das cidades mais quentes do Brasil, viu, galego? O calor no Piauí e na maior parte do país tem aumentado a cada dia, né? A gente sente isso na pele. Mas enquanto alguns tentam se adaptar às altas temperaturas e outros reclamam, né, dos momentos mais quentes do dia, tem regiões piauienses entrando em um ranking preocupante e de locais mais quentes do país. Nós temos aqui o top 10. Foi divulgado aqui cidades, temperatura aí em torno de 40 graus. São elas: Castelo do Piauí, Oeiras, Piripiri e Campo Maior, viu, galera? Então, conforme relato do IMET no final de semana, Castelo do Piauí alcançou no último sábado a temperatura de mais de 40 graus. No meu caso também das outras cidades. É um top 10 da quentura, galego.
1: É que a gente não deseja pra ninguém. Então, com a quentura dessa aí, um calor que ultrapassa 40 graus, aí o cara ainda tem a falta de água, dessa tal de água do Piauí. Então é isso que a gente reclama todo dia aqui, é com conhecimento de causa. Eu gostaria de dizer nesse microfone que está tudo bem, mas eu seria...

0: irresponsável se eu dissesse o contrário. Por exemplo, deixando a água de lado, eu já tenho aqui uma reclamação que diz respeito à demora e mau atendimento no App Vida do centro de Teresina. Pessoas estão reclamando do atendimento, falta de funcionários e episódio de grosseria no App Vida na manhã desta segunda-feira no centro de Teresina. Um cliente que estava no local preferiu não se identificar e relatou o descaso. Ele disse que as pessoas lá não estão ligando para quem procura esse plano de saúde, que é de Fortaleza, que é de alguns médicos e que está prestando, segundo o cidadão que reclamou agora, um péssimo tratamento. O José Hamilton, que estava com a filha, que é autista, e a esposa, disse que havia apenas uma colaboradora, aliás, para atender na recepção e em determinado momento ela foi desrespeitosa com sua esposa. Então a gente vai passar alguma informação para os médicos lá do Ceará, que são proprietários do App Vida, que segundo as reclamações, está prestando um péssimo serviço em Teresina.
1: Olha, informações aqui do Maranhão, um bebê de 7 meses morreu após ser atropelado pelo carro da própria família. Isso aconteceu no final de semana na zona rural de Vitorino Freire, interior do Maranhão. A criança foi identificada como Caleb Silva do Nascimento. Olha, segundo a Polícia Militar, a família estava em uma chácara e se preparava para retornar para casa. Os pais e o bebê já estavam dentro do carro quando a mãe saiu do veículo e deixou uma das portas do carro aberta. Aí, de acordo com o relato dos familiares, nesse momento a criança saiu do veículo ou caiu dele, né? Não se sabe o que de fato teria ocorrido. Ao perceber a situação, o pai desceu para buscar o filho. Segundo o relato da família, ele não percebeu que o veículo estava em ponto neutro e em uma área inclinada. E aí o carro se movimentou e passou por cima do bebê. Caleb foi levado ao Hospital Municipal de Vitorino Freire e em seguida transferido para o Hospital Regional Laura Vasconcelos, que fica em Bacabal. Segundo a polícia, ele não resistiu aos ferimentos e morreu durante o trajeto.
0: É lamentável, sobre todos os aspectos, esse tipo de ocorrência e a certeza de que o pai vai se culpar a vida todinha porque não prestou atenção, deixou o carro desse jeito, criança perde a vida, é uma situação que eu não desejo para ninguém.
1: Olha, ainda no Maranhão, vamos agora ao vivo para o interior maranhense, na nossa central de jornalismo, porque um agente de trânsito foi preso pela polícia, acusado de agredir, ameaçar de morte a própria companheira. Isso foi lá em Grajaú, é isso? E outras informações do final de semana com ele, Roberlândio Ribeiro. Boa tarde, Roberlândio.
2: Ok, boa tarde, Fábio Brito, boa tarde, Galego, boa tarde, ouvintes e telespectadores do Jornal Verdes Campos Sat, segunda edição. E eu sigo direto da Central Jornalismo de Esperantinópolis, Maranhão. Agente de trânsito é preso pela Polícia Militar, acusado de agredir e ameaçar de morte a própria companheira em Grajaú. O agente de trânsito de 47 anos é preso pela Polícia Militar, acusado de agredir e ameaçar de morte a própria companheira no bairro Ronier de Barros, em Grajaú, Maranhão. De acordo com as informações, este não seria o primeiro episódio de violência atribuído a ele. Outras queixas já teriam sido registradas anteriormente. Durante o episódio, o homem também teria proferido palavrões contra a companheira, além de ameaças relatadas. Após o caso, a vítima foi encaminhada para atendimento e levada para a realização de exames de corpo de delito. O suspeito foi encaminhado a autoridades competentes para os procedimentos cabíveis. O homem já está sob poder da justiça. Em Bacabal, a polícia prende 3 suspeitos de integrar a quadrilha de roubo e adulteração de motocicletas. Segundo a Polícia Militar, os suspeitos foram identificados como Lago André e Boi Gordo. Eles seriam investigados pela compra de motocicletas roubadas e adulteração de chassis e, posteriormente, comercialização dos veículos. Ainda de acordo com a PM, parte do esquema da adulteração era realizada no município de Alto Alegre, Maranhão. A polícia informou também que o grupo utilizava documentos de motocicletas regulares para dar aparência de legalidade aos veículos adulterados. Contas bancárias de familiares também teriam sido utilizadas para realizar movimentações financeiras por meio de PIX. A prisão ocorreram em diferentes pontos de Bacabal. Após procedimentos legais, os suspeitos ficaram à disposição da justiça. 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Informou o Roberlândio de Ribeiro para o jornal Betis Camposati, segunda edição.
1: Ok, Roberlândio, muito obrigado, viu, pela participação. Polícia tendo muito trabalho aí no Maranhão. E aí o destaque para um agente de trânsito, destaque negativo, né, galera? Foi preso pela PM acusado de agredir a própria companheira em Grajaú.
0: Se ele ameaça a companheira é porque ele acredita na impunidade. Eu estou acompanhando esse programa eleitoral gratuito, tem muita mentira, algumas verdades, mas a maioria é só para enganar o povo. E alguns candidatos estão falando aí na maioridade penal, mas até agora não resolveram nada. Falam nessa história do feminicídio. Eu já disse aqui que numa pesquisa realizada em São Paulo, 4 mulheres são assassinadas por dia nesse país. E a gente não vê nada, de providência nenhuma. O cara vai preso, sai na progressão de pena e vai matar de novo. O que falta nesse país é uma lei drástica para punir esse tipo de covarde, porque a tendência é que piore se continuar do jeito que está.
1: Olha, eleições 2026, quase 1 milhão de brasileiros no exterior poderão votar nas eleições do próximo domingo. Isso mesmo, quase 1 milhão de eleitores com domicílio eleitoral no exterior estão aptos a votar nas eleições deste ano. O TSE diz que são 918.876 eleitores em mais de 130 países, o equivalente a pouco mais de 0,5% dos cerca de 158 milhões, o total geral é no Brasil. Os brasileiros que vivem fora do país votam apenas para os cargos de presidente e vice-presidente da República. Não podem votar para governo e os outros votos. Os países com maior número de eleitores brasileiros são Estados Unidos, com mais de 265 mil eleitores. Depois vem Portugal, Japão, Canadá e Alemanha. Vamos agora fazer um rápido intervalo e já já, ao vivo aqui, você vai ter entrevista com o doutor Luiz Castelo Branco falando sobre cirurgia de catarata. E atenção, pescadores! Liberação do quarto lote do seguro defeso deve sair no início de outubro. Mais informações, Galego?
0: Olha, irmãos são mortos a tiros dentro de residência lá na Vila Irmã Dulce. Detalhes aqui no Campeão, depois dos comerciais.
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0: Agora são 1h38, 1h38, de volta ao vivo com o seu Jornal Verdes Campos, segunda edição, informação com precisão e credibilidade. Olha, como anunciamos, a partir de agora vamos falar aqui ao vivo no jornal com o doutor Luiz Castelo Branco, médico oftalmologista com várias especialidades nessa área. Ele que é do hospital do olho Luiz Castelo Branco, que tem sede em Campo Maior, hoje com um posto muito avançado, né? Na região de Altos, no Piauí, vem falar sobre cirurgia de catarata. Você que tem alguma dúvida já pode estar ligando, mandando mensagem para o nosso WhatsApp 0869-9447-5082. Eu quero lembrar que essa entrevista ao vivo para todo o país através do sinal da antena parabólica via satélite. Estamos aqui pela TV. TV Verdes Campos Sat, você vê a imagem aqui do nosso entrevistado de hoje. Canal 123, milhões de televisores em todo o país estão conectados conosco também pelo canal do YouTube, arroba Verdes Campos Sat. Muito boa tarde, doutor Luiz Castelo Branco, mais uma vez, satisfação recebê-lo ao vivo aqui no jornal.
1: Um grande prazer estar aqui presente. É a maneira que eu encontro de divulgar para a população fatos sobre a sua doença, sobre a sua catarata, para que as pessoas cada vez mais entendam o que é a catarata e o que fazer para você aproveitar a oportunidade de, durante a cirurgia da catarata, recuperar a visão de um jovem. É fundamental que as pessoas entendam como se trata a catarata, a importância de se fazer essa cirurgia de maneira precoce, a importância de se fazer uma cirurgia personalizada, porque, como eu estava falando aqui para o nosso amigo Galego, cada pessoa é única. Você considerar todas as pessoas iguais, você vai perder a capacidade de dar o máximo de resultado para aquele paciente.
0: Pois não, doutor, vamos começar aqui pelo básico, esclarecimento inicial. Quais são as principais causas da catarata e como é que a pessoa pode identificar pelo sintoma que ela precisa fazer a cirurgia?
1: Para começar, catarata não é doença. Catarata é um processo de envelhecimento. É uma lente transparente no começo da vida que fica no meio do olho. Então é como se fosse uma janela transparente no meio do olho, quando se é jovem. Então quando se é jovem, toda a luz que entra do olho consegue atravessar essa janelinha, essa lente transparente. Então chega no fundo do olho bastante luz. A partir do momento que a pessoa envelhece, essa lente também envelhece. E o conteúdo dela começa a se solidificar e ela começa a perder a transparência, a ficar branca, amarelada. É como se, a grosso modo, eu pudesse dizer que aquela sua janelinha transparente começasse a ficar muito suja de poeira. A luz não consegue passar na quantidade que deve para chegar ao fundo do olho. Então, menos luz chega no fundo do olho para formar a visão. Então, o indivíduo, quando começa a envelhecer, começa a sentir dificuldade de reconhecer as cores. As cores parecem embaçadas, parecem muito parecidas uma com a outra. O verde parece com vermelho, o amarelo parece com vermelho. Você começa, viu, Galego, em casa, almoçando, jantando, começa a pedir para ligar as luzes, para fazer atividades como se alimentar, que até pouco tempo atrás você não precisava de luz. Então, você com frequência começa a, em alguns momentos do dia, pedir mais iluminação que não pedia antes. À noite, quando você anda pela cidade, você começa a perceber que as luzes dos faróis, as luzes dos postes, não estão mais únicas, elas estão aquelas luzes borradas, porque a luz, quando entra no olho, ela deturpa um pouco, né? Então, o paciente começa a perder a capacidade até de trabalho. E isso é muito sério, porque a catarata começa a atingir a maioria das pessoas a partir dos seus 55, 60 anos. No auge da sua experiência, nós estamos lidando com pessoas extremamente experientes, no auge da sua capacidade de oferecer algo para a sociedade, e que começa a ficar aleijado, porque ele enxerga, mas não enxerga tão bem para trabalhar, para dirigir. Então ele começa ele mesmo se aleijar um pouco. E era tradição, e daí a importância de nós participarmos desses programas, porque era tradição há 10, 20 anos atrás de a pessoa dizer: não, catarata só se opera quando não estava enxergando quase nada. Há 25 anos atrás, quando eu concluí minhas atividades de curso,
0: sim,
1: essa história ainda saía. Ao que acontece, o paciente não procura o médico. Ele vai procurar o médico lá pelos 75, 80. Mas olha só o desastre. Ele ficou dos 60 aos 75 com a capacidade dele limitada, não podendo trabalhar, não podendo dirigir, sofrendo à toa. Porque não foi passado para ele o conhecimento de que quanto mais cedo se faz a cirurgia, melhor são os resultados. E você hoje, com a cirurgia de catarata feita de maneira personalizada, você consegue fazer com que a pessoa diminua bastante até a necessidade do uso do óculos depois da cirurgia da catarata. Então,
0: o diagnóstico precoce é importante.
1: Hoje em dia, a catarata, a cirurgia da catarata, não trata somente a catarata, não faz somente uma lente branca voltar a ser transparente. Nós fazemos hoje isso também que nós fazíamos há 20, 30, 40 anos atrás, mas hoje a gente consegue fazer com que o paciente se torne independente de óculos para a grande maioria das atividades. Isso é o quê? Recuperar a visão de um jovem.
2: Doutor, agora me participar uma dúvida aqui. Eu fiz a catarata dos dois olhos. Eu lhe pergunto, quando o cidadão não faz essa cirurgia que é obrigatória, há a possibilidade dele perder a visão?
1: Galego, eu vou ser bem explicativo. Se lembra que eu lhe disse que no começo da vida é como se fosse uma janela transparente no meio do olho? Se lembra quando o paciente começa a apresentar catarata, é como se fosse uma janela de vidro, uma janela transparente, só que muito suja de poeira? Se o paciente não trata nesta época, que é a época adequada, quando está começando a surgir os sintomas, o paciente vai envelhecer. Quanto mais envelhecimento, mais essa lente vai mudar. Até chegar um ponto que o paciente fica como se aquela janela não tivesse mais somente sujo de poeira. Alguém chegasse com tinta, spray branco e pintasse a janela de branco. Através de uma janela pintada de branco, ninguém vê nada, porque fica tudo opaco, né? Quando a catarata chega nesse ponto, a pessoa anda carregada pela mão. A pessoa, para comer, tem que alguém botar na boca, porque luz nenhuma entra mais. E por incrível que pareça, ainda no ano de 2026, você consegue encontrar alguns pacientes que chegam até nós nesse estado.
0: Por não. Olha, se você tem uma pergunta, uma dúvida sobre a cirurgia de catarata, já pode enviar aqui para o nosso jornal. Já estou recebendo aqui várias participações de ouvintes. Doutor Luiz Castelo Branco, o senhor falava do envelhecimento. Todas as pessoas com envelhecimento em algum momento da vida vai precisar fazer essa cirurgia de catarata?
1: Eu costumo dizer que só tem um tipo de gente que não tem que fazer a cirurgia da catarata nunca. Aquela que morre cedo. Porque todos nós vamos envelhecer. Não existe aquela pessoa que não envelheceu. Existe aquelas pessoas que retardam o envelhecimento com muito cuidado, com muita protetor solar, evitando o sol, tendo uma alimentação saudável. Mas atividade mesmo essa física. Aí vai envelhecer.
0: Dia vai envelhecer. Olha, aqui então, tem uma pergunta já de um ouvinte. Boa tarde. O olho lacrimejando é preocupante. Tem cura? Tem algum remédio? O ouvinte não colocou o nome. Se não quiser botar o nome, não tem problema.
1: Geralmente, olho lacrimejando é o contrário do que a gente pensa. É porque o olho está seco. quando o olho está com a má lubrificação, a lágrima não está nem na quantidade, nem na qualidade dos seus constituintes adequada, manda-se uma resposta para o cérebro. Aí o cérebro começa a mandar produzir lágrima, que é escorrendo água. Então, geralmente, são pacientes que têm um olho seco, que a incidência é altíssima no Piauí.
2: Com a saída.
1: Porque o Piauí é um clima extremamente seco e de umidade baixa, né? Então, a lágrima, quando a pessoa já produz pouco, aqui no Piauí o vento vem e seca, o calor vem e seca. Então, hoje em dia, o homem já conseguiu produzir substâncias da mesma qualidade da lágrima natural, que são os lubrificantes. Os lubrificantes nada mais são do que a lágrima da pessoa produzida no laboratório. Então, quando o paciente, uma das medidas para aliviar esses sintomas é ele usar o lubrificante para substituir a lágrima que ele não está produzindo nem na qualidade, nem na qualidade mais adequada.
0: Pô, não. Aqui tem uma pergunta do Antônio de Granja, no estado do Ceará. O meu pai acabou de fazer a cirurgia nos dois olhos. É possível ter catarata em apenas um olho? Pergunta o ouvinte.
1: A principal causa de catarata, 98% dos casos, digamos assim, é a da idade. É a catarata do envelhecimento. Em se falando de catarata do envelhecimento, que é quase a totalidade dos casos, o normal é a pessoa ter catarata nos dois olhos, porque não é doença do envelhecimento. Um olho nasceu no mesmo dia do outro.
0: Então é um processo natural.
1: Agora existem outros tipos de catarata. Por exemplo, a catarata do trauma. O sujeito está jogando bola, pega uma bolada no olho. Uma bolada no olho, às vezes, estimula o aparecimento da catarata num paciente que não tem catarata. Então, a maioria das causas de catarata num olho só é trauma, é pancada. Você pegou uma pancada no olho só, né?
0: Aqui é o ouvinte de Boqueirão do Piauí. Preciso fazer a cirurgia, mas tenho medo. Quais são os riscos da cirurgia de catarata?
1: Um grande abraço a todos de Boqueirão, uma cidade que eu já operei inúmeras pessoas. Um abraço a todos vocês de Boqueirão. É um prazer eu falar aqui com as pessoas de Boqueirão e pela televisão, né? Que é uma situação nova, né? Então, catarata é a cirurgia que mais se realiza no mundo. Não existe... A segunda colocada fica... Não é nem metade, em termos de quantidade, né? Então, é uma cirurgia hoje extremamente segura. É uma cirurgia que, quando a pessoa procura na época correta, as chances de resultados maravilhosos são muito altas. As complicações começam a aparecer quando a pessoa não procura o profissional adequado, procura fazer a cirurgia de qualquer jeito, né? Num local inapropriado, numa situação inapropriada. Procura, demora para operar, deixa a catarata ficar muito dura, mas quando a pessoa procura um bom profissional num centro cirúrgico bem equipado, bem personalizado, as chances de ter problemas são mínimas. É uma cirurgia que não dói absolutamente nada, entendeu? Então, é uma cirurgia que eu posso dizer que mais se beneficiou com a tecnologia nos últimos 20 anos.
0: Aqui a pergunta da Maria de São João dos Patos. Me tire uma dúvida, o tabagismo pode aumentar o risco de ter catarata? Sim ou não, doutor?
1: Nós não estamos falando que a catarata é um processo natural de envelhecimento. Se você fizer a mesma pergunta, o uso do cigarro envelhece a pessoa? Envelhece. Observe as pessoas que fumam, que vocês vão ver que elas envelhecem mais rápido do que as que não fumam, porque a nicotina, ela age nas células, ela acelera o envelhecimento. Então, o fumo é um fator que acelera o aparecimento da catarata. Tudo que acelera o envelhecimento também, a diabetes acelera o aparecimento da catarata.
0: Aqui um ouvinte de Campo Maior, sua região lá de Campo Maior, no Piauí.
1: Querida e amada Campo Maior.
0: A catarata, ela pode voltar após a cirurgia?
1: Jamais. Não existe um caso na história do mundo de catarata que voltou. Porque se a cirurgia é uma lente que ela é removida do olho, como é que ela vai nascer de novo? não existe isso. Agora, o que acontece é que a grande maioria, por incrível que pareça, é muito mal divulgado. Principalmente em cirurgia de mutirão, que você não tem tempo de conversar com o paciente para explicar o que vai fazer depois. Você nem vê o paciente às vezes. É que quase 100% dos pacientes que operam catarata, depois de um certo tempo, 6 meses, 1 ano, eles têm uma leve baixa da visão. E precisa fazer o laser, que é a limpeza por trás da lente. Esse procedimento só se faz uma vez na vida. O que é isso? Quando se faz a cirurgia da catarata, você implanta uma lente. Essa lente, ela fica apoiada em cima de uma membrana que ela é transparente. Então, quando se faz a cirurgia, nós temos um resultado maravilhoso, porque a luz atravessa a lente transparente, atravessa a membrana transparente que ela está apoiada. Só que com o tempo, o contato permanente dessa lente em cima desta membrana vai fazendo com que aos poucos ela comece a ficar branca. Aí a pessoa fica pensando que está com catarata, porque a luz começa a não atravessar e começa a chegar menos luz no fundo do olho. Mas só que isso aí tem uma resolutiva muito fácil. É só aplicar o laser, para o laser fazer uma janelinha nessa membrana. É um procedimento que se faz sentado, não pega anestesia, a pessoa pode fazer, trabalhar no mesmo momento. Mas só se faz uma vez na vida, mas tem que fazer quase todo mundo. E a maioria das pessoas que operam e que não conversam com o seu médico, principalmente em mutirão, não sabem disso. Pô, aí não. Fica culpando a cirurgia, que voltou a catarata, que não resolveu, mas não, nada disso, é só isso.
0: Aqui é a Francisca de Altos, pergunte pro doutor, é perigoso fazer a cirurgia? Quem tem diabetes?
1: Terra do posto avançado do Hospital do Terceiro Banco, Altos.
0: Altos, grande abraço, sim. Altos.
1: E eu quero até dar parabéns, não sei se você conhece os Gêmeos de Altos, que para aniversariar agora, fizeram 30 anos, agora na última sexta-feira. Eles têm uma história belíssima, eles têm dificuldade de locomoção, e esses dois, vou abrir uma adenda aqui que eu me emociono com essa história.
0: Sim.
1: Eles fizeram 30 anos agora. E há exatos 20 anos, eu operei os dois pelo SUS no Hospital Getúlio Vargas. Eles estavam cegos, sem enxergar. E é um dos grandes orgulhos que eu tenho na vida, sinceramente. É um troféu, né? Eu ter operado essas duas crianças cadeirantes. E hoje, eles, os dois, têm curso superior. Inteligentíssimos os dois. Pessoas batalhadoras. A mãe dele é uma pessoa batalhadora demais. Então, se você me perguntar quais, no final da minha carreira, com certeza eu vou dizer que um dos grandes prêmios da minha carreira foi ter feito isso. Então, um abraço e parabéns, Jorge Júnior.
0: Doutor, tem aqui um depoimento de uma pessoa que não colocou o nome, mas eu vou aqui citar o que ela diz. É, a pessoa que opera de catarata, que na hora da operação fica doendo, não passa a dor. E quando chega em casa, continua doendo. E só passa com muito remédio e muito tempo. Isso é normal, doutor? Eu fiz a operação há algum tempo e fica assim, com uma espécie de cisco no olho e muita dor, diz aqui o ouvinte.
1: Cada caso é um caso. Em geral, nas primeiras 2 a 4 horas da cirurgia da catarata, às vezes a pessoa sente um incômodozinho, um peso, porque nesse período está sendo absorvido os produtos usados durante a cirurgia. E esses produtos são absorvidos, são eliminados pelo sistema de drenagem do olho. As pessoas que têm um bom sistema de drenagem não sentem nada, porque essas substâncias elas são rapidamente eliminadas. As que têm um sistema de drenagem mais lento, demora um pouquinho para liberar, então a pressão do olho sobe um pouco e a pessoa sente um incômodo nas primeiras horas, mas isso depois das primeiras horas não é normal. Tem que avaliar, cada caso é um caso, tem que ser estudado.
0: Aqui é o Carlos de Campo Maior, eu nunca fiz a cirurgia, eu só coloco o óculos para olhar o celular, se não for, eu não uso. Então isso aqui, a princípio, talvez não precisaria agora, né, doutor?
1: A catarata é uma lente. A partir dos 40 anos, a pessoa começa a perder a capacidade de enxergar de perto. Eu me lembro que meu falecido pai, eu dei o diagnóstico de catarata para ele por telefone. Porque ele, um belo dia, que ele não enxergava nada de perto, né? E um belo dia ele me ligou dizendo, meu filho, eu agora estou enxergando de perto. Eu por telefone disse, papai, o senhor está com catarata. Porque a catarata no começo, às vezes, ajuda a pessoa a enxergar de perto. Mas aquilo ali é momentâneo. Pouco tempo depois, poucos anos depois, a visão fica ruim para tudo, para longe, perto, meia distância. Então, às vezes, quando o paciente enxerga bem de perto, depois dos 50 anos, eu enxergo tudo de perto, eu consigo fazer tudo sem óculos. Mas porque eu sou míope. A minha miopia me ajuda a enxergar de perto. Me prejudica para longe, perto, de perto, me ajuda. Então, cada caso é um caso.
0: Aqui o ouvinte de Pedreira é o Felipe. Posso dirigir após a cirurgia de catarata?
1: Essa pergunta eu respondi no meu Instagram essa semana. Em geral, hoje em dia, com a cirurgia da catarata personal, a maioria dos casos de pacientes que procuram o seu médico na época certa, que são as cirurgias menos traumáticas, as mais rápidas, a grande maioria dos pacientes no primeiro dia já tem condição de dirigir, de assistir televisão, de atender um celular, para você ver como mudou. Fábio, nós estamos falando numa cirurgia que na década de 80 era feita com anestesia geral. A pessoa passava uma semana internada no hospital. Hoje em dia você faz essa cirurgia só com colírio, a pessoa sai, já sai, na maioria dos casos enxergando, no outro dia já consegue se trazer. Olha só a evolução incrível, né?
0: Por não, doutor, para encerrar, gostaria que o senhor dissesse para o nosso ouvinte, especialmente aí da região do Piauí, do Maranhão, do Ceará, que quer fazer esse procedimento. Nós temos o Hospital do Olho lá em Campo Maior e tem hoje um suporte avançado lá em Altos. Qual o procedimento para fazer essa cirurgia de catarata com o senhor?
1: Coordenador do serviço de catarata do Hospital do Olho de Teresina, do Hospital Luiz Castelo Branco em Campo Maior. Então, quem quiser nos procurar, nós estamos à disposição. O conselho que eu dou: na medida do possível, aquelas pessoas que possam fazer, procurem fazer a cirurgia personalizada. Não tem mais sentido hoje, nos anos 2025, você fazer uma cirurgia da catarata sem personalização. A cirurgia da catarata personalizada é você conversar com seu paciente, saber a vida do seu paciente, o que que ele faz, o que que ele gosta de fazer, ele gosta de ler a essa distância, ele quer ficar independente de óculos, qual é a história desse paciente. Fazermos exames apuradíssimos, escaneando o olho, para tirar todas as medidas possíveis do olho, para que nós consigamos, no momento que a gente faz a cirurgia da catarata, deixar o paciente independente de óculos. Hoje em dia, a cirurgia de catarata sem isso aí é a mesma cirurgia dos anos 90. Então, as pessoas têm que entender que é diferente. Cirurgia personalizada é diferente de cirurgia de mutirão.
0: E qual é o procedimento? Liga para qual telefone?
1: Tanto para o Hospital do Olho de Teresina como o Hospital Luiz Castelo Branco. Estamos à disposição das pessoas e prometo que nós vamos dar o nosso melhor para ajudar as pessoas a recuperar a visão do jovem.
0: Com certeza. Doutor Luiz Castelo Branco, muito obrigado pelas palavras, as informações. O espaço aqui aberto ainda para as suas últimas considerações.
1: Muito obrigado, nós estamos sempre à disposição, esclarecendo a população através de programas como esse, que nós estamos mudando o conhecimento da população. Hoje em dia as pessoas entendem muito mais da sua saúde do que há 10 anos atrás, que havia bem poucas oportunidades de conversar assim abertamente com as pessoas.
0: Conversamos aqui ao vivo com o Dr. Luiz Castelo Branco, Campo Maior, nós temos lá o Hospital do Olho. E o telefone de contato lá é o 086-2222.
1: Quiser acessar o Instagram Dr. Luiz Castelo Branco, lá nós vamos deixar uma caixinha de perguntas que vamos responder todas as perguntas que sejam feitas. Então acesse o Instagram Luiz Castelo Branco, estamos lá para responder as perguntas que vocês ainda tiverem.
0: Tá certo então. O telefone repetindo aqui lá do Hospital de Campo Maior, 086-2222-1000. Um abraço, muito obrigado pela participação. Olha, para terminar, vamos trazer as informações do esporte. Ele está chegando, tem seleção brasileira nesta semana, mais um amistoso da seleção. As informações com ele, Emanuel Lucas. Vai, Emanuel!
3: Boa tarde, Fábio Brito. Boa tarde, Galego. Amigos ouvintes e telespectadores do Jornal Verdes Campos, segunda edição. 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Falando do ex-treinador JJ, né, Jorge Jesus, ele que venceu aí a Noruega neste domingo aí pela UEFA Nations League, né? Jorge Jesus Jesus, ele voltou a se declarar aí para o Flamengo, né? Mas destacou aí que um retorno no futuro aí para o futebol brasileiro, mais precisamente para o Flamengo, né, está cada vez mais distante, especialmente após aí assumir esse compromisso a longo prazo à frente de sua seleção, né, a seleção de Portugal. Segundo ele, em entrevista à ESPN, significa muito, talvez o melhor período da minha carreira como treinador de clubes. Foi um marco histórico, não só desportivamente, mas também sentimentalmente. A forma como os torcedores do Flamengo me abraçaram e me acarinharam, nunca vou esquecer. Pensei sempre um dia voltar ao Flamengo, mas tenho certeza de que agora as coisas se tornaram difíceis, né? Ele que, antes do jogo, né, em entrevista com um repórter da mesma emissora, ele desejou aí felicidades para o Brasil e encerrou a entrevista afirmando força Flamengo. Ele que tem aí dois jogos à frente da seleção portuguesa e venceu ambos. Estreou com 1-0, uma vitória de 1-0 sobre o País de Gales em Lisboa, e neste domingo venceu aí os nossos algozes, né, na Copa do Mundo de 2026 em Oslo, fora de casa, pelo placar de 2-1. Falando agora aí de mais uma seleção, né? A seleção alemã, que não vive aí um bom momento, aí desde que Jürgen Klopp assumiu o comando da seleção alemã em busca, né, de mais uma Copa do Mundo. O ídolo alemão Schweinsteiger, né, que esteve naquela tragédia, né, de 2014 no 7-1, disse que a seleção alemã é medíocre, né? Isso porque ele detonou a sua seleção após a derrota para a Grécia pelo placar de 1-0 também pela Liga das Nações. Foi a primeira vez na história que os gregos venceram a seleção alemã. Aos 42 anos, Schweinsteiger se mostrou muito preocupado pela falta de talentos no time alemão e não eximiu o técnico Jürgen Klopp de culpa pelo momento ruim. Antes, na primeira rodada da Liga das Nações, a Alemanha tinha empatado aí com a Holanda, né? Já não somos uma equipe de topo, agora somos só medíocres. Já não temos jogadores que sejam capazes de fazer a diferença. Até a Grécia tem Caretsas, Tzolis, Pavlidis, jogadores que fazem a diferença. A derrota para a Grécia aconteceu na WWK Arena em Augsburg e foi a primeira partida de Klopp dirigindo a seleção dentro da Alemanha. Voltando agora, falando aí do futebol brasileiro, né? Porque o técnico do Cuiabá revelou aí que 11 atletas, né, estão aí com gastroenterite viral após uma derrota na Série B. Isso, a informação foi revelada aí pelo técnico Eduardo Barros na entrevista coletiva depois da partida. E segundo o treinador, também membros da comissão técnica tiveram aí esses sintomas. Segundo aí o que disse Eduardo na entrevista, eu não vou saber precisar, mas ninguém vai saber precisar. Mas o Cuiabá teve para a partida de hoje 11 jogadores que foram acometidos por um quadro de gastroenterite viral. Membros da comissão técnica, eu inclusive, também foram afetados. Consegui me recuperar depois do almoço, depois de me alimentar de uma boa forma para a partida. E de manhã ficou muito debilitado. Conforme a apuração, alguns atletas e integrantes da comissão técnica tiveram indisposição entre o fim da noite de sábado e a manhã do domingo. O treinador, porém, evitou atribuir diretamente a derrota ao problema de saúde e ressaltou que não é possível medir o quanto o quadro afetou a equipe em campo. Isso porque a equipe do Cuiabá visitou o CRB neste final de semana e acabou sendo derrotado pelo placar de 3-0, com gols aí de Danielzinho, Christopher e Giovani, né? E falando agora do adversário do Flamengo na Libertadores da América, porque o Estudiantes ganhou aí alguns problemas de lesões para o jogo aí da competição, né? Da competição sul-americana, né? Enquanto aí corre para recuperar aí os lesionados antes da semifinal, o Flamengo viu aí o Estudiantes também ganhar problemas, faltando aí 18 dias para o primeiro confronto. A equipe teve dois jogadores substituídos na derrota para o Rosário Central por 3-1, que custou aí o título da Supercopa Internacional e que acabou terminando até em briga. Aos 18 minutos do primeiro tempo, Gabriel Neves foi substituído após sofrer uma forte queda e deixar o gramado com muitas dores no braço. O volante foi encaminhado para o hospital, passou por exames, constatando aí uma fratura no pulso esquerdo. Ele teve o local engessado e a imprensa argentina afirma que o tempo de recuperação é de aproximadamente 3 meses. Ele foi substituído por Jalil Elias, que poucos minutos depois também precisou sair. Ele cometeu uma falta em Gaspar Duarte para interromper um contra-ataque da equipe do Rosário Central. Ele acabou recebendo um cartão amarelo e ficou caído no chão com a mão na perna esquerda, deixando o campo também com muita dor. Ele ele tem aí o Círio, né, de 30 anos, ele é a mais recente contratação do clube e tinha aí disputado apenas 4 partidas pela equipe. Ele vai fazer exames para confirmar se tem aí suspeita de lesão na parte anterior da coxa esquerda, e a participação no jogo de ida contra o Flamengo é uma dúvida. Portanto, meus amigos, essas são as informações do esporte. Eu volto amanhã trazendo aí mais informações, lembrando que amanhã o Brasil joga novamente contra a Austrália em amistoso lá na Austrália, né? O Brasil que na semana passada empatou aí na sexta-feira, né? Empatou em 1-1 e agora o Brasil busca a revanche. Um forte abraço, Fábio Brito e Galego, e até amanhã.
0: Ok, Manuel Lucas, muito obrigado, viu, pelas informações do esporte. Uma última notícia, atenção pescadores, a expectativa de liberação de um possível quarto lote do seguro defeso 2025, com previsões de pagamento apontando para os dias 6, 7 e 8 de outubro, após o terceiro lote que foi pago no mês de setembro. Para você fazer a consulta, é só acessar o aplicativo Emprega Brasil, verificar o andamento e a previsão, ou então você deve consultar a carteira de trabalho digital, também aplicativo aí no seu telefone celular. Muitos pescadores já estão visualizando a data de pagamento já do quarto lote do seguro defeso. O nosso tempo não nos permite mais e por aqui finalizamos o seu Jornal Verdes Campos, segunda edição desta segunda-feira. Boa tarde, Galego.
2: Boa tarde, Fábio. Boa tarde, Ian. Boa tarde, Paulo Sérgio. Olha, a frase do dia hoje é bem interessante, viu? É sobre o beijo.
0: O
2: beijo é a menor distância entre dois apaixonados. Um abraço.
0: Muito romântico, né, Galego?
2: É, bonito.
0: Para outras informações, acesse o portal verdescampos.com.br. Você quer ver ou rever o nosso jornal pela internet, inclusive a entrevista com o Dr. Luiz Castelo Branco, você pode rever essa entrevista lá no canal do YouTube. Paz e bem para todos, e é pra frente que as malas batem.
4: Olá, amigo. Quem fala aqui é Franli. Quero dizer o seguinte, para você ter êxito na fé, você precisa ter fé. Se você não tiver fé, você não vai ter êxito. Saiba de uma coisa, que um dos melhores remédios, melhor antibiótico, é a fé. Você quer que dê certo sua fé? Se concentre, levante a mão para cima, se encoste em qualquer, numa parede, em qualquer coisa, e peça a Deus aquilo que lhe interessa, e tenha fé. Se você fizer isso, vai dar certo, vai dar certo. Quem está falando aqui é Franli. Essa oração foi feita aqui na sede da Rede Rádio Verdes Campos, com todos os funcionários daqui da rádio. Todos nós fizemos com fé, pedindo para que você tenha saúde, nossos ouvintes, nossos queridos amigos. Então, só quero lhe dizer para você, tenha fé. E reze conosco esse Pai Nosso.
5: Pai Nosso que estais nos céus, santificado seja o vosso nome. Venha a nós o vosso reino, seja feita a vossa vontade, assim na terra como no céu. O pão nosso de cada dia nos dai hoje, perdoai as nossas ofensas, assim como nós perdoamos a quem nos tem ofendido. E não nos deixeis cair em tentação, mas livrai-nos do mal. Amém. Ave Maria, cheia de graça, o Senhor é convosco. Bendita sois vós entre as mulheres. Bendito é o fruto do vosso ventre, Jesus. Santa Maria, Mãe de Deus, rogai por nós, pecadores, agora e na hora de nossa morte. Amém.
6: Esse Pai Nosso e Ave Maria é um oferecimento da família da Rede de Rádio Verdes Campos Sat e suas afiliadas. Para todas as pessoas que estão nesse momento passando por situação difícil nos hospitais, com a Covid ou com outras doenças. 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Rogamos a Deus que Ele console cada coração sofredor nesse momento tão difícil nas nossas vidas. 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
7: É isso aí, já está no ar o sucesso total. Começando mais uma semana de trabalho aqui pela 91.1. Muito boa tarde, Brasil. A sua melhor tarde aqui na Verdes Campos. Hoje, segunda-feira, 28 de setembro, mês 9 tá indo embora. E o calor aperreando. É, mas essa semana deu uma chuvinha boa aqui, viu? Muito boa, se eu não me engano, foi no sábado. Madrugada de sexta para sábado, uma chuvinha boa. Maravilha, e aí, tudo bem com você? Tudo legal, né? Estamos firme e forte para mais uma semana de trabalho. Aqui virou 91.1. E o final de semana foi tranquilo? Saiu? Se divertiu? Como foi a sua programação? Quero saber, conta pra mim. Não me esconda nada. O meu foi ótimo, graças a Deus, tudo em paz. Olha, a partir de agora você vai interagir, ligar, participar, pedir a sua música no 984-86-3905. 984-86-3905 é o telefone aqui da nossa Rádio Boa Esperança, que é a nossa Verdes Campos Sat. É hoje, segunda-feira, e a gente começa mais uma semana de trabalho, agradecendo a Deus em primeiro lugar, os nossos ouvintes e a rede de hotéis Cajuína e também dos produtos GF8. 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

0: Olha, a presença de Deus em nossas vidas é essencial para que possamos dar continuidade à nossa missão aqui na terra, enquanto passamos essa chuva, como diz o ditado popular. E a melhor forma é rezar, orar, é se curvar diante do Criador e pedir a sua ajuda. Como é que tá a sua vida? Tá legal? Como é que você tá passando aí? Passando alguma dificuldade? No lado financeiro, familiar, saúde, como é que tá? Espero que você esteja bem. E é importante que todos os dias a gente agradeça ao ar que nós respiramos, à luz que vimos. Enfim, tudo ao nosso redor. Tudo tem a presença do Senhor. E a gente começa a nossa tarde dizendo: Senhor, venho te agradecer nesta tarde, amanhã maravilhosa que me deste e a noite que ainda está por vir. Que eu continue, Senhor, sendo paciente, compreensivo, justo, equilibrado em minhas ações. Que meus olhos não vejam as maldades, que meus ouvidos não ouçam calúnias e que de minha boca só saiam palavras de agrado. Conserve, Senhor, meu espírito em paz e amor, para que eu viva em plenitude e harmonia com todos os meus irmãos. Eu te peço nesta tarde de segunda que eu seja tão bom e alegre, para que por onde eu passar, eu possa espalhar essa luz radiante de seu sagrado coração. Diga amém.
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0: A gente começa com esse hino da cantora Eliana Ribeiro, 2:19. Boa tarde, Brasil. Tamo junto.

O Senhor está batendo a porta do seu coração, do meu coração. E Ele não se cansa, porque o desejo do Senhor é entrar em nossas vidas, entrar na nossa história e mudar todas as coisas. Qual é a chave? Qual é o segredo? O segredo é eu querer, é eu abrir, porque esse poder, se há um poder que Deus nos deu, o único poder é esse, de abrir a porta para Ele entrar. Deixa Jesus entrar na sua vida, deixa Jesus entrar na sua história. Para que resistir? Para que ainda ficar quebrando a cabeça? O único poder é esse, de abrir a porta para Ele entrar. Deixa Jesus entrar na sua vida, deixa Jesus entrar na sua história. Para que resistir?

Quando todas as nossas coisas estão na vontade de Deus, sob o comando de Deus, tudo é mais fácil, tudo é mais leve, tudo é mais suave. Deixa Ele te consolar. Deixa Ele te abençoar. Permita. Nosso Deus não é um Deus violento que entra quebrando tudo. Não, Ele bate a porta e Ele insiste. Por que não falar se Ele quer te ouvir? Porque

0: uma das maiores bandas de forró do Brasil aqui no Sucesso Total, matando saudade.
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0: Tá no ar, o Sucesso Total, direto de São João dos Patos para o Brasil e o mundo. Olha, nós estamos em rede, hein? Hoje é segunda-feira, começando bem o nosso programa aqui da 91.1. Você que tá curtindo aí a programação, muito obrigado, né, pela sua audiência. Hoje é segunda-feira, 28 de setembro, e a gente fica juntinho até as 5:30. Vai ligando 984, é Maranhão, 99984-86-3905. Já o número em rede para você. Você já conhece, né? O 86-9447-5082, o mesmo número que você liga para os nossos telejornais, né? O programa do Marcelo Macedo, do Irlânio Farias, enfim. É o número mais conhecido do Piauí, o 86-9447-5082. Sucesso total na 91.1, hoje direto do Maranhão para o Brasil e o mundo.

0: Foi o sucesso do Christian e Ralph, gravado em 93. A gente recordando aqui na mais popular do Brasil.
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0: Agora 2h32, eu volto já, não sei.
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8: No ar, nessa segunda-feira, começando mais uma semana, seja sempre bem-vindo a mais popular do Brasil. Olha, nós estamos também aí na Parabólica, no canal 365, a Maria em Coroatá. Ela diz: Messias, tô aqui ligadinha no canal 365, curtindo aí o sucesso total. Hoje, né, direto de São João dos Patos para o Brasil e o mundo. Total aí, já somos mais de 60 milhões de brasileiros acompanhando o sistema de comunicação, claro, que agora também tem já ela, que é um sucesso em todo o Brasil, a TV mais verdinha do Brasil, no canal 123. 123 na Parabólica, que moral, hein? Eita, coisa boa! Olha, já em rede, o número aqui é aquele que você liga pro Emanuel Lucas, pro Islândio Farias, pro Marcelo Macedo, esse aqui, 86 9447 5082. O Isaías, cadê o Isaías? Deixa eu ver aqui onde é que tá o Isaías. O Isaías, aqui da cidade de São João dos Patos, aqui pertinho, mandou a mensagem, tá ligadinho com a gente. Diga aí, meu patrão.
9: Boa tarde, Messias Gomes.
8: Boa tarde.
9: Eu saio do Tabuleiro Alto, mano. Pedi a música da Larissa. Aqui deu uma chuvinha semana também. Foi até boa, foi grossa. Pagou a poeira, mas tinha calorzão danado.
8: Rapaz, que coisa boa, hein?
9: Melhorou mais um pouco.
8: Tá certo, Isaías. Obrigado pela sua participação. Agora vamos trazer aí o Genesiano, ele que vende os produtos GF8. Liga aí, meu patrão.
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8: 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Olha, vamos trazer mais uma participação do Emílio, rapaz, já mandou aqui, o Emílio todos os dias está ligado com a gente. Alô, Emílio, ele pediu um do Júlio Nascimento, daqui a pouquinho a gente traz aí o Júlio Nascimento. O Isaías do Tabuleiro Alto, ele pediu Toninho Ferreira, tá aí o brega gostoso do Toninho. Larice, agora são 12h39 na mais popular do Brasil.
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3: Aí o sucesso total desta segunda em rede para mais de 60 milhões de brasileiros que acompanham o sistema de comunicação da Mais Verdinha. Essa tá invadindo o Brasil com a melhor programação popular. É a rádio do vovô. Ô vovô, boa tarde. Alô vovó. A rádio do caminhoneiro, das nossas quebradeiras de coco, do homem trabalhador, aquele que acorda cedo, meu filho, para sustentar a família, aquele que é honesto. Essa daqui é a sua rádio também, tá bom? Seja sempre bem-vindo ao mais popular do Brasil, hoje direto do Maranhão, a nossa querida São João dos Patos, aqui na frequência 91.1. Quero mandar um alô para você aí do Ceará, curtindo através da nossa filiada lá de Granja, no estado do Ceará. Valeu, povo cearense, pela preferência e pela companhia. Mais uma semana de trabalho, tamo juntinho aqui na Verdes Campos. 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Olha o Santa Helena GF8, bateu, ralou, passou. Parece que o Emanuel Lucas já, né? O nosso jornalista aí, âncora do Jornal Verdes Campos, primeira edição, homem do esporte. Falando nisso, quero mandar um alô aí pro Aquaman, rapaz, lá em Campo Maior, né? O nosso Aquaman da Verdes Campos Sat, grande Eduardo. Alô, Neto. Um abraço pra você aí na cidade de Coroatá, no Maranhão. Tá ligadinho também com a gente, seu Milton. Essa turma boa aí que comanda as nossas afiliadas, levando o somzão da novena aqui da Verdes Campos Sat pra todo o nosso Maranhão. E hoje, para todo o Brasil, a gente agradece essa preferência, tá bom? São 2:50, tem mais participações, alô?
4: Olá, meu amigo Messias, boa tarde, aqui é o professor Batista do povoado Coco Frio, Sucupira do Riachão.
3: Diga!
4: Messias, eu aproveito a oportunidade para pedir a música com Tom Kleber. Primavera. E aproveito para oferecer a todos os ouvintes do programa, que estão ligados neste momento.
3: É muita gente.
4: Dizer que Coco Frio agora tá um pouco quente, rapaz.
3: Vixe, Maria.
4: Mas de qualquer forma, estamos levando.
3: Tô levando.
4: Então, um abraço a todos os ouvintes de Sucupira do Riachão, Baixão do Domingão. E hoje que tá em rede é todos que estão ouvindo. Caminhoneiro, mototáxi, todas as pessoas que estão levando essa rádio de carona, tá certo?
3: Tá
4: um
3: certo,
4: abraço então. Especial, meu amigo. Tenha uma boa tarde.
3: Valeu, Coco Frio aí pegando fogo aqui na região de Sucupira. Do Riachão, tá vendo aí, rapaz? Vou te contar isso. Mês de setembro, outubro ainda, a gente tem que aguentar muita temperatura, viu? Olha, vamos trazer mais participações aqui no Sucesso Total. Alô, boa tarde.
5: Boa tarde, meu amigo Messias.
3: Boa tarde.
5: Você tá falando aqui, é o Chico da Socorro, de Garapé Grande, Maranhão.
3: Maranhão, diga aí, seu Francisco.
5: Eu tô te pedindo pra você passar a música aí. Dia Milionário Zé Rico, Tribunal do Amor.
3: Tribunal
5: só pra curtir mesmo. E uma boa tarde, obrigado.
3: Tribunal do Amor, Milionário e José Rico, tá? Daqui a pouquinho a gente vai trazer aí o Milionário e José Rico pra você. Obrigado aí pela sintonia, pessoal aqui no Maranhão ligadinho com a gente. Deixa eu ver aqui. Tá, que estão mandando uma boa tarde aqui. Não, hoje é o Messias, atenção aqui, é o Messias, GF8, direto de São João dos Patos, né? No estado do Maranhão, hoje em rede. É Marcos André, que ele tinha mandado pro Marcelo Macedo, né? Marcelo tá de folga. Marcelo é no Balança Brasil, pela manhã. Tudo de boa tarde, Messias. Diga aí, meu patrão, é o Marcos André. Um abraço para você, Marcos. Fala de onde? Diga aí qual é a sua cidade, o seu estado. A gente agradece aí o carinho da sua audiência, tá bom? Vamos trazer mais um áudio. Alô, boa tarde.
6: Boa tarde, Messias. Oi. Da Maria Lopes já está aqui na sintonia do sucesso total aqui na Anitta Ferraz, Teresina, Piauí. Boa tarde também a todos os ouvintes que estão na sintonia do sucesso total. Ô, Messias, eu gostaria que você colocasse a música do Sandra de Sá, Retratos e Canções, e ofereço para todos que estão na sintonia do sucesso total. Boa tarde, tudo de bom. Ótima segunda-feira. Abençoado.
3: Tá certo, então, direto de Teresina, no Piauí. Vamos atualizar aqui os pedidos musicais. O professor, agora há pouco, participou do Coco Frio, que lá tá pegando fogo, né? Eita, rapaz, vou te contar que aqui tá igualzinha a capital do Piauí, tá? Tem tempo de temperatura. Meu Deus do céu, tá pegando fogo. Olha, essa música que você pediu, a gente não conseguiu encontrar, mas a gente vai trazer uma outra aí com o Tom Kleber, tá bom? Que é o cantor aqui de São João dos Patos. E a gente vai atualizar aí os pedidos musicais. Vamos lá, cadê, Messias? Cadê a música aqui? Para aí, deixa eu ver aqui direitinho. Agora sim, na sequência, Milionário e José Rico.

0: Olha a coença daí, o Tribunal do Amor, Milionário e José Rico. A gente finaliza a primeira hora aqui do Sucesso Total.
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0: Em São João dos Patos, no Maranhão, 3:01 agora.
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0: aqui com sucesso total desta super segunda-feira. O pessoal disse que é o Dia Internacional da Ressaca, né? E aí, como é que tá você aí? Tá de ressaca, de sono? Saiu ontem, tomou uma cervejinha, como é? Conta pra mim. Aí se aproveita, participa da programação. Quero saber como é que foi o seu final de semana. Você que tá ligadinho aqui na Verdes Campos Sat, aí no canalzão 365, Maurício. Na cidade de Mirador, no Maranhão, ele é cabeleireiro, tá lá ligadinho com a gente na Parabólica. A Maria em Coroatá, né, Maria? Tá ligadinha com a gente. Valeu, turma boa. Olha, somando tudo aí, rádio e TV, já são mais de 60 milhões de pessoas ouvindo o sistema de comunicação da Verdes Campos. A gente agradece. E aumentando, e aumentando, aumentando. Ela tá chegando longe pra ficar do seu lado. Aí no seu trabalho, na cabine do seu caminhão, do seu veículo, aí no seu radinho na zona rural, no seu sítio. Eita, coisa boa, hein? Olha, fala nisso, tem uma ouvinte lá do povoado Nova Vida, município de Pirapemas, aqui no Maranhão. Ela, olha, Messias, o sinal não tá 100%. Já passei pro nosso técnico aí, dá uma olhadinha, tá bom? Tá bom, minha amiga? Obrigado aí pela preferência. Diz que a mãe dela já quebrou um dos rádios já. Não tem, tem calma. Calma direitinho aí pra. A gente vai dar um jeito aqui, tá bom? É só, olha, a mãe dá pra ficar maluca, porque a rádio não tá 100% aqui. Ela mandou uma mensagem pela manhã também pro pessoal aí. E a gente tá passando aí pro nosso técnico. Mas peço pra ela ter calma. Até aplaudiu direitinho aqui, mas vai dar certo, viu? Peço pra ela não quebrar o outro rádio, não. Senão vai ficar sem rádio, mulher. Não faça isso, não. Agora, acontece cada um, né? São 3:08. 3:08.
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0: Tá no ar. O Luiz em Teresina, na capital do Piauí. Boa tarde, Messias. Gostaria de ouvir Roberta Miranda. É a música Tambaú. Ô, Luiz e Teresina, na capital do Piauí, um abraço pra você. Uma ótima tarde de segunda-feira, uma ótima semana. Daqui a pouco a gente traz aí a Roberta Miranda, né? Roberta Miranda, aqui na programação do Sucesso Total. Tem um vídeo aqui, rapaz. Alô, boa tarde, deixa eu ver direitinho.
3: Boa tarde, boa tarde, boa tarde, Verde Campos Sat.
0: Boa tarde.
3: Teresina, Piauí, toda a equipe em geral.
0: Valeu, obrigado aí pela sintonia.
3: Os interiores, zonas rurais, povoados, pessoal que tá pelas estradas, por aí afora, por esse milhão. Boa tarde, boa tarde, boa tarde.
0: Boa tarde, o negócio tá bom, hein? Deitadinho.
3: Claro, Teixeira, aqui do sítio Morro São Francisco de Assis, do Piauí.
0: São Francisco
3: Estado de Assis. Piauí, PI.
0: Valeu, rapaz. O rapaz tá deitado, o negócio tá bom aí, curtindo aí a programação da mais popular do Brasil, valeu. Boa tarde, Messias. Por gentileza, coloque Leonardo. Ofereço para o João Henrique. É André, aqui de São João dos Patos, no Maranhão. Leonardo, o João Henrique, perdão, é o filho dela. Tá certo, então, minha amiga. Já já a gente traz aí sucesso do passado com Leonardo aqui na programação. Retratos e canções, Sandra de Sá. Abrindo aí mais uma sequência, atendendo os nossos ouvintes aqui na mais popular do Brasil. 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
0: Olha o sucesso popular do Brasil, a gente traz informações nessa tarde de segunda-feira. Olha, duas agências bancárias são depredadas em ato de vandalismo por insatisfação com a greve. Isso aconteceu na cidade de Imperatriz, aqui no estado do Maranhão. As agências da Caixa Econômica Federal, localizadas na Praça Brasil e na Avenida Bernardo Saião, na cidade de Imperatriz, foram depredadas. Segundo vídeos que circulam nas redes sociais, o ato de vandalismo teria ocorrido em insatisfação devido à greve dos bancários. Os caixas eletrônicos das duas unidades ficaram danificados. Olha, a greve dos bancários começou no dia 8 de setembro em Imperatriz. Outras agências já finalizaram a greve, mas a Caixa Econômica continua com os serviços paralisados, pois ainda não houve acordo entre as partes. Nesta terça-feira, portanto, amanhã, dia 29, está previsto aí o julgamento do dissídio coletivo marcado pelo Tribunal Superior do Trabalho. A sessão faz parte das tratativas entre as partes e poderá definir os próximos encaminhamentos da greve.
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0: Olha, vamos com mais participações aqui no Sucesso Total desta segunda-feira, dia 28 de setembro. Alô, boa tarde, boa tarde.
4: Boa tarde, Messias, Maria Antônia, aqui de São João dos Patos.
0: Diga, Maria.
4: Assim, eu quero ouvir Malaceal, Sua Vida Minha. Quero oferecer para minha mãe, a Maria Eunice, que tá quebrando os coquinhos dela. A Aldissa, a Eva, Eunice, o Adão. Todos meus irmãos aqui da Ladeira, Messias. Copeiro do Riachão, Arqueda, Orleane. Zé Wally, Dona Maria do Seu João, Anem, todo mundo lá, Rua Nova 1, Sucupira do Riachão, Messias. Um abraço, boa tarde.
0: Valeu, Maria. Maria, nós temos uma outra música com a mesma banda, já na programação aqui, tá bom, Maria? A gente vai colocar daqui a pouquinho aí o sucesso do passado da Mala Sem Alça, uma das melhores bandas de forró do Brasil. Claro que sempre a gente traz aqui o que há de melhor em termos de música para você que está curtindo aí a programação. Ô, Dona Maria, boa tarde.
5: Boa tarde, Messias.
0: Oi, boa tarde.
5: Eu quero que você bote a música de Amado Batista, Folha Seca, para me mandar para o Madre Maria Raimunda, lá na Chapada do Mar, dos Marcos. Chapada dos Marcos. É, a comadre dela que está oferecendo essa música para ele. É a Maria aqui do Guadalupe.
0: Aí a Dona Maria de Guadalupe, no estado do Piauí, ligadinho também na programação da 91.1. Boa tarde, Maria Olga. Aqui é a Maria Olga, Chapada dos Marcos. Ofereço uma música aí. Deixa eu ver aqui. É do Valdir dos Teclados. Maria, essa música não tá na playlist aqui, tá bom? A gente vai tocar uma outra. Ela oferece aí para o filho Diego Rafael, que mora na Floresta do Araguaia, longe, mas a Vice Campos Sato tá por lá também, claro, em todo o Brasil, né? Diga pra ele lá, olha, sintonizar direitinho a parabólica no canal 365 para acompanhar aí. Alô, Diego, Rafael, lá no, na Floresta Araguaia. Valeu, minha amiga Olga, boa tarde para você, Chapada dos Marcos, que fica aqui na região do Maranhão. E vai para o meu filho Luiz Fernando, está em Mato Grosso, está na luta, na labuta, correndo atrás do dinheiro. Valeu, Dona Maria. E aí a gente abre mais uma sequência. Aí o mais popular do Brasil, na mais popular, Amado Batista. Aqui na sua.
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1: E a gente finaliza mais uma sequência musical antes do intervalo, trazendo ele, Leonardo, aqui na programação da Verdes Campos Sat.

0: gravada em 1998. O álbum Sonhador e a música Deu Medo com Leonardo aqui na programação do Sucesso Total. Olha, já eu volto daqui a pouquinho, trazendo mais participações, trazendo dicas de saúde dos produtos G8 e da rede de hotéis Cajuína. Obrigado pela sua preferência. Boa tarde, Brasil. Agora 3:33.
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5: Uau, sucesso total! Trazendo muita alegria, muita música de qualidade. 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Daqui a pouco a gente fala mais dos produtos GF8. A gente vai trazer mais uma sequência de ouvintes. São muitos que estão ligadinhos com a gente, mandando a sua mensagem, querendo participar da mais popular do Brasil, e a gente vai trazer agora a Marlúcia de Guadalupe, ela que vende os produtos GF8. Diga aí, minha patroa.
6: Olá, boa tarde, Messias. Aqui é a Marlúcia, aqui de Guadalupe, agente GF8 aqui, nessa cidade maravilhosa. Messias, eu queria pedir uma música de Cristiano Neves, ofereço para meus clientes, para você, para quem estiver na sintonia. Desejo uma boa tarde para todos.
5: Valeu, minha amiga Marlúcia de Guadalupe, no Piauí. Olha, a dona Maria Olga lá de Chapada dos Marcos, só concluindo aqui, ela manda um alô aí para o filho dela, o Luiz Fernando, que está lá no Mato Grosso, e vai também para o Zé.

0: Pois é, tem mais ouvintes. Olá, aqui é a Angélica, aqui do Parque Brasil. Dedico aí a música. Ela pediu qual foi a música aqui? O Homem, com Roberto Carlos. Ela disse: boa tarde, Messias, boa tarde. Gostaria de ouvir a música do Rei Roberto Carlos, O Homem. Angélica, lá do Parque Brasil. E ela oferece pro pessoal lá de Regeneração no Piauí. Vai pro Zé Bispo e Maria Chico. Vai pra você também. E ela diz que é lá da cidade da capital do Piauí, Teresina. Valeu, minha amiga. Obrigado aí pela a sua audiência. Nossa ouvinte Angélica. Nome da minha irmã. Tem uma irmã chamada Angélica também. Agora são 3:40. Tem mais um ouvinte. Alô, boa tarde. Boa tarde. Não, não, isso aqui é bom dia. Agora sim, boa tarde.
1: Oi, boa tarde, Messias.
0: Boa tarde.
1: Quero que você role a música da gente do Paulo Sérgio. Paulo Sérgio, qualquer uma delas.
0: Qualquer uma do Paulo Sérgio.
1: Você para mim, para mim, para minha esposa, para minhas filhas, para meus filhos, para todo mundo da minha família. E para você, sua esposa. Eu adoro muito esses programas, não perco nenhum. De manhã para meio-dia eu tô ligado, e da meio-dia à tarde também, quando eu tô em casa.
0: Ligadinha com a gente, valeu.
1: Falou para mim todo dia. Tô aqui no Retiro, no interior.
0: No Retiro,
1: né? Trouxe, mas o rádio não tá ligado.
0: Tá certo, pessoal do Retiro. Tarde. Valeu, obrigado pela sua participação. E a gente vai trazer mais ouvintes. Não, daqui a pouco a gente traz. Vamos trazer uma sequência bacana aqui, né? Vamos lá. E a gente começa com ele, Paulo Sérgio, Desiludido. Boa tarde pra você que tá ligadinho com a gente.

0: Te amar, tá aí o cantor Cristiano Neves. Essa aí tá atendendo a Marlúcia de Guadalupe no Piauí. Ela que é a nossa representante dos produtos GF8 aí na cidade.
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0: Já são 3:51. Você ligando na Verdes Campos Sat hoje em rede direto de São João dos Patos. Seja bem-vindo, vem pra cá, vem pra Verdes Campos. Olha a conexão direta com os nossos ouvintes. Boa tarde.
2: Oi, moço, boa tarde, é da Ribeiro, é?
0: Boa tarde, é o Natanael aqui da Verdes Campos Sat, meu querido. Um abraço pra você. Uma ótima segunda-feira. Vamos trazer mais uma participação. Deixa eu ver aqui do outro lado. Boa tarde. Ai, boa tarde,
3: boa tarde. Boa tarde, Messias. Eu sou Geraldo aqui de Cajazeiras. Estou na audiência do programa.
0: Diga aí.
3: E gostaria de ouvir com Fernandinho uma nova história. Se for possível, tá bom? Uma tarde abençoada para você, todos os seus ouvintes e todos que fazem a Rádio Verde Santos, tá bom? Pois é.
0: Valeu, adeus. Geraldo, Cajazeira na Paraíba. Daqui a pouco a gente procura aí a música que você pediu aqui na programação da mais popular do Brasil. Tem mais ouvinte, Messias? Tem. Alô? Boa tarde.
4: Boa tarde, eu sou o João Augusto aqui do Vale Santo Antônio, em Teresina, no Piauí, na
0: diga
4: zona sul de Teresina.
0: Diga, seu João.
4: Coloque aí pra nós aí a música do Sérgio Reis, o Rio de Piracicaba. O Rio de Piracicaba com Sérgio Reis. Boa tarde, ofereci a todos os ouvintes da Rede dos Campos Sátia, a minha esposa Maria do Carmo em Teresina, e toda a minha família e toda a família da Rede dos Campos Sátia. O Rio de Piracicaba com
0: Sérgio Reis.
4: Boa tarde.
0: Valeu, Teresina. Um abraço para vocês aí na capital do Piauí. Rapaz, essa aqui eu já toquei. O Luiz lá de Teresina também já toquei. Foi a Roberta Miranda. E a gente vai trazendo mais participações. Audiência muito grande em todo o Brasil. Alô, boa tarde.
5: Boa tarde, Messias.
0: Oi.
5: Queria uma música, ouvir uma música do Zezé de Camargo e Luciano, qualquer uma delas, só para curtir mesmo. E mande um alô sempre para mim aqui em Granja, no bairro da Estação, Valzinha de Granja.
0: Tá certo, hein? Oh, obrigado pela preferência, obrigado pela sintonia. E a gente vai trazer, deixa eu ver aqui. Aqui é o pessoal aqui da cidade de Nova York, no Maranhão, pediu o Rick Renner. Né? Vai para todos os fãs de Rick Renner. Já a gente coloca aí a dupla Rick Renner aqui na programação pra gente matar saudades, principalmente do Rick, né? Que partiu, infelizmente, dessa forma trágica, né? Que aconteceu recentemente esse acidente aí envolvendo esse grande artista que nos deixou. Mas a gente recorda daqui a pouquinho. A Maria em Coroatá tá na parabólica. Tá, olha, já enviou 200 mensagens. Agora vai sair a música da Maria. Ô Maria em Coroatá no Maranhão, aumenta o volume aí da TV. Aumenta, minha amiga.

0: E aí a música, aquela volta é um recomeço, foi gravada e lançada, claro, pela dupla Zezé e Luciano no ano de 1997. Essa foi feita pra machucar, rapaz. Como é que tá o coração aí? Eita, me lembro quando foi essa música foi lançada, viu, mano? No tempo do disco. Meu Deus do céu, vai lá no fundo do coração. Olha, com essa daí a gente finaliza mais uma hora. Não sai daí, eu volto já. Tá atendendo mais pedidos musicais. 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
0: Na capital dos bordados, 4:01.
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0: Aí, o sucesso total virando mais uma hora, agora são 4:07. Você é ligado aqui no sistema de comunicação da Verdes Campos, muita gente acompanhando aí pela parabólica no canal 365. Agora há pouco eu mandei um alô, ele não tava ligadinho, mas já tá. É o Maurício no Mirador, no Maranhão, aí no salão dele, é cabeleireiro. Messias, estamos ligados aqui no programa, na parabólica, curtindo aí o sucesso total. Valeu, Maurício! Alegria na segunda-feira. Vamos trazer mais participações. Deixa eu ver quem está do outro lado aqui. Deixa eu ver. Alô, boa tarde.
15: Bota aquela música Saudade de Tereza aí. Pra mim curtir, pra todos que gostam da música e pra você, viu, Messias? Osmar Linda aqui em Guadalupe.
0: Valeu, Osmar Linda de Guadalupe, no Piauí. Valeu, ela pediu aí Saudade de Tereza. Na verdade, é um hino com Daniel e Samuel. Olha, a Dona Maria, ela manda a música, a próxima música aí, ela pediu, na verdade, o Amado é Deus, Blues Amarela, e ela disse que vai gravar para mandar lá para os filhos, o Luiz Fernando, no Mato Grosso, o Diego Rafael, na Floresta Araguaia, e o Zé também, lá no Mato Grosso. A galera tá longe da família, né, e tá aí, ó, para você. Alô, Luiz Fernando, Mato Grosso, Diego Rafael, na Floresta Araguaia, e o Zé, lá no Mato Grosso. A Dona Maria tá mandando a próxima música para vocês. Ele disse que tá com muita saudade, né, Dona Maria? Ei, eles estão ouvindo lá, com certeza. Já tem a música aí do Amado é Deus e a Blues Amarela. E a gente começa mais uma sequência aqui no Sucesso Total, 4:08.

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1: Vamos cantar comigo a blusa amarela. Vocês cantam comigo pra gente gravar ao vivo aqui agora.

Coração 4:17, agora há pouco participaram e pediram a música do Sérgio Reis, Rio de Lágrimas. E a gente atualiza aqui os pedidos dos nossos ouvintes ligados aqui na programação da Verde Campos.

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2: Anual, sucesso total desta segunda-feira, mais uma semana de trabalho e você ligadinho na mais popular do Brasil, agora o sistema completo, rádio e TV, são mais de 60 milhões, é muita gente. Acompanhando a mais verdinha do Brasil, olha, o nosso canal na Parabólica 365, você vai lembrar dos dias do ano. E na TV, é só 1, 2, 3, na Parabólica, muita gente acompanhando aí, né?

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Vá ligando, vá participando, mandando a sua mensagem no 984-86-3905, é o nosso telefone aqui da 91.1. E o nosso em rede é 86-944-7-5082, ou telefone mais conhecido do estado do Piauí.

8:23, a gente segue com sucesso total, direto aqui de São João dos Patos, hoje em rede para todo o Brasil e o mundo, claro, via satélite também. Agora 4:23, a gente segue com sucesso total, direto aqui de São João dos Patos, hoje em

0: endereço, botou, olha, coloca aí uma do José Augusto, tá bom, Francisca?
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0: Olha o sucesso do passado.

4h27, eu vou atender a Ticiane, lá de José de Freitas, Piauí, não é isso? É, José de Freitas, Piauí. Ela coloca, Messias, por gentileza, a música Mãe, do cantor Marco Antônio. Aí é pra dona Rosa Maria. Do suco de uva. Ei, a avó dela, né? Ô, dona Maria do suco de uva, em José de Freitas, no Piauí. Ela disse, olha, ela tá assistindo aí a rádio, tá ouvindo a rádio e assistindo na parabólica, tá certo então. Um abraço pra vocês aí, José de Freitas, curtindo a Verdes Campos, a Luticiane, boa tarde pra você também.

0: Rapaz, um passarinho me contou que a dona Rosa Maria do Suco de Uva lá em José de Freitas, a Tiziane colocou, olha Messias, ela tá muito feliz aqui em ouvir essa música. Valeu, dona Maria, dona Rosa Maria, um abraço pra senhora, tá bom? É a rádio do vovô, da vovó, da família brasileira, aí levando muita alegria através das nossas canções aqui na Verdes Campos Sate. Chegando no intervalo comercial, volto já, agora 4:32, já já eu volto.
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0: É isso aí, de volta às 4h37 desta tarde de segunda-feira. E nós firme forte aqui na 91.1, hoje em rede para todo o Brasil. Pessoal aí da capital do Piauí, das cidades vizinhas. Alô, Granja, no estado do Ceará, esse estado maravilhoso. Ei, nesse período vou te contar no Ceará as praias. Meu Deus do céu, deve ser bom demais, viu? E aí a Verdes Campos Sat chegando com essa qualidade de sempre, né? Levando a programação popular aos lares de todos os brasileiros, já são mais de 60 milhões. É muita gente. Vamos trazer, vamos nos conectar com mais um ouvinte. Alô, boa tarde.
14: A rádio da noite, tô no aqui ainda não, meu amigo. Eu tô caçando essa rádio aqui nesse carro, tá mosquito.
0: E eu tô... Ah, daqui a pouco ele vai ouvir direitinho esse áudio aqui do rapaz aqui. Acho que ele mandou a mensagem errada, né? Vamos lá. Alô, boa tarde, boa tarde.
15: Boa tarde, Messias. A dona Maria Lopes já está aqui na sintonia do sucesso total aqui na Anitta Ferraz, Teresina Piauí. Boa tarde também a todos os ouvintes que estão na sintonia do sucesso total. Ô, Messias, eu gostaria que você colocasse a música do Sandra de Sá, Retratos e Canções, e ofereço para todos que estão na sintonia do sucesso total. Boa tarde, tudo de bom. Ótima segunda-feira. Abençoado.
0: Valeu, obrigado pela sua participação. Na verdade, eu acho que eu já toquei Retratos e Canções, ela deve ter curtido direitinho, claro, tá ligadinha 24 horas aqui na mais popular do Brasil, e a gente segue até as 5h30, daqui a pouco tem informações para você ficar atualizado com as principais notícias desta segunda-feira no Rádio Notícia, o resumo do dia, meia hora de informação, claro, com a participação de todos os jornalistas, radialistas aqui da Verdes Campos Sat. A União faz a força na mais popular do Brasil.
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0: Olha, faltando 10 para as 5. Aí, Dalto, a gente recorda mais um sucesso aqui.

0: Silva. Tem a música bonita Deus Solidão. A gente recordando mais um grande sucesso aqui na programação do Sucesso Total, direto de São João dos Patos, aqui no estado do Maranhão. Olha, São João dos Patos está vivenciando aí a festa do seu copadroeiro, São Francisco de Assis. O festejo começou no último dia 24, né? Vai terminar no dia 3 de outubro, não no dia 4, que é o dia dedicado ao santo. Esse ano, em virtude aí das eleições, né? No domingo vai acontecer as eleições em todo o Brasil. E por isso a paróquia de São João Batista e São Francisco de Assis antecipou, né? Aí o encerramento do festejo. Então participe hoje, é a quinta noite. Ontem eu estive por lá, colaborei lá com o leilão, muita gente, rapaz, vou te contar a quantidade de pessoas que participam do festejo, é uma coisa assim, né, maravilhosa, né? Inclusive pessoas aqui das cidades vizinhas de Paraibano, pessoal de Nova York e do Maranhão também com suas caravanas, pessoal também da zona rural que vem pagar suas promessas. São João dos Patos agora tem seu próprio santuário franciscano, tem a escada, graças a Deus que vem aumentando a fé desse povo maravilhoso, que tem nesse santo uma referência daquele ser humano que foi em vida, que nos deixou um grande exemplo de amor ao próximo e de amor aos animais. E para São Francisco, a gente faz o que, Messias? 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

0: Boa Sorte, tá aí o nome da música da cantora Vanessa da Mata.
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0: 4h55, daqui a pouco tem o Rádio Notícia, o resumo do dia, as principais notícias que foram destaque. Você acompanha no Rádio Notícia já já, né? De 5h30 às 6, depois segue a programação, né? Continua seguindo a programação em rede com o programa do nosso amigo Irlândio Farias, e assim a programação segue aqui pela rede de rádios Verdes Campos SAT. Vamos à cidade de Paraibano. Paraibano fica aqui no Maranhão, ao lado aqui, né, de São João dos Patos. Deixa eu ver aqui. Ah, seu Dão Bilino, diga aí, meu patrão.
3: Boa tarde, filho. Aqui é Dão Bilino, aqui de Paraibano.
0: Diga aí.
3: Se der tempo, toca pra mim Reginaldo Rossi com a Roberta Miranda. Aquele é quase um tipo de um forró. Sei que você sabe qual é. Eu ofereço pra você e pra todos que estão ligados no seu programa.
0: Tá certo. Então, olha, o Reginaldo Rossi, ele gravou uma música com a Roberta Miranda, né? A música Manhã, música muito bonita, e a gente vai tocar aqui na sequência, tá bom? Um abraço, seu Dão, ouvinte aqui da 91, Paraibano, Maranhão. 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Agora 4h57, essa música ficou perfeita nas vozes do Rei do Brega e da

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13: No ar e em rede, hoje segunda-feira, começando bem a programação em rede, para mais de 60 milhões de brasileiros que acompanham o sistema de comunicação rádio e TV na parabólica. Na parabólica, atenção, o canal é 123, o rádio é 365. Aí você vai acompanhar a programação também na TV Verdes Campos. E a gente segue até as 5:30. Daqui a pouco já tem informação para você no Rádio Notícia. Olha, Vida Vazia, tá aí o sucesso de Bruno e Marrone. A gente chega aí com a programação final do sucesso.

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Verdes Campos Sati, olha, atendendo mais um pedido musical, a nossa ouvinte Maria, na cidade de Pastos Bons, no Maranhão, cidade que pertence aqui à região do sertão, ela tá ligadinha com a gente, e ela pediu aí, e a rua, e a gente recorda, Mordida de Amor.

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1: Vou levar, dá tempo ainda de a gente. Dá tempo a gente trazer ainda o seu José, rapaz, que tá ligadinho com a gente, né, seu José? Vamos descobrir onde é que ele tá agora. Alô, seu José.
2: Boa tarde, Messias.
1: Boa tarde, como é que tá?
2: Se tiver tempo, você bota o Batugaleno, toca a fita do meu carro.
1: Você fala de onde?
2: O Zé Azevedo de Antônio Almeida.
1: Lá boa de tarde, Antônio Almeida, no estado do Piauí, ligadinho na Vez Campos Sati. Valeu. Tá aí no Toca a Fita do Meu Carro, Bartô Galeno, 5:17. Já tem o Rádio Notícia.

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1: Aí o programa Sucesso Total. Nesta tarde de segunda-feira, dia 28 de setembro, vai ficando por aqui. Hoje a gente esteve em rede aí para todo o Brasil, né? Todo mundo, enfim. E a gente agradece essa oportunidade de poder mostrar o trabalho não só aqui para a região, mas também em todo o Brasil. Muito obrigado. Aqui é o Messias GF8. E já na sequência a gente traz informações daqui a pouquinho dentro do Rádio Notícia. 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E amanhã a gente segue aqui com sucesso total aqui para nossa região na frequência 91.1. Alô Brasil, boa tarde! 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Fiquem com Deus! A gente volta amanhã aqui para nossa região com mais uma edição do programa.
2: De menina.
1: A última de hoje, como um raio de sol. Um abraço para você, fique com Deus. Tchau, tchau.

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1: Olá, eu sou Fábio Brito e estamos chegando pelo sistema de comunicação Ventes Campos Sat com o seu Rádio Notícia de hoje, a notícia que você precisa no seu dia a dia. E começamos com os destaques nacionais. Olha, a Advocacia Geral da União, AGU, pretende cobrar das empresas de apostas os gastos públicos relacionados ao tratamento de pessoas com ludopatia, um transtorno associado ao comportamento compulsivo de apostar. A ação deve ser ajuizada na Justiça até a próxima quarta-feira, dia 30. A primeira ação deve atingir cerca de 15 empresas de apostas. A seleção das empresas foi feita com base em dados do Ministério da Saúde, que identificou, entre as práticas adotadas por essas casas de apostas, ações que incentivavam vício em jogos e apostas. A AGU pretende cobrar cerca de R$1 bilhão, valor que seria destinado ao ressarcimento dos gastos do Sistema Único de Saúde SUS relacionados aos danos provocados pelo vício em apostas. E a Agência Nacional de Vigilância Sanitária Anvisa está investigando 13 notificações de suspeita de perda de visão relacionadas ao uso de canetas emagrecedoras no Brasil. Os casos investigados são de pacientes que tiveram neuropatia óptica isquêmica anterior não arterítica, ou seja, uma lesão rara no nervo óptico que pode causar perda permanente da visão e sua possível relação com o uso das canetas indicadas para diabetes e obesidade. Os dados estão no painel da Farmacovigilância da Anvisa. Nele, além da neuropatia, aparecem 74 registros de outras complicações visuais em usuários de canetas emagrecedoras. E agora, falando de eleições 2026, o Tribunal Superior Eleitoral, TSE de Brasília, prevê a convocação de aproximadamente 2 milhões de mesários para as eleições desse ano. Responsáveis por funções essenciais no dia da votação, como localizar o nome do eleitor e colher assinaturas, os mesários são considerados agentes honoríficos do Estado. Embora a atuação geralmente seja voluntária, a Justiça Eleitoral pode convocar pessoas com base em critérios como escolaridade e atuação profissional, utilizando servidores da Justiça Administrativa e professores, por exemplo. Para o primeiro turno, estimado para o próximo domingo, dia 4 de outubro, dados já apontam a convocação de 1.969.060 mesários. São Paulo lidera com 414 mil convocados. Cada sessão eleitoral conta com uma mesa de 4 integrantes responsáveis por assegurar a ordem e o correto processamento dos votos. 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E segue o seu Rádio Notícia, agora chamando as informações de Teresina no Piauí com o Vanilson Brito. É com você, Vanilson.
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2: Olá, Fábio Brito, obrigado pelas informações. E agora você segue o seu Rádio Notícias, direto de nossa central de jornalismo, Rede Verdes Campos Sat, em Teresina, no estado do Piauí. Um incêndio atingiu uma sala de aula de uma escola na zona rural da cidade de São Luís do Piauí, sul do estado. Com o fogo, parte do teto da sala desabou, causando danos ao espaço onde os alunos estudam.
3: Pois por volta de meio-dia e meio, aconteceu este acidente. A escola pegou fogo, imagina se foi de um ventilador que estava ligado. Graças a Deus não tinha ninguém na escola, só a equipe da direção. A administração tomou as providências e a partir de segunda e curto prazo, vamos melhorar tudo para que os alunos voltem assistir aula neste prédio novamente. Vamos abrigar os alunos em outro prédio, nem que seja necessário ir até a sede, mas não vamos prejudicar a educação. E também quero agradecer a toda a comunidade, todos os moradores que, quando viram o incêndio, todo mundo participou ativamente e conteram as chamas. Então, obrigado a Deus por não ter acontecido nenhum acidente e a comunidade que ajudou a controlar esse incêndio.
2: Em Floriano, no sul do Piauí, um homem de 34 anos morreu e outro de 33 ficou gravemente ferido em uma colisão frontal, envolvendo dois carros e uma motocicleta, registrada na noite deste último domingo, dia 27, na BR-230. Segundo a Polícia Rodoviária Federal, o acidente aconteceu por volta das 9h20 da noite, no quilômetro 309 da rodovia. A vítima, que morreu, conduzia uma motocicleta e não possuía habilitação. O passageiro, de 33 anos, sofreu ferimentos graves. Os dois carros também se envolveram na colisão. Os condutores, de 45 e 65 anos de idade, não ficaram feridos e eram habilitados. 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Vamos com mais informações agora da capital do Piauí, Teresina, onde dois irmãos identificados como Antônio Francisco Batista Araújo Júnior e Douglas Batista Araújo foram assassinados na região da Vila Irmã Dulce, na zona sul da capital, na madrugada desta segunda-feira, 28 de setembro. Os dois estavam consumindo bebida alcoólica perto de uma casa quando um grupo criminoso teria se aproximado e efetuado os disparos de arma de fogo. O delegado Danúbio Dias, do HPP, deu detalhes sobre o caso.
4: Os investigadores se deslocaram para o local e constataram que os dois irmãos estavam bebendo desde a noite anterior e eles estavam na sala do imóvel quando foram surpreendidos por indivíduos. A quantidade exata, o departamento ainda trabalha para tentar identificar quantos indivíduos eram, e dentro da residência começaram os disparos. Os dois irmãos saíram para fora do imóvel, mas infelizmente foram surpreendidos fora do imóvel e ambos foram executados. Né? O Douglas aí teve quatro ferimentos, principalmente na região da cabeça, na região da nuca. O Antônio também tem características de execução, já que nele foram encontrados e localizados dois ferimentos por arma de fogo na região da cabeça. Principalmente na região da nuca. E agora o departamento vai trabalhar para identificar esses indivíduos e recolhê-los o mais rápido possível.
2: E agora você segue com mais informações direto de nossa central de jornalismo, Rede Verdes Campos Sat.
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5: Ok, obrigado pelas informações. Seguimos o Rádio Notícias, agora direto da Central de Jornalismo Verdes Campos Sat, aqui na cidade de Barras Norte do Piauí. A Secretaria de Segurança Pública do Piauí deflagrou nesta segunda-feira uma operação contra uma organização criminosa investigada por planejar ataques contra os delegados Charles Pessoa e Aislan Magalhães. Segundo as investigações, cerca de R$1 milhão teria sido destinado ao planejamento dos atentados, incluindo contratação de executores de outro estado, armas, veículos e um automóvel de apoio. 10 investigados são alvos da ação. As apurações indicam que o grupo teria começado a planejar os ataques após sofrer prejuízos milionários com operações policiais contra o tráfico de drogas no norte do Piauí. Entre as ações está uma apreensão de aproximadamente 1 tonelada de entorpecentes em Bom Princípio do Piauí. Charles Pessoa teria sido monitorado em seus deslocamentos, atividades e horários frequentados em uma academia. Um atentado planejado para o ato político em Teresina no dia 24 foi identificado previamente pelas forças de segurança e acabou impedido. A investigação também aponta divisão de tarefas e transmissão de ordens, mesmo após integrantes ingressarem no sistema prisional. Há ainda diligências na Bolívia e também no Uruguai. 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E um jovem de 19 anos desapareceu após ser arrastado pelo mar na praia de Atalaia, em Luiz Correia, no litoral do Piauí. Fabrício Ferreira é natural de Teresina e estava no litoral acompanhado da namorada para passar o fim de semana. Segundo o Corpo de Bombeiros, os dois tomavam banho de mar quando foram atingidos por uma forte onda e levados para uma área de maior profundidade. Conforme o relato da jovem aos militares, Fabrício conseguiu ajudá-la a chegar até uma região mais rasa, empurrando-a para fora da área de risco. Logo depois, porém, o rapaz desapareceu no mar. Quando os salva-vidas chegaram ao local, encontraram somente a jovem, que foi resgatada sem ferimentos. As equipes do Corpo de Bombeiros realizaram buscas durante o domingo, mas o jovem não foi localizado. Os trabalhos foram encerrados no fim da tarde do domingo e foram retomados na manhã dessa segunda-feira. Até o encerramento das buscas, não havia informações sobre o paradeiro de Fabrício. Seguimos com mais informações, agora direto de Coelho Neto, no Maranhão, com o nosso amigo Milton Vieira.
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6: Ok, Adilson Carlos, ótima semana de trabalho para você. Aqui no Maranhão, o jovem Marcos Antônio Lima Teixeira, de 29 anos, natural de Duque Bacelar, foi localizado em um hospital do município de Ribeirão Preto, no interior paulista. Ele estava desaparecido desde o dia 18 de setembro. De acordo com as informações de familiares, Marcos foi vítima de um atropelamento no mesmo dia em que fez o último contato com a família. O homem deu entrada na unidade de saúde, desorientado, e permaneceu em coma por alguns dias. Ao recuperar a consciência, ele identificou-se para a equipe médica e forneceu os contatos de parentes. Marcos sofreu fratura em uma das pernas e escoriações pelo corpo, mas não corre risco de morte. Ele segue internado, acompanhado pela irmã, com previsão de alta médica para os próximos 10 dias. 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E morreu na madrugada desta segunda-feira, aos 71 anos, o ex-vereador do município de Buriti, Antônio Cardoso da Costa, conhecido na região como Tonico Jacó. Segundo o registro da Polícia Militar, ele conduzia um automóvel pela rodovia MA-034 quando ocorreu uma colisão frontal com um ônibus de transporte escolar por volta das 9 horas da noite deste domingo, próximo ao povoado Alegre. O ex-parlamentar chegou a ser resgatado com vida e encaminhado para atendimento em Buriti, sendo posteriormente transferido para o Hospital de Urgência de Caxias, onde não resistiu aos ferimentos. O motorista e os passageiros do ônibus tiveram apenas ferimentos leves. Tonico Jacó exerceu 2 mandatos como vereador na cidade de Buriti. E agora vamos a Campo Maior para as informações do nosso colega Eduardo Silva.
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7: Olá, muito obrigado pelas suas informações da sua região, do estado do Maranhão. Vamos aqui para a cidade de Canto Maior, no estado do Piauí, onde eu, Eduardo Silva, trago as informações para você que acompanha a gente em todo o Brasil no seu Rádio Notícia. Olha, a prefeita de Luiz Correia, ela foi multada por falhas em contratações da prefeitura de Luiz Correia. O TCE apontou falta de transparência que resultou, né, no seletivo de contratações pessoal enviado, né, na questão desses documentos. A prefeita de Luiz Correia, Maria das Dores Fontinelli Brito, mais conhecida como Marininha Fontinelli, ela foi multada pelo Tribunal de Contas do Estado do Piauí, o TCE, por falhas nas prestações de contas de um processo seletivo simplificado ou contratação temporária de pessoal. A decisão publicada nesta segunda-feira, portanto hoje, dia 28, fixa uma penalidade de 2 mil, né, de unidades fiscais de referência do estado do Piauí, que é a moeda usada para penalizar os gestores, que é conhecido como UFR Piauí. A prefeita deve pagar essa multa aí de 2 mil URF, não, UFR, melhor dizendo, Piauí. A fiscalização acabou encontrando aí problemas do cadastramento de informações do sistema, principalmente, né, do RH Web, ausência de publicação e transparência do resultado final das contratações, principalmente dos servidores. E com isso, o tribunal acabou aí encontrando essas irregularidades nesse seletivo regido pelo próprio edital em 2025. Segundo os órgãos, os dados cadastrados nesses documentos apresentados pela prefeitura foram insuficientes para comprovar a prestação de contas adequada da emissões. Com isso, o tribunal também acabou determinando também que agora deve acompanhar esse processo, né, de perto, para saber como fica toda essa decisão. A prefeita, no caso de Luiz Correia, ela não se manifestou, né, até o momento, sobre essas penalidades sofridas por ela por falha nesse cadastramento, nesse processo seletivo feito pela própria prefeitura, e agora deve se explicar e também pagar essa multa de 2 mil, UFR Piauí. 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Olá, Messias, é com você.
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8: Ok, Eduardo Silva, obrigado pela sua participação. E agora vamos com informações aqui da Central de Jornalismo de São João dos Patos, aqui no estado do Maranhão. A Polícia Federal deflagrou nesta segunda-feira, dia 28, a Operação Habeas Votum, em Colinas, aqui no interior do estado, para aprofundar as investigações sobre possíveis crimes de coação eleitoral, ameaça e abuso de autoridade contra uma mulher. A ação é realizada sob supervisão da Justiça Eleitoral. Olha, segundo a Polícia Federal, a vítima e os investigados teriam apoiado candidaturas diferentes nas eleições deste ano. A investigação aponta que a mulher teria sido vítima de violência sexual e também ameaças que supostamente teriam sido utilizadas para intimidá-la e obrigá-la a interromper manifestações políticas publicadas nas redes sociais. Por determinação da Justiça, os agentes da Polícia Federal cumprem 2 mandados de prisão temporária, 3 de busca e apreensão domiciliar e 2 de busca pessoal. Olha, também foram determinadas medidas cautelares contra 2 investigados, incluindo o afastamento do exercício da função pública e a suspensão do porte de arma de fogo. De acordo com a PF, as medidas têm como objetivo preservar provas, impedir uma possível continuidade das condutas investigadas e garantir a proteção da vítima e de terceiros. Os investigados poderão responder, em tese, por crimes como coação eleitoral, estupro, associação criminosa armada, ameaça e abuso de autoridade, além de outras infrações que eventualmente sejam identificadas durante andamento das diligências. A Polícia Federal informou que as investigações continuam e que a responsabilidade individual de cada envolvido será definida somente após a conclusão da apuração. 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Olha, vamos com mais informações do interior do estado do Maranhão, agora de Esperantinópolis, com você, Robert Lândio.
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9: Ok, Messias, muito obrigado pelas informações de sua região. E eu sigo com Rádio Notícia, direto da Central de Jornalismo de Esperantinópolis, Maranhão. Um grave acidente envolvendo um caminhão e uma motocicleta terminou com 3 pessoas mortas na noite desse último sábado na MA-381, nas proximidades do povoado Maribondo, zona rural de Pedreiras, Maranhão. Segundo informações repassadas pela Polícia Militar, o motociclista seguia no sentido da rodovia após sair de uma estrada vicinal quando teria sido atingido por um caminhão modelo 710 utilizado para entrega de água mineral. Após a colisão, o motorista do caminhão teria deixado o local sem prestar socorro às vítimas. A ocorrência foi registrada por volta das 7 da noite. Ainda de acordo com o boletim informativo do 19º Batalhão, familiares das vítimas repassaram informações sobre o possível condutor, identificado apenas como Josivan. A PM realizou diligências na tentativa de localizá-lo e prendê-lo, mas até o momento ele não foi encontrado. Entre as vítimas, Gael, de apenas 2 anos de idade, que chegou a ser levado para o hospital de Pedreiras, mas já deu entrada na unidade sem vida. O pai da criança, Francinito de Lima, que também morreu no acidente, e a mãe de Gael, Tatiana, que também morreu em decorrências dos ferimentos. As circunstâncias da colisão deverão ser investigadas pelas autoridades competentes. 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Agente de trânsito de 47 anos é preso pela Polícia Militar, acusado de agredir e ameaçar de morte a própria companheira no bairro Roniel de Barros, em Grajaú, Maranhão. De acordo com informações, este não seria o primeiro episódio de violência atribuída a ele. Outras queixas já teriam sido registradas anteriormente. Durante o episódio, o homem também teria proferido palavrões contra a companheira, além de ameaças relatadas. Após o caso, a vítima foi encaminhada para o atendimento e levada para a realização de exames de corpo de delito. O suspeito foi encaminhado às autoridades competentes para os procedimentos cabíveis. O homem já está sob poder da justiça. E seguimos com destaques do esporte com Emanuel Lucas.
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10: Obrigado, Robert Lândio, trazendo as informações direto da nossa central de jornalismo aí de Esperantinópolis, no estado do Maranhão. Trazendo agora as informações do esporte, sempre no oferecimento do óleo Santa Helena. 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Falando do ex-treinador JJ, né, Jorge Jesus, ele que venceu aí a Noruega neste domingo aí pela UEFA Nations League, né? Jorge Jesus, ele voltou a se declarar aí para o Flamengo, né? Mas destacou aí que um retorno no futuro aí para o futebol brasileiro, mais precisamente para o Flamengo, né, está cada vez mais distante, especialmente após aí assumir esse compromisso a longo prazo à frente de sua seleção, né, seleção de Portugal. Segundo ele, em entrevista à ESPN, significa muito, talvez o melhor período da minha carreira como treinador de clubes. Foi um marco histórico, não só desportivamente, mas também sentimentalmente. A forma como os torcedores do Flamengo me abraçaram e me acarinharam, nunca vou esquecer. Pensei sempre um dia voltar ao Flamengo, mas tenho certeza de que agora as coisas se tornaram difíceis, né? Ele que antes do jogo, né, entrevista com um repórter da mesma emissora, ele desejou aí felicidades para o Brasil e encerrou a entrevista afirmando força Flamengo. Ele que tem aí 2 jogos à frente da seleção portuguesa e venceu ambos. Estreou com 1-0, uma vitória de 1-0 sobre o País de Gales em Lisboa, e neste domingo venceu aí os nossos algozes, né, na Copa do Mundo de 2026 em Oslo, fora de casa, pelo placar de 2-1. Falando aí do futebol brasileiro, né? Porque o técnico do Cuiabá revelou aí que 11 atletas, né, estão aí com gastroenterite viral após uma derrota na Série B. Isso, a informação foi revelada aí pelo técnico Eduardo Barros na entrevista coletiva depois da partida. E segundo o treinador, também membros da comissão técnica tiveram aí esses sintomas. Segundo o que disse Eduardo na entrevista, eu não vou saber precisar, mas ninguém vai saber precisar. Mas o Cuiabá teve para a partida de hoje 11 jogadores que foram acometidos por um quadro de gastroenterite viral. Membros da comissão técnica, eu inclusive, também foram afetados. Consegui me recuperar depois do almoço, depois de me alimentar de uma boa forma para a partida. E de manhã ficou muito debilitado. Conforme a apuração, alguns atletas e integrantes da comissão técnica tiveram indisposição entre o fim da noite de sábado e a manhã do domingo. O treinador, porém, evitou atribuir diretamente a derrota ao problema de saúde e ressaltou que não é possível medir o quanto o quadro afetou a equipe em campo. Isso porque a equipe do Cuiabá visitou o CRB neste final de semana e acabou sendo derrotado pelo placar de 3-0, com gols aí de Danielzinho, Christopher e Giovani, né? E falando agora do adversário do Flamengo na Libertadores da América, porque o Estudiantes ganhou aí alguns problemas de lesões para o jogo aí da competição, né? Da competição sul-americana, né? Enquanto aí corre para recuperar aí os lesionados antes da semifinal, o Flamengo viu aí o Estudiantes também ganhar problemas, faltando aí 18 dias para o primeiro confronto. A equipe teve dois jogadores substituídos na derrota para o Rosário Central por 3-1, que custou aí o título da Supercopa Internacional e que acabou terminando até em briga. Aos 18 minutos do primeiro tempo, Gabriel Neves foi substituído após sofrer uma forte queda e deixar o gramado com muitas dores no braço. O volante foi encaminhado para o hospital, passou por exames, constatando aí uma fratura no pulso esquerdo. Ele teve o local engessado e a imprensa argentina afirma que o tempo de recuperação é de aproximadamente 3 meses. Ele foi substituído por Jalil Elias, que poucos minutos depois também precisou sair. Ele cometeu uma falta em Gaspar Duarte para interromper um contra-ataque da equipe do Rosário Central. Ele acabou recebendo um cartão amarelo e ficou caído no chão com a mão na perna esquerda, deixando o campo também com muita dor. Ele tem aí o Círio, né, de 30 anos. Ele é a mais recente contratação do clube e tinha aí disputado apenas 4 partidas pela equipe. Ele vai fazer exames para confirmar se tem aí suspeita de lesão na parte anterior da coxa esquerda. E a participação no jogo de ida contra o Flamengo é uma dúvida. Portanto, meus amigos, essas foram as informações do esporte aqui dentro do seu Rádio Notícias e promete voltar aí a qualquer momento trazendo muito mais informações. Você segue agora com a sequência da programação normal da sua rede de rádios Verdes Campos Sat.
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11: Rede de Rádios Verdes Campos Sat informa a hora certa.
12: Agora 6 horas, horário de Brasília.
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compadre, alô, minha comadre. Peço licença para entrar na sua casa e saudar com carinho. Bença vovó, que essa bênção me traga felicidade e que traga também para você. Olha que maravilha, não é, compadre? 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Eu sou o compadre Irlande Farias e chego com alegria, paz de espírito e muita energia boa para abençoar a sua noite. Falo direto da Rede Rádio Verdes Campos Sat para todo o Brasil e para o mundo via internet. Está no ar mais um Terreirão da Fazenda, na rádio do vovô, da vovó, na rádio do amigo caminhoneiro e de todos os meus irmãos camponês que estão ligadinho aqui com a gente no nosso Terreirão da Fazenda. Está no ar o seu e o nosso...

segunda-feira! Começando a semana, dia 28 de setembro de 2026. Hoje. Hein? Hoje, quem está aniversariando hoje? Vamos dar os parabéns hoje também para todos os aniversariantes, não é? Que estão aniversariando hoje. Parabéns para todos! 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Olha que maravilha, não é? Tudo isso e muito mais. Mande seu vídeo para nós. Tá ouvindo, tá acompanhando o nosso programa? Faça um vídeo de 30, 40 segundos. Compadre Irlândio, tô aqui, ó. Tô aqui na baladeira, tô aqui na cozinha jantando, não é, com minha família. Tá na roça, faz um vídeo mais cedo e manda pra gente no terreiro da fazenda. Olha aí, compadre Irlândio Farias, tá aqui a minha roça, compadre. E mande aqui, porque a gente tá aqui pra atender você com todo carinho. Na verdade, este é o terreiro da fazenda que faz companhia pra você e a gente já começa bem. 86994475082. Esse é o nosso WhatsApp para você mandar seu áudio, mandar o seu vídeo, que a gente vai estar aqui aguardando.

Show Zé Piata! Rapaz, bom demais, hein, produção? É uma maravilha! 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

0: compadre, é marvada demais, não é? Ela nem olhou pra mim, ela nem olhou pra mim. Oh, rapaz, vou te contar. 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Vou pro intervalo comercial agora, produção, é? A gente volta já já. É rapidinho, segura aí que é um passo lá. E outro cá.
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Rapaz, é bom, hein? É maravilhoso. Rapaz, vou te falar, o nego do acordeão canta, toca demais, não é? Canta não, toca. Rapaz, sanfona, às vezes falta chorar, hein? Olha, vamos falar também de coisa boa. Falar de coisa boa é tão bom pra gente, não é? Eu adoro falar de coisa boa. 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Vamos lá, compadre, arrocha forró pra nós.

0: Bacana, hein? Bacana demais. Agora são... Opa! Já, produção, vamos falar com nossos ouvintes. 6h49. Bota os nossos ouvintes para falar com a gente. Vamos lá. Oi, boa tarde. É da rádio de São João dos Patos. É da rede de rádios Verdes Campos Sat. Não é? Mas ela não falou quem era. Vamos lá. Bota o povão para falar.
1: Fala aí, Francisco aí.
0: Francisco. Bairro
1: Beira-Mar, Rua dos Pedro II.
0: Opa!
1: Bairro Cruzeiro.
0: Opa!
1: É, cadê o seu programa? Cadê o cativo do seu programa aí, rapaz? Cadê o cativo aí? Francisco aí, pescador de Alto Mar.
0: Beleza, os pescadores do Alto Mar.
1: Cadê o cativo do seu programa, por causa?
0: Lá no Ceará, não é? Aquela região
1: de... Cadê o cativo de menina?
0: Ou de granja, aquela região toda.
1: Por causa, ok?
0: Obrigado, compadre. Um abração. Vamos lá.
2: Boa noite, Lândia Faria, Dona Maria Lopes, que está aqui nas
0: tendas.
2: Inteiro da
0: tá
2: fazenda aqui, junto com o Ramiro Vicentino Menezes, Ana Anitta Ferraz, Terezinha. Boa noite também para todos os ouvintes que estão na sintonia do terreiro da fazenda. Oi, Lândia, eu gostaria que você colocasse o forró do Martins com Leite, Mototáxi. Agradeço para... todos os ouvintes que estão na sintonia do terreiro da fazenda, boa noite, tudo de bom.
0: Obrigado, comadre, um abração para você, tudo de bom. Continue com a gente aqui no terreiro da fazenda, não é, produção, hein? Honra, a produção tá ali, feliz da vida. Obrigado pelo carinho, Maria Lopes. É em Teresina, capital do Piauí. Vamos lá, tem mais ouvinte aí, produção? Bota um ouvinte aí, vamos lá. Quem é que tá aqui com a gente? Solta o áudio.
3: Boa noite, seu Orlando Farias. Fiquei muito feliz de ter visto você ali.
0: Oi, Lucinha!
3: Nos pés de manga, você passando. Opa. Muito feliz. Eu gosto muito de você. Demais.
0: Obrigado,
3: não perco o seu programa. Todo dia eu assisto. Eu amo o Verdes Campos por site. Quero mandar um alô para meus netos que moram na Pedra Mole. É para a minha família que mora em Nossa Senhora de Nazaré, Boqueirão, de Altos. E tudo de bom para você. Para mim foi uma honra ter visto você. Obrigada e fique com Deus, tá bom?
0: Olha, um abraço. Ela tem uma banca dela ali ao lado do Laboratório Azul. É? Vende lanche lá e não perde o nosso programa. Um abraço para ela, gente boa, pense numa pessoa maravilhosa. É a Lucinha. Lucinha, obrigado, tá? Tudo de bom para você, gente finíssima. Quem é que tá aí, produção? Vamos lá!
4: Boa noite, compadre Islândio Farias. Aqui é o professor Alexandre, Regeneração.
0: Eita,
4: estamos aqui na chácara, Vila Serente, aqui no terreiro, na produção da cajuína, viu?
0: Ah,
4: aproveitando,
0: rapaz,
4: aqui a safra do caju. E ainda um cajuzinho, a gente não pode deixar de desperdiçar. Queria aproveitar e pedir uma música aí de Elba Ramalho, Numa Sala de Reboco, e dedicar aos nossos ouvintes da Verdes Campos Sat. Um grande abraço, que Deus abençoe.
0: Opa! Olha, obrigado, compadre, tá bom? Sala de Reboco, rapaz, Elba Ramalho. Daqui a pouquinho a gente bota, né, produção? Elba Ramalho, grande Elba Ramalho. Um abraço, compadre, tudo de bom. Daqui a pouco a gente coloca assim. Olha, vamos lá, bota mais ouvinte aí. Quem é que tá aí com a gente? Solta o áudio aí. É o Nonatinho Fialho, CDs? Bota ele aí, vamos lá.
5: Ah, boa noite, Lani Faria. Rapaz, aqui é o Nonatinho Fialho, CD em Alos, Piauí, meu amigo. É aqui na rua Cândido de Almeida, meu amigo. É aqui em Alço, próximo colégio. Marido Barbosa, Lani Faria. Estamos aqui com todos os produtos da marca GF8, meu amigo. Olha só quem tá chegando aqui, meu amigo Manelzinho do bairro Alto Franco, rapaz, esse é o Manelzinho do Barra Alto Franco, a dona Albertize, rapaz, a dona Albertize, a esposa dele também tá ligada na Verdes Campos Sat, aqui no Terreirão da Fazenda, rapaz, aqui também, quem tá chegando aqui lá em Faria, meu amigo Joaquim do Jacá, rapaz, boa noite, meu amigo Joaquim do Jacá, ali no bairro Santo Antônio, em Alto Piauí, nosso amigo cliente Joaquim do Jacá, ligado na Verdes Campos Sat, aqui aqui no Teirão da Fazenda, em Faria.
0: Obrigado! Eu não botei o vídeo do professor Alessandro. Bota aí o vídeo dele aí, deixa eu ver aí.
4: Estamos aqui no terreiro da chácara. Com os tachos aqui, com as cajuínas. Cajuína muito bom, aproveitando a safra do caju. É isso aí.
0: Olha aí, só faltou ele falar do programa, não é, rapaz? Vamos lá, quem mandou aqui? Vamos lá.
6: Boa noite, Ventes Campos Sate, sou Eduardo Teixeira, aqui no Sítio Morro, São Francisco de Assis, Piauí, no estado Piauí, PI. Boa noite, boa noite, boa noite. Estou aqui só na escuta de toda a música e programação. Boa noite, boa noite, boa noite.
0: Olha aí, valeu, compadre. Um abração pra você. Opa, tá ligadinho com a gente. Quem é que tá aqui?
7: Boa noite, Verdes Campos Sate. Boa noite, meu compadre Irlando Farias. Irlando, opa, toca aí. Ele é Petrúcio Amorim. Petrúcio Amorim, Tareco e Mariola. Essa música é bonita com o paraibano José Flávio. Flávio José, né? Flávio é José. José Flávio, não. Petrúcio, Flávio José.
0: É Petrúcio Amorim.
7: Também ficou muito bonito no ritmo aí do Petrúcio. O Petrúcio Amorim. Deu um show. Esse cara é bom demais. Vamos contratar esse cabo aí para fazer uma festa aí no Piauí, no risoto aí do Cajuína.
0: Ah, ele acompanha de Cajuína, todo domingo VIP, lá. Né? Ele acompanha todo domingo.
7: Convida esse cabo aí, faz um show aí bem bonito aí, um dia de domingo aí, num feriadão, e bota esse Petrúcio Amorim para cantar forró e o povo dançar aí, viu? Esse cabo é bom demais. Toca aí, Petrúcio Amorim, Tareco e Mariola. Tareco e Mariola. Eu sou o Araújo, da cidade de Itaporanga, Paraíba.
0: Eita, Araújo, obrigado, meu irmão. Olha, vamos falar com a Inês aqui, tá aqui?
8: Bota Faria, aí. Boa noite, eu sou a Inês de Campo Maior. 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Eu quero dar uma boa noite para o Zé Romano no Alto Meio, boa noite, Zé Romano, uma boa noite para o Zé Espodano, domingo do Turubá, uma boa noite para o Zé Caminguia da América, Francisca do Agilense, Esporo, João Luiz, Moraes, Dina Lagoa do Piauí, boa noite. 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Obrigada, Zilane Faria, pelo espaço, uma boa noite.
0: Um abraço, comadre, tudo de bom. Olha aí, que legal, não é?
9: Eu gosto muito de você.
10: Faria, boa noite. 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
11: Alô, boa noite, Padre Lani Faria. Padre Lani, sou seu ouvinte de todas as noites.
0: Obrigado.
11: Padre Lani, estou passando para lhe pedir a música do Grupo Solano Americano, para oferecer todos os ouvintes, toda a minha família, e especialmente para você e sua família, tá? Boa noite, tudo de bom.
0: Um abraço!
11: Limoeiro Barra Fiel.
0: Olha aí o povão ligado com a gente no Terreirão da Fazenda. Vamos pro intervalo, daqui a pouquinho a gente volta. Segura aí que é rapidinho, hein?
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0: Agora são 7 horas, horário de Brasília.
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0: Mastro Escolete, no terreirão da fazenda com o compadre Irlândio Farias. Olha, deixa eu... É o que, produção? Aí, tá ligado com a gente, rapaz. Um abraço, não é? Pra ele que não perde o nosso programa. Tá sempre ligado aqui no terreirão. Quem é que tá aqui? Vamos lá.
1: Quer pedir uma música aí, Roberto Carlos.
0: Não, só é forró pé de serra. Só é forró pé de serra. Tá bom? Um grande abraço, muito obrigado pelo carinho. Olha, você continua participando no 86994475082. Você pede o seu forró pé de serra, forró das antigas, que a gente vai tocar com todo carinho.

0: mais. É isso, não é? Hein? Ô, oh, forrozibó, rapaz. Tereco Mariola com Petrúcio Amorim. Aqui no nosso terreirão da fazenda, fazendo essa festa maravilhosa. Olha, é o povão ligado com a gente e a gente com o povão onde tiver. 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
1: Pra Marinês aí, qualquer um aí, por exemplo, o Zé Pereira, o Bier, está ligado à Cruzinha do Sossego, né? Dona Gilda e o Tangará também, Simpatia, Salão Dourado lá que estão ligados, Socorro Fernando, né? Ligador no teu citão, hein? Ligado, rapaz. E todos que estão ligados, o Zuz, Janguru, né? Estão ligados, conduz também, a audiência lá é pancada grande lá, né?
0: Olha, o Miguel Senna é um agente de venda, né? Tá ligado com a gente, não é? Com certeza ele vende os produtos GF8 na região de Jatobá, aquela região toda acolá. Ele vende produtos GF8. Olha, boa noite com o Padre Irlande Faria. Estamos todos aqui ligados no Terreirão da Fazenda. E nós queremos ouvir Mastruz com Leite, compadre. A praia, Luiz Pereira. Vou ver se eu encontro ela aqui, viu, Luiz Pereira? Um abraço para você, meu irmão. Então, seja um agente de venda. Olha, é muito bom. Braga, boa noite, Braga.
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0: 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Um abraço, obrigado pelo carinho. Quem é que tá aí? Quem é a produção? Olha, deixa eu mandar um abraço pra Dona Luzia, que está ligadinha com a gente. Dona Luzia, muito obrigado pelo carinho, tá bom, Dona Luzia? Tudo de bom pra senhora e continue aqui com a gente. Olha, vamos aqui, compadre, bote aí. Forrozão pra nós aí. Tem forró?

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0: Essa daí foi Marinês no Terreirão da Fazenda, falando dos produtos F8, meu compadre. Estamos aqui com ele. Ele é como o Irlande Farias. A gente não para só para deitar e dormir um pouquinho. Frolin F8, boa noite, meu irmão.
1: Boa noite, Irlande.
0: Nós somos
1: estamos nós, aqui, estamos na luta aqui do dia a dia.
0: É.
1: É, estamos aqui. É, aqui do trabalho ainda, hora dessa.
0: Rapaz, é assim, tem que ir pra luta.
1: Na luta, porque quem trabalha, Deus ajuda. É, tem todos os colaboradores no mundo que eu acho, é namorar e trabalhar.
0: Pronto.
1: É, tem algo melhor?
0: Não, porque a gente trabalha porque... A gente trabalha por quê que a gente trabalha? Por causa das mulheres, né?
1: Mulher, rapaz, mulher é a coisa mais gostosa que pode ter, que
0: não fala
1: ser
0: não,
1: mulher.
0: Rapaz, é bom.
1: É diferente, grande. Mulher é diferente, mulher é carinhosa. Mulher é uma mulher carinhosa, não tem dinheiro no mundo que pague.
0: Não tem, não.
1: É isso, é. Mulher dá luz, mulher dá de mamar, mulher tem leite, mulher tem carinho, entendeu, Irlande?
0: É isso mesmo.
1: Mulher tem leite, mulher dá leite, mulher é cheirosa, mulher é tudo.
0: Mulher é tudo, então, é especial, é tudo, mulher é tudo, então, é verdade.
1: Não fosse isso, a gente não trabalhava.
0: A gente trabalha com uma razão.
1: Meus irmãos caminhoneiros que estão agora, o Barriga de Aço, vários outros eles aí que estão andando agora. Deixaram a família em casa, a mulherzinha em casa, esperando ele, e ele na estrada aí. Volta pra casa, passa 10 dias trabalhando e volta pra casa pra trazer o pão pras crianças, comprar o vestidozinho pra ela. Entendeu?
0: É verdade.
1: Pôr vestidozinho de chita pra ela. Igual aquela música do Marcos Cruz com Leite. Maria tá peneirando, né? Não é aquela que te fala do vestidinho de chita.
0: E
1: o pai que arruma o vestidinho de chita pra. Aquela música é linda demais. A primeira pessoa que trouxe o mastruz com leite pra Teresina fui eu. No tempo da fita cassete.
0: Eita, rapaz!
1: Trouxe pro Atlantic City. Era tanta gente que quase quebrava tudo.
0: Forró, é meio-dia o nome dessa música.
1: Hein?
0: É meio-dia o nome dela. É essa daqui, ó.
1: Pronto.

0: Vamos botar ela todinha.
1: Vamos, é oferecido aí os meus irmãos caminhoneiros, meus irmãos agricultores, meus irmãos titia, vovó e vovô. Então vamos botar ela. Essa música é a cara do sertão.
0: É a cara do sertão.
1: O cara que fez essa letra aí, é o cara que fez, a pessoa que fez essa letra, Ilândia, é um sertanejo. É um sertanejo de origem. Você tá entendendo? Porque ela é 100% verdade.
0: É 100%
1: ela
0: verdade.
1: Ela não é, ela não tem nada de inventação, não. Ela é 100% verdade. Você nordestino, que ouve essa música aí, essa música o Matheus Colete deixou de herança, igual Luiz Gonzaga deixou. É a triste partida.
0: É.
1: Entendeu? É, deixou de herança. É, entendeu?
0: É igual também a chuva de honestidade também.
1: Chuva de honestidade também.
0: É.
1: Ficou. Essa chuva de honestidade. Tá aí, Lando. Eu não tô pedindo, não, mas se tu não tiver música pra não tiver pedido. Aí,
0: não, eu tenho o pedido três, dela, eu tenho pra tocar bota, daqui a pouco aqui.
1: Bota essas três no teu.
0: Não, com certeza.
1: No teu repertório aí, que as pessoas vão gostar. Olha, a Vez de Campo é isso e muito mais. A Vez de Campo, gente, é uma rádio diferente, é uma TV diferente. Tá certo que a gente não pode ter todos os ouvintes. Esses rapazinhos de 15 anos, 20 anos. Sei lá, talvez não vai gostar, não sabe nem o que é essa música do Mastruz com Leite. Não sabe o que é chuva de honestidade. Ele não sabe o que é asa branca.
0: Exatamente.
1: Mas aí quem tem 40 anos, 50, 60,
0: a triste
1: teve gosta. E esse aí, gente, é o nosso público.
0: É verdade.
1: Nós aceitamos todos que ouvirem a rádio. Aceitamos, é lógico. E a rádio e a TV. Mas é o nosso. Hoje eu tava falando pro Manuel Messias que teve uma música aí que não era pra estar na Vez de Campo. E ele disse: ó, foi um erro aqui, me perdoa e tal. Não, Manuel, tudo bem. Entendeu? Retiramos a música. Porque tem música que não toca na Vez de Campo.
0: É.
1: Não toca. Toca mesmo, entendeu? Não roda aqui. É porque nós somos uma diferente. É igual os produtos F8. Olha. A mentira. A mentira.
0: Tem perna curta. Eu sempre disse isso.
1: Mas ela roda rápido.
0: É ligeiro, Franli.
1: É ligeiro. Agora a verdade demora. As pessoas sabem, mas ninguém quer divulgar a verdade. Agora a tragédia, a mentira, o escândalo de lixo, o escândalo, todo mundo quer botar pra frente o mais rápido possível.
0: Tem uma canção.
1: Agora a verdade, ninguém tem interesse de passar.
0: É a realidade, sim.
1: É assim, é. Então, igual os produtos F8. As pessoas para vender, para se tornar um agente de venda, ele precisa usar, ele usa, ele calcula. Aí ele diz, agora sim, eu usei, prestou, agora eu vou vender. Então, sempre eu falo isso, entendeu? 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
0: Tem.
1: 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O biotônico confortou.
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1: 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Que vieram pra ficar.
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1: 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Eu não tenho pressa, não. Se eu pensasse que ia morrer logo, eu nem trabalhava. Ia trabalhar pra quê? tá entendendo? Pode deixar que vai devagarinho, vai. E aí daqui um tempo, produto F8, não, hoje já é assim, não dá para quem quer.
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1: 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Não, faça não, quero não. Aqui nós não vamos fazer. Porque um lote só, Ilane, esculhamba todo que nós fizemos.
0: Esculhamba,
1: é melhor deixar faltar, entendeu? E esperar chegar.
0: E Franlin, sabe o que é melhor de tudo também? Você sabe que você sempre fala disso. Tu sabe quanto era para ser um cloreto desse? 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
1: É.
0: E tá em falta, mas você... Não, vou segurar esse preço aqui, ó. 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Porque
1: isso.
0: Você tá ajudando as pessoas.
1: Tem na internet R$15, tem de 20.
0: Mas esse é o Franlin.
1: Sim, meu amigo. Sim, as pessoas podem vender qualquer porqueira, e daí eu que não vou acompanhar elas.
0: Jamais.
1: É isso, e eu sei lá qual é a procedência disso, de onde vem, quem é que é feito.
0: Exatamente.
1: Se tem pai, se tem mãe, se tem pessoas responsáveis, se tem quem é responsável.
0: É verdade.
1: Quem é responsável? Ah, quem é que vai se responsabilizar?
0: Quem, Franli, quem?
1: É isso. Irlande, eu fui comprar um fogão agora.
0: Pois não.
1: Lá pra minha casa, fogão, preste atenção, um fogão de indução. É aquele que é elétrico, da panela.
0: Ah, então, eu sei, Franley, eu sei qual é.
1: Tem um fogão que é de uma marca aí, que eu não vou dizer, é uma marca, é uma marca conhecida.
0: Ah.
1: Entendeu? 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
1: 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Que o meu deu problema, já tá com 12 anos, deu problemazinho. Então eu vou comprar 12 anos. Agora que vem dar um problema. Eu não vou comprar outro de 1.400. Por quê? Não vou. Vou comprar esse. 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Comprei de 3.400, não comprei de 1.400. 2.000 de diferença. 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Então, são coisas que a gente não pode trocar.
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0: É a pura realidade.
1: É a pura realidade.
0: E nossa marca hoje é uma referência, Franli, é uma referência, viu?
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1: Eles pegam uma mulher bonita, da IA, bota pra fazer propaganda, dizendo que é médica, dizendo que é não sei o quê. Bota aí pra fazer. Tá bom. Agora liga pra alguém pra ver se é verdade aquilo ali. As pessoas, a vovó e o vovô, que a gente fala sempre aqui, vovó, tem vovô, tem um produto, tem umas coisas chamado fake news, é o nome americano, não é, o que quer dizer fake news? Quer dizer mentira.
0: Mentiras,
1: quer dizer mentira, tá entendendo? E aí ninguém pode impedir ninguém de filmar coisa e botar na internet, não.
0: É verdade.
1: Não tem quem peça. Aí cabe você acreditar ou não. Nós aqui, nós damos o nosso endereço, nós damos o telefone, e aí você pode ligar a qualquer hora, falar com a pessoa, não é robô, não é mentira. Poxa, o que você quer mais, rapaz?
0: Não é, rapaz?
1: 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Não tinha o telefone, botava mentira aí, vendia, pronto, vendeu.
0: Mas nós temos credibilidade.
1: Nós não voltamos mais ali. Ora, Então tenha, preste atenção. 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São 19 horas e 50 minutos. Certinho. 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Agora vai comprar coisa da internet que o cara te manda uma mensagem. É o robô que te manda a mensagem. Não é gente não. Robô hoje faz tudo. Chama-se IA. IA. Aí ele faz tudo. E você pensa que é gente. Pensa que é tudo. Agora esse aqui é gente. Você pode ligar agora. Tá certo? E nós vamos... nós vamos lhe atender, nós vamos falar com você, que os produtos F8 é desse jeito, entendeu? Pra mim querer uma coisa e não prestar, aí não dá.
0: Nós jamais vamos usar o nosso nome pra uma coisa que não presta, né, Fran?
1: Isso, e eu vejo as pessoas que trabalham comigo, um deles é você. Tem 25 anos que trabalha aqui, né?
0: 25 anos.
1: É isso. É tão empolgado no que a gente fala e eu chegar a decepcionar você. O Fábio Brito, que trabalha há 20 anos. Pessoas que estão aí decepcionar, fazer propaganda mentirosa.
0: Não, isso jamais.
1: Isso não é legal.
0: E nós consome também, né, Frali? O melhor.
1: É isso. Então a gente se sente muito orgulhoso em fazer isso. E aí o Ilan de Faria, o Fabrício, todos falam com a boca cheia, de orgulho de dizer, esse aqui é bom. E eu trabalho aqui, tá aqui o telefone. Então eu queria tanto que você que tá me ouvindo aí, qualquer lugar do Brasil, acreditasse nisso, que quem tá mentindo é uma coisa, que é verdade é outra.
0: É verdade.
1: Entendeu? Aqui é ninguém tá dizendo, acenda a vela preta que os espíritos vão sair perto de você. Ninguém fala isso. Acenda a vela branca que esse aqui vai sair. Ninguém fala nisso. Aqui a gente fala tudo realidade. Aqui não tem nada disso. E Luiz Farias, bora ouvir aí o que a gente comentou.
0: Mastruz Colete. Olha, as três estão aqui. Mastruz Colete, meio-dia. A vida do viajante. E também a chuva de honestidade.
1: Pronto. Então tá fechado. Irlande, boa noite. Eu quero dizer, você aí de Esperantinópolis, no Maranhão, que tá nos ouvindo agora, Pedreiras, Lima Campos, essa região aí, aproveita a oportunidade de ser um agente de vendas. Aproveita agora, porque nós tem lugares que a gente só pode ter dois, três. E quem chegar primeiro vai ser...
0: Quem chegar primeiro, com certeza, porque ali, tu tem, olha...
1: A sua vaga. A cidadezinha pequena, a gente não pode botar muita gente pra
0: ter. Exatamente.
1: Porque um atrapalha o outro.
0: É verdade. Então seja um agente de venda nessa região, meu povo. Vamos trabalhar, ganhar dinheiro e vender produto de qualidade. Franlin, um abraço, meu irmão.
1: Responsabilidade.
0: Lógico, né, sempre.
1: Responsabilidade. Aí não venda. Se você tá vendo, se aquele cliente tá comprando uma coisa que não serve para aquilo, para aquele que tá comprando, não venda. Venda o ramete. Se for para vender, por vender,
0: não venda. E outra coisa, também, tá pessoal, vendo? É bom você usar... Da mesma forma que a gente fala aqui, como deve tomar, aí você deve seguir a mesma forma. Porque não adianta você tomar com a barriga cheia um produto que não vai resolver nada. Então, se a gente fala, tome meia hora antes do café da manhã e duas horas depois do jantar, segue sempre essa regra que você vai ver como vai resolver. Não é de um dia para outro, não. Porque... quem faz efeito assim é veneno, né, Franli? Você toma e morre. E os nossos produtos é aos poucos. Ele vai, não é?
1: F8 não é veneno.
0: Não é, exatamente.
1: Anestesia, né? Anestesia que...
0: É, anestesia também faz o efeito na mesma hora, não é bem assim. Ele vai fazendo o efeito aos poucos. É por isso que a gente sempre é sincero, a gente sempre fala aqui pra vocês. Franli, muito obrigado, meu irmão.
1: Depois bota aí que eu vou ouvir a música, viu?
0: Tá bom, um abraço.
1: Essa aí, pô, meus irmãos nordestinos, viu?
0: Tá bom.
1: Porque eu adoro eles.
0: Valeu, meu povo! Valeu, Franli!
1: Um abraço, Irlândio.

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1: Vamos lá, agora são 8 horas, horário de Brasília.
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canção que eu fiz com carinho enorme. A canção chama-se Chuva de Honestidade. Essa música foi feita para o Canal do Sertão na região do Araripe. Cícero Mendes e Chico Justino para cantar comigo.

0: ele, Flávio Leandro, Cícero Mendes, Chico Justino, chuva de honestidade no terreirão da fazenda. É bonita demais, não é? Pense três músicas realmente que tem tudo a ver com esse povão. Vamos falar com a Maria, que é agente de venda lá de Buriti, de Lacervais. Tá aí, produção?
1: Boa noite, seu Jean Faria. Sou a Maria, agente de venda aqui no Balvenville, município de Buriti. É, queria que você colocasse uma música pra mim. Eu não sei como é o nome do cantor, não, mas parece que é assim, A Velha Debaixo da Cama, a música. Parece que é. Não sei bem, não sei se é essa, não sei se é outra. E ao ver isso, o senhor Sebastião, o senhor Chico Guilherme, o senhor Zezão, o senhor Raimundo Marcelino, o senhor Chico Guilherme, o povoado Mucambinho, o senhor Elias, são ouvintes da Rádio Verdes Campos, principalmente do Terreiro da Fazenda. Gosta muito do Terreiro da Fazenda. E pedi para que você mandasse um alô para ele.
0: Eu vou ver se eu encontro ela. Eu tinha ela aqui, mas não sei, a qualidade dela não estava muito boa. Aí a produção resolveu tirar. Se eu encontrar, eu toco. Se não, tá bom, comadre? Um abraço, obrigado.
2: Meu compadre Irlando Faria tá falando
0: César,
2: Baiaxinho. Mande aí a música do Luiz Gonzaga. É, manteiga de pudim. É, meu coração é feito de manteiga de pudim. Mande aí pra oferecer pra Suzana, Kemi Luara. É, meu amigo Cajueiro em Areia, município de Barra, meu amigo Zé Luiz no Bairro Santinho, meu amigo Chico Anjo no Bairro Santinho, Coxinha lá no Canto Escuro, tá ligado seu programa, meu amigo Cajueiro em Areia, município de Barra, Zé Piranha da Vila França, Zé Meota da Vila França, Rogério dos Cocos, meu amigo Jesus, tá ligado seu programa, minha mãe e minha irmã pra você.
0: Obrigado, o nome da música, padre, é Coração Molim, viu? Um abraço, obrigado pelo carinho. Olha, vamos aqui, quem é que tá com a gente? Bota o áudio aí, produção, vamos lá.
3: Boa noite, Hernandes Farias. Aqui é o Melancia Caminhoneiro de Floriano, Piauí. No exato momento, passando aqui no povoado Buritirana, Maranhão, sentido Floriano, Piauí.
0: Floriano, Piauí.
3: Um abraço para todos os caminhoneiros. Um abraço para todos os ouvintes dessa área maravilhosa, principalmente para você, que quem faz a alegria para nós. E o mais aqui, tudo tranquilo, meu irmão. Mas tudo de bom. Positivo?
0: Positivo.
3: Um abraço. Deus abençoe a todos que estão ouvindo essa rádio maravilhosa. E para todos os caminhoneiros, para todos os ouvintes.
0: Eita!
3: Em geral. É o... Aqui está ligadão na Cafeína GF hoje.
0: Essa é boa. Já, obrigado. Essa é boa. É o Venceslau Carvalho. 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É o Venceslau, rapaz, gente boa, tá ligado sempre com a gente. 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

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Gente boa. 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Gente da gente é assim, não é, compadre, hein? 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Um grande abraço também ao meu amigo João Luiz Nogueira, lá na Bahia, ligadinho com a gente. Um abraço, meu compadre. Tudo de bom. Gente da gente ligado com a gente é assim, não é? 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

0: Gente muito boa, tá ligado sempre com a gente. 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Um abração, obrigado pelo carinho da audiência, a todos vocês que estão acompanhando nosso Terreiro da Fazenda. Eu volto depois do intervalo, segura aí.
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Ah, babá. Eu toquei ainda agora, mas eu botei um poporri maravilhoso aí pra você. Olha, é o povo ligado no terreiro da fazenda. Rapaz, mas é uma beleza, não é? É tão bom a gente estar tá com vocês aqui no terreiro da fazenda. Obrigado, meu povo, pelo carinho, hein? É maravilhoso. Olha... A Conceição e família convida a todos para participar de uma reza, não é? Uma reza grandioso, leilão, em honra de Nossa Senhora Aparecida, em sua residência na localidade Pedrinhas, município de Pau d'Arco, e terá passeado de vaqueiro no dia 12 de outubro, a partir das 19 horas. Tá aí, obrigado, minha comadre. Um abraço, tudo de bom. Vai ter leilão, não é? Olha aí, coisa boa. Vamos aqui também, olha, deixa eu abraçar, é lá em Pau d'Arco. Pau d'Arco é o Vicente, rapaz, cadê o Vicente, hein? Ô, rapaz, meu amigo Vicente, manda um alôzão, ele tá ligado, cadê o Vicente? Tá ligado com a gente, produção, será? Lá em Pau d'Arco, rapaz, grande Vicente, gente boa. Cadê ele? Será que ele tá ouvindo nosso programa, o Vicente? Será que ele tá ligado com a gente? Hein? O Vicente é uma pessoa maravilhosa, gente boa, não é? Ele mora em Altos, não é, o Vicente? O Vicente mora em Altos, mas ele trabalha em Pau d'Arco do Piauí. Grande Vicente, rapaz, gente boa. Eu faltou me dar o nome daquele senhorzinho lá que eu encontrei hoje, rapaz, qual é o nome dele? Ah, é, compadre Luiz Isidoro, é isso mesmo, Luiz Isidoro? Luiz Isidoro, lá em Cajueiro, em Pau d'Arco. Luiz Isidoro, não é? Luiz Isidoro. Luiz Isidoro, rapaz, lá em Cajueiro. E a Dita Jacobina é a mulher dele? Olha aí, rapaz. Gente boa. Aquele era filho dele, parece que estava hoje. Eu vi hoje. Olha, rapaz, um abração, rapaz, tudo de bom. Meu compadre Luiz Isidoro, gente boa, né? Ele e a família dele, um grande abraço, muito obrigado pelo carinho da audiência e tudo de bom, rapaz. Obrigado, meu amigo Vicente. O Vicente é um cabaré trabalhador, viu? Pensa, um cabaré bacana, gente boa, ele e a família dele. Um abraço para ele lá em Altos, mas ele trabalha em Pau d'Arco, do Piauí. Gente boa, Vicente, pensa. Uma pessoa maravilhosa, tá sempre ligado com a gente, gente boa. Compadre Luiz Isidoro, um abraço pra você, viu, compadre? Outro também, hein? Outro cabaré trabalhador é o Neto Cacheiro, gente boa. Ele tá lá ligado todos os dias, o Neto Cacheiro não perde não, hein? É, um abração pra ele, pra família dele, todo esse povão de... Coivaras no Piauí, só gente boa. Ele diz assim, compadre Irlande, manda um alô pra esse povão, rapaz. Esse povão que eu gosto muito. Ô, Neto, um abraço, Neto Cacheiro, tudo de bom pra você. Quero aproveitar também, mandar um abraço pra Luzia, pra a dona Chicosa, o Carlito Pedro, mandar um abraço também, todo especial aqui, não é? Pra o Vando. Lá no Passatempo, tá ligado com a gente também, rapaz. Tá acompanhando o nosso programa, gente muito boa. O Chaguinha também, que é borracheiro, ele que é vigilante. A dona Francisca, essa pessoa é maravilhosa. Tá onde? Lá na Prata, em Altos do Piauí, ligado com a gente. Família abençoada, viu? Olha, um abração todo especial pro meu amigo também, gente boa, o Reis, lá no Bom Jardim, tá ligadinho com a gente no terreirão da fazenda, só pessoas maravilhosas, muito obrigado pelo carinho, tá bom? Continue com a gente e aqui você sabe que você tem vez, não tem, Irlande Farias? Hein? É, assim também como meu amigo Bio Carlos, tá ligado com a gente, a comadre tá ligada também com a gente, tá? A comadre Lúcia, gente boa, família abençoada. Bill, um abraço pra você, Bill. Conhecido demais, rapaz, gente fina. Lá em Altos, no Piauí. Pense. Olha, Bill, rapaz, sou seu amigo, Bill. Sou seu amigo, meu amigo véi. Gente boa, rapaz. Gente fina. Olha, também a dona Terezinha. Gente maravilhosa também. Tá ligado com a gente. Obrigado. Boa noite, Irlande. É o Padilha de Coelho Neto no Maranhão. Tô ligado todos os dias.
no Terreirão da Fazenda. Obrigado, meu povo. Aí o povo de Coelho Neto não perde o nosso programa, não é? Tá sempre acompanhando a gente. Bota forró!

0: culpa de menininha, meu amor. Olha, chegando o final de mais um Terreirão da Fazenda desta segunda-feira, que volta amanhã, compadre, se Deus permitir. Olha, muito obrigado pelo carinho. 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Acredite sempre no trabalho. Nada é difícil para quem trabalha, nada é difícil para quem quer algo na vida, mas seja sempre honesto com a consciência. Mentiras têm perna curta. Não vá com isso, não. Fale sempre a verdade, que é bom, não é? E seja honesto, não queira tirar nada de ninguém. Só queira o que é seu. Isso é importante. E lembre sempre, nunca queira desviar caminho que é danado para você quebrar a cara. Isso é danado. Subir a escada, vai de degrau em degrau. Não queira pular de um degrau, pular o outro. Não, é danado para levar uma queda, não é? Hein? Eu não quero jamais isso. Eu quero sempre trabalhar, ser honesto e mentira não é comigo, não. Benção vovô, benção vovó, benção papai, benção mamãe. Eu quero agradecer a Deus e pedir saúde para todos nós. Que quando você tem saúde, você consegue os seus objetivos. E sem saúde fica difícil. Mas a gente pede a Deus todo dia. E agradeça sempre, quando for dormir, quando acordar, agradeça sempre pela saúde, não é? Por tudo que você faz. Lute sempre para jamais faltar o pão de cada dia na sua mesa para a sua família. Em nome do Pai, do Filho, do Espírito Santo. Amém. Que Deus nos abençoe. Tenha todos uma ótima noite. Vem aí. Já está pronto, produção? Oh, rapaz, aqui eu tenho uma produção aqui que é maravilhosa. Aqui é ligeiro, não é? É ligeirinho, mas já está tudo ok, né? Preparou tudo? Olha aí, que maravilha, coisa boa. Pessoal, um grande abraço, até amanhã, vem aí a oração do Pai Nosso e até lá. Valeu, Brasil!
1: Olá, amigos, quem fala aqui é Franli. Quero dizer o seguinte, para você ter êxito na fé, você precisa ter fé. Se você não tiver fé, você não vai ter êxito. Saiba de uma coisa, que um dos melhores remédios, melhor antibiótico, é a fé. Você quer que dê certo sua fé? Se concentre, levante as mãos para cima, se encoste em qualquer, numa parede, em qualquer coisa, e peça a Deus aquilo que lhe interessa. E tenha fé. Se você fizer isso, vai dar certo, vai dar certo. Quem está falando aqui é Franli. Essa oração foi feita aqui na sede da Rede Rádio Verde Campos, com todos os funcionários daqui da rádio. Todos nós fizemos com fé, pedindo para que você tenha saúde, nossos ouvintes, nossos queridos amigos. Então, só quero lhe dizer para você, tenha fé. E reze conosco esse Pai Nosso.
2: Pai Nosso que estais nos céus, santificado seja o vosso nome. Venha a nós o vosso reino. Seja feita a vossa vontade, assim na terra como no céu. O pão nosso de cada dia nos dai hoje. Perdoai as nossas ofensas, assim como nós perdoamos a quem nos tem ofendido. E não nos deixeis cair em tentação, mas livrai-nos do mal. Amém. Ave Maria, cheia de graça, o Senhor é convosco. Bendita sois vós entre as mulheres. Bendito é o fruto do vosso ventre, Jesus. Santa Maria, Mãe de Deus, rogai por nós, pecadores, agora e na hora de nossa morte. Amém.
3: Esse Pai Nosso e Ave Maria é um oferecimento da família da Rede de Rádio Verdes Campos Sat e suas afiliadas. Para todas as pessoas que estão nesse momento passando por situação difícil nos hospitais, com a Covid ou com outras doenças. E também para todas as famílias que estão sofrendo porque perderam seus entes queridos. Rogamos a Deus que Ele console cada coração sofredor nesse momento tão difícil nas nossas vidas. A família da Rede de Rádio Verdes Campos Sat e suas afiliadas, tenha certeza que juntos vamos passar por tudo isso e sair do outro lado mais forte.
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5: Em Brasília, 19 horas.
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6: Olá, boa noite.
5: Boa noite para você que nos acompanha em todo o país.
6: Segunda-feira, 28 de setembro de 2026.
5: Vamos aos destaques do dia.
6: Mais de 500 sites de apostas irregulares são retirados do ar no Brasil.
5: E após proibição das bets, quem tem dinheiro nas plataformas poderá pegar o valor de volta.
6: Cidadão será notificado sobre prazos e procedimentos para devolução dos recursos. Luciana Colares de Holanda.
7: A partir de terça-feira, dia 6, os sites e aplicativos de apostas saem do ar.
5: Mercado de combustíveis tem regras mais rígidas contra aumentos abusivos.
6: E portaria prorroga a subvenção ao óleo diesel em meio à alta do petróleo. Gabriela Noronha.
8: Em outra frente, a ANP determinou multas que somam mais de 700 milhões a distribuidoras de combustíveis por elevação abusiva de preços.
5: Futebol